Quando Jesus foi para o deserto, ele tinha um pastor. Jesus tinha um pastor, o João Batista, que o batizou. Antes dele ir para o deserto para ser tentado pelo diabo, ele foi batizado. Quando Jesus foi batizado, ele ouviu uma voz. E todo o universo ouviu a voz de Deus, que disse assim: "Este é meu filho que eu amo. Este é o meu filho amado em quem me comprazo." É como se Deus falasse assim para Jesus: "Eu te amo." É uma das coisas mais lindas que tem, é quando um pai chega para o filho, abraça e fala: "Eu te amo, meu filho." Quando uma mãe fala: "Eu te amo, meu filho." E Jesus ouviu Deus falar: "Eu te amo." Então ele foi para o deserto enfrentar o diabo, sabendo de uma coisa: o meu pai me ama. Ele jamais vai me deixar sozinho aqui. Ele jamais vai deixar eu ser destruído. Ele jamais vai deixar eu ser derrotado.

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7: O dia está chegando ao fim e mais uma vez estamos juntos na força da fé. Paz e luz. Que o nosso Deus te abençoe rica e abundantemente, em nome de Jesus. Quero falar com você. Você que está reclamando da vida, aprenda que a vida ela é cheia de lutas. Ela é marcada por momentos de dificuldade. E é justamente nesse momento que a fé ela se revela. Persistir é mais do que resistir, é demonstrar confiança em Deus, mesmo quando tudo parece o contrário. É no testemunho que a gente vai alcançando vitórias a cada dia, que a gente vai lembrando que a fé não é apenas acreditar, mas insistir. Assim como o inimigo, ele insiste em tentar te derrubar todos os dias, você precisa insistir em permanecer de pé. Essa persistência, que é uma arma espiritual, e cada vez que a gente não desiste, que a gente fala assim, eu vou enfrentar, eu vou vencer, você mostra que confia nas promessas de Deus. Essa é a diferença do reino. O reino dos céus não é uma instituição humana, mas é uma revelação divina que dá sentido ao nosso caminho. E por isso que a gente pega aquele exemplo dos valentes de Davi, aqueles que chegaram derrotados na caverna de Adulão. Eles aprenderam a ter obstinação, coragem, foram chamados para a batalha, foram chamados a ter a mesma postura de Davi. E é isso que eu te chamo agora, para aprender a tornar sua fé visível, mesmo diante das portas fechadas. Você continua batendo porque sabe que essa porta vai abrir. E é nessa fé, é nessa crença que surge a verdadeira vitória. Ela não está apenas em resistir, mas perseverar até o fim. A fé autêntica, ela se manifesta na persistência. E é essa insistência que abre portas, que fortalece a sua vida e transforma vidas. Não desistir é a maior prova de confiança em Deus. Eu sei, porque eu já passei por tantas situações que tentaram de tudo para me fazer desistir. Mas eu não desisto. Eu vou em frente, assim como você. É por isso que hoje está acontecendo uma grande mobilização em todos os santuários, e inclusive com a nossa apóstola Sol, que se reúne com cada pessoa que quer que suas mãos sejam abençoadas para seguir em frente. E você, que ainda não foi ao santuário, é hora de você ir e encarar essa grande força de fé, encontrar com a nossa apóstola, e quero que você aproveite, porque quando a gente aproveita a oportunidade, tudo dá certo. O Rei dos Reis, o Senhor dos Senhores, está do nosso lado para nos fazer vencer. Creia nisso. E é sobre ele que eu vou falar quarta-feira, no estudo de Vida Profunda com Deus, no livro Prospere Sendo Sócio de Deus, para que você conclua o ensinamento que nós estamos passando para se tornar um sócio de Deus e vencer no nome de Jesus. Deus é contigo. E você vai vencer essa parada, porque o conhecimento faz a diferença. E em nome de Jesus, eu abençoo a sua vida, abençoo o seu caminho, abençoo a aula que vai ter nessa quarta-feira, abençoo o encontro com a nossa apóstola e tudo que nós estamos fazendo nesse mês de julho, no mês da aliança com Deus, para determinar uma mudança em nossa vida. Em nome de Jesus, que assim seja. Amém. E graças a Deus. Que Deus te abençoe, ilumine a sua vida. Curta, compartilhe, se inscreva no meu canal e entre no meu grupo do WhatsApp, Sala de Revelação. O link para entrar está abaixo do vídeo. Deus abençoe. Paz e luz para você.

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1: 9:21.
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Paz e luz, muita luz para você, meu irmão, minha irmã de fé, quem vos fala é o Bispo Wellington Ribeiro, seu amigo de todos os momentos, que estou aqui do seu lado, sempre trazendo uma palavra de Deus para você. Uma palavra pode mudar uma vida inteira, como também uma palavra pode causar a destruição na vida de uma pessoa. Você conhece pessoas que já foram destruídas na vida, ou já perdeu na vida por causa da inveja? Hein? Há muitas pessoas que lutam para conquistar na vida, mas de uma hora para outra ela perde tudo. Eu fui procurado no santuário por um jovem sonhador, batalhador, lutador, mas que de uma hora para outra ele perdeu tudo por causa da inveja. Tem pessoas que têm um olho de cobra, pois que é importante a pessoa ela conhecer o mundo espiritual. E toda sexta-feira, a corrente forte e poderosa do Arcanjo Miguel. Cada dia da semana nós temos uma celebração diferente. Toda terça-feira, para aquelas pessoas que buscam a cura. A cura. Buscam a saúde. Aquela pessoa que vive a poder de remédios. Sente dor no corpo. Muitas dores no corpo. Outras que foram desenganadas dos médicos. Na terça-feira, a corrente da cura. Na quarta-feira, as pessoas buscam a profundidade na palavra de Deus, o curso bíblico. Cura. Na quarta-feira, as pessoas buscam a profundidade na palavra de Deus, o

0: libertar aqueles que estão no cativeiro. Você tem o direito, minha irmã, meu irmão, de ser feliz na sua vida. Você não pode aceitar esta prisão que o inimigo tem colocado você todos os dias. E domingo, a Santa Ceia, todos os domingos, às 7 da manhã, 15 da tarde, às 15, né? Às 15 horas e às 18 horas em todos os santuários. Vou repetir aqui que deu uma gaguejada, mas é muito importante. Aos domingos, às 7 da manhã, às 3 da tarde e também às 18 horas em todos os santuários. Importante você tomar uma decisão na sua vida e sair do sofrimento.
1: Pare! Reflita em tudo que você acabou de ouvir. Não permita que pessoas perversas venham interferir na sua felicidade e atrapalhar a realização dos seus sonhos. Rejeite no seu corpo toda doença mandada e amarrações sentimentais e profissionais. Todo cuidado é pouco. A maldade está no mundo. É grande o número de pessoas que sofrem por causa de vizinhos e parentes invejosos. Colegas de trabalho que querem te derrubar. Falsos amigos que são os seus piores inimigos. Agora você sabe quem pode te ajudar a sair dessa situação. Mas lembre-se, você tem o direito de ser feliz. Se você nada fizer, nada vai acontecer.
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0: 9h56.
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4: Nós estamos na preparação, nossos olhos voltados para o que vai acontecer no Monte Manaim, a renovação da aliança com Deus. A fé, ela vem pelo ouvir. Quando você ouve coisas boas que edifica a sua fé, te fortalece. Você não pode deixar as pessoas fazer da sua cabeça uma lata de lixo. Tem pessoas que vêm com conversas negativas, conversas ruins, trazendo para você a mensagem negativa, que você nunca vai ser feliz, que você não vai sair do sofrimento, que não tem jeito mais, que o seu problema não tem jeito mais, que você não vai vencer, que você não vai conseguir. Eu sei que você já ouviu isto. E às vezes você ouve essas palavras de pessoas que estão dentro da sua casa, parentes, amigos, falsas amizades, pessoas que não gostam de você, sabe? É aquela pessoa que todas as vezes que ela vê que você está reagindo para um projeto de vida, ela tenta puxar você para trás. Olha a astúcia e a sabedoria desses espíritos terríveis para bloquear e destruir a vida de uma pessoa. A fé, ela vem pelo ouvir. Você parou para me ouvir agora porque você é um homem de Deus, uma mulher de Deus. E você é aquela pessoa que já não aceita mais continuar na situação que está. Você quer continuar com a vida destruída, seu casamento destruído, com problema de saúde, problema com filho nas drogas, vício, amarração. Você quer continuar com isso na sua vida? A decisão é sua. Como também você tem a decisão de sair do sofrimento. É a pessoa, ela sempre olhar para frente e para cima e acreditar no poder de Deus. Então, quando você ouve coisas boas que vai te fortalecer, que vai trazer força para você, você vê que a sua vida começa a caminhar para frente. Eu me lembro de um jovem que ele tinha amizade com um outro colega dele que não tinha sonhos. E esse rapaz tinha sonhos grandes. Mas todas as vezes que ele contava um projeto de vida, alguma coisa que ele queria fazer para esse colega dele, ele colocava na mente dele: você não vai conseguir. Você sonha muito alto. Você sonha muito grande. Você não vai conseguir. Você não tem aonde cair morto. Olha para a sua vida. Olha para a sua situação. A situação da sua família. Então aquele jovem, por ser fraco espiritualmente, ele deixava entrar aquilo dentro dele. Ele sempre estava para baixo, triste, não tinha vontade de nada. Até que um dia, chegou nas mãos dele um livro do missionário Adelino de Carvalho, Lutar, Vencer e Ser Feliz. Aquele livro que ele leu chamou muita atenção dele e levou ele até o profeta de Deus. Ele começou a corrente na sexta-feira, começou a receber um tratamento espiritual. Deus foi libertando a mente dele, tirando aquele bloqueio que o inimigo havia colocado na mente dele. E hoje esse jovem já é um rapaz, já que tem uma estrutura muito boa na vida, tem uma carreira profissional de muita prosperidade, seguiu em frente. Mas aquele amigo dele continua na mesma, no fracasso, não evoluiu, não venceu na vida. Se ele continuasse tendo amizade com aquele jovem que ele conheceu na sua juventude, ele não seria o que ele é hoje. Então ele cortou aquele vínculo, aquela amizade que só fazia mal para ele, trazia problema e doenças para a mente dele. A palavra de Deus fala em Romanos capítulo 12, versículo 2, transformai-vos pela renovação do vosso entendimento, para que você possa experimentar qual seja a boa, perfeita vontade de Deus. A vontade de Deus era que aquele jovem vencesse na vida, mas a vontade daquele colega que ele tinha amizade, a mentalidade dele era uma mentalidade fraca, negativa, e tentava passar para ele o que ele tinha dentro dele, que era o fracasso. Mas graças a Deus, né, que ele cortou aquela amizade, foi para o santuário, depois da leitura que ele fez do livro do apóstolo Adelino de Carvalho, mudou a mente dele, e ele passou a olhar para Jesus, e hoje a história da vida dele mudou. Talvez pode ser a mesma situação que você está vivendo. Sabe aquela pessoa que falou uma palavra para você há muitos anos atrás, que você não ia conseguir, que você não teria sorte na vida, que você nunca seria feliz na área sentimental? Todas as vezes que você começa algum projeto na sua vida e não dá certo, você lembra daquelas palavras que aquela pessoa falou para você lá atrás. Isso bloqueia a sua vida. Você precisa libertar disso, tirar da sua mente isso. Agora é importante você tomar essa decisão, né? Procurar o profeta de Deus, buscar ajuda para se libertar.

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2: Cada um de nós tem uma missão, e ainda que você tenha profissão diferente do seu irmão, ainda que você tenha um sobrenome diferente, ainda que você seja diferente, e claro, todos nós somos diferentes uns dos outros, mas a nossa alma, ela tem a marca da bondade, do amor, da fraternidade, e o nosso coração precisa exercer a fé com compaixão pelos que sofrem, não é verdade? Às vezes a gente é egoísta, só pensa na gente, mas tem muita gente sofrendo, e uma pessoa que você leva para o santuário, uma pessoa que você ajuda a chegar diante de Deus, é um bem que você faz muito grande à pessoa e a você mesmo, porque para colher tem que plantar. Não tem como você querer colher sem plantar. E temos que plantar a boa semente do Evangelho de Jesus.

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0: Diz a palavra de Deus em Gênesis 28, 12. 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
1: Quem sobe a escada de Jacó não desce na vida nunca.
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Paz e luz, que Deus te abençoe rica e abundantemente. Como é bom poder estar aqui do seu lado e ser um instrumento de Deus para abençoar a sua vida, meu irmão, minha irmã de fé. Quem vos fala aqui é o Bispo Hélito Ribeiro, o profeta Eliseu do Monte Manaim. Monte Manaim, Rio Sagrado, os sete mergulhos, como é forte. Esse ato profético dos sete mergulhos nos lembra muito a história de Naamã, quando ele procurou o profeta Eliseu, e o profeta disse para ele: vai até o Rio Jordão e mergulha sete vezes. E hoje, nos nossos tempos hoje, vivemos essa grandeza de Deus no Monte Manaim, onde tem o Rio Sagrado, onde durante o ano o povo de Deus passa pelos sete mergulhos, recebendo a purificação do corpo, da alma e da sua mente. Nós estamos caminhando numa fé muito grande, em todo o Brasil, o povo numa fé, não se fala outra coisa a não ser na aliança com Deus. A subida da escada de Jacó tem uma força espiritual profunda. Em uma das celebrações do santuário, eu estava observando uma palavra da apóstola Só Daniela Carvalho, falando sobre a história de um homem chamado Jacó. A trajetória da vida deste homem chamado Jacó foi um desafio muito grande. Jacó, depois de ter recebido a bênção do pai dele, que na verdade a bênção era do irmão dele, mas Jacó era um homem que nunca gostou de ficar para trás. Recebeu a bênção do pai, saiu da sua casa, porque seu irmão queria matá-lo de qualquer jeito. Criou-se um ódio muito grande. E ele foi para as terras de Labão, e no meio do caminho, Jacó, uma noite fria, cansado, com fome, e a única coisa que ele carregava com ele era uma botija com azeite que a mãe dele havia preparado para ele. E Jacó, ele parou, não tinha um travesseiro para ele colocar a cabeça, então ele pegou uma pedra. Ele pegou uma pedra. Quantas pessoas que põem a cabeça no travesseiro e têm pesadelos, não tem sonhos, não tem expectativa, não consegue dormir, sofre com dores. Jacó colocou a cabeça sobre uma pedra e ele teve um sonho lindo. Ele viu uma escada, na escada os anjos subiam e desciam. Mas o importante, o que que estava lá em cima, hein? O que que estava lá em cima, no topo daquela escada? Diz a palavra de Deus em Gênesis capítulo 28, versículo 10 em diante, que no topo da escada tinha uma porta, e a porta estava aberta. Olha para você ver que coisa impressionante. Quando a pessoa tem uma aliança com Deus, a porta sempre está aberta para ela. Jacó despertou do seu sono, pegou aquela pedra, derramou todo o azeite sobre aquela pedra, fazendo um sacrifício, sacrificando a sua própria boca, derramou todo aquele azeite sobre a pedra e selou uma aliança com Deus Todo-Poderoso. Ele queria ter certeza que Deus não ia desampará-lo. Se o Senhor for comigo e me guardar na minha jornada de vida, me guardar, me proteger, eu ter paz, realizar meus sonhos, o Senhor será o meu Deus. E de tudo que me deres, eu te darei o dízimo, de tudo. Ele fez um voto com Deus. Além de selar uma aliança naquele lugar, que ficou conhecido como Betel, e sempre ele voltava para renovar a aliança com Deus, ele caminhou, passou por muitas lutas. Ele não se tornou Israel da noite por dia, não. Passou por humilhação, o próprio sogro dele passou ele para trás, foi traído,
Mas Deus nunca deixou Jacó cair, porque havia uma aliança. Havia uma aliança com Deus. E quem se tornou Jacó depois? Se tornou um homem poderoso, um homem muito rico, próspero, vitorioso. Mesmo na sua velhice, Deus realizou sonhos para Jacó. Deus não deixou Jacó morrer sem antes ver o filho dele governar o Egito, que foi José. Olha como que a aliança é importante. E nos dias de hoje, o que, que acontece no Monte Manaim no mês 7, mês de julho? Essa revelação que Deus deu para o apóstolo Adelino de Carvalho, a escada de Jacó, quando ele recebeu a revelação, a visão da escada de Jacó, teve pessoas que não entenderam, não compreenderam, colocou um monte de dificuldades. Não vai dar certo, mas o Espírito de Deus revelou para o apóstolo, é ali. E o apóstolo conversou com os engenheiros, construtores, eu quero a escada ali. Não, mas não pode ser para cá não, ali, o Espírito de Deus mostrou ali, e tinha que ser justamente aonde o Espírito de Deus mostrou para ele. E hoje as pessoas entendem. Quando as pessoas sobem pela escada de Jacó, é impressionante isso, gente. Deus me deu uma revelação tão profunda sobre a escada no Monte Manaim, que quando você sobe a escada e você chega lá em cima, o que que está lá em cima? O que que está esperando por você lá em cima? A porta dos céus, eu até arrepio. A porta está aberta, porque depois que você passa pela porta, sela a sua aliança com Deus Todo-Poderoso, Jeová Jiré, você vai ouvir os testemunhos de pessoas que prosperaram, montou sua empresa, comprou carro, apartamento, comprou sítio, comprou fazenda, prosperidade. A porta, por isso que a aliança ela é feita com sacrifício. A aliança ela é feita com sacrifício de ano a ano, como fala no livro de Hebreus, capítulo 8, 13, quando Deus disse que nova aliança envelheceu a primeira, aquilo que está envelhecendo está perto de desaparecer. Então é preciso ter uma renovação. E nós renovamos de ano em ano a aliança com Deus. Foi marcada uma data. Não é no mês 6 nem no mês 8. É mês 7. Dia 25 de julho de 2026. O que que espera por você lá em cima? Quando você subir os degraus da escada de Jacó no Monte Manaim. É um ato profético violento. Eu vejo você, minha irmã, meu irmão, jovem, moça, rapaz, criança. Tem crianças que sonham com a escada de Jacó. Eu vejo você subindo. Deus quer que você sobe na sua vida financeira, sentimental, profissional. Há um sacrifício que você faz, que você coloca no altar, o sacrifício que você faz, sai do seu estado, de onde você estiver de sair, vai, o sacrifício de você subir cada degrau, até chegar em Moshab Elohim, que é o centro do poder de Deus, ali é o lugar, Deus escolheu um lugar, eu quero te ver lá, nada vai impedir você de tomar posse dessa vitória. Procure o profeta, a profetisa que vai preparar você, você vai fazer seu sacrifício. O que tem de irmãos orando com a pedra de madrugada, a pedra branca pintada pela mão de Deus. Bispo, quem não tem, você vai ter a sua. Vai ser um marco na sua vida. Eu conversava com o apóstolo e falava, eu vejo Jacó na vida do apóstolo, porque o que esse homem de Deus já passou e Deus não deixou nada pará-lo. Deus sempre sustentou com a sua mão forte, e o grande segredo do apóstolo é porque ele tem uma aliança com Deus, uma aliança firmada sobre a pedra de Israel, a pedra de Jacó. Há um mistério,
Te vejo no Monte Manaim, o lugar dos grandes milagres de Deus. Paz e luz.

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1: Às vezes, tem épocas na nossa vida que nós necessitamos muito de ouvir uma palavra de levante espiritual, uma palavra de Deus que encaixe dentro de nós, uma palavra revelada que entre para dentro da nossa alma, do nosso espírito, do nosso ser. Sabe por quê? Palavra negativa, palavra de desânimo, mensagem pessimista, gente para jogar você para baixo, é que não falta. Toda hora, todo momento você encontra alguém que te puxa para baixo, que te puxa para trás, que tenta atrapalhar você, que tenta desanimar você, que tenta roubar de você aquilo que há de mais sagrado na sua alma, que é a sua fé. A Bíblia diz que essa é a vitória que vence o mundo. A minha fé. A minha fé vence o mundo. E não tem nem homem nem mulher. Me perdoe a palavra. Não tem desgraçado algum que roube a minha fé. Só que de maneira sutil, porque o diabo não é burro, ele vai usando pessoas da sua casa, da sua parentela, da sua igreja, vai te decepcionando com um, te decepcionando com outro, vem outro, fala uma coisa na sua cabeça, seu ouvido, e de repente você se vê fraco na fé, em frangalhos, desanimado, sem alento, sem vontade de viver, sem força interior. Você se vê numa situação que os teus inimigos queriam que você estivesse fraco, para que eles pudessem se apoderar de você, se apoderar do que você tem, se apoderar da sua mente, se apoderar da sua alma, se apoderar do seu caminho, se apoderar da sua família, se apoderar dos seus sonhos e roubar de você tudo aquilo que Deus te deu, tudo aquilo que Deus preparou para te dar. E é nessa hora que você tem que levantar sua cabeça e bater o pé e dizer: está amarrado e destruído em nome de Jesus. Eu posso todas as coisas naquele que me fortalece. Eu vou vencer, eu vou em frente, eu vou conseguir, porque Ele me garante a vitória. Já. Deus me colocou no seu caminho para você se revoltar contra o mal. Yeah. Deus me colocou no seu caminho para você partir para cima. Yeah. Deus me colocou no seu caminho para dizer: levanta-te e resplandece, porque eis que vem sobre ti a luz do Senhor. Esta é a obra da revelação do Espírito Santo para revolucionar a sua vida.

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7: 10h52.
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8: O crescimento espiritual é uma necessidade para toda aquela pessoa que busca uma vida melhor, uma vida de paz, uma vida com preenchimento do vazio na alma. Diz a palavra de Deus: o meu povo, disse Deus, tem sofrido por falta de conhecimento. Eu tenho procurado, no nosso programa, trazer, através da participação de companheiros e companheiras, uma visão maior da grandeza de Deus para a nossa vida, da grandeza de Deus para o propósito do Pai em levantar seus filhos. Enquanto o mundo quer te ver por baixo, e a trama maligna do mundo é te jogar para baixo e levar você ao fracasso e à derrota, Deus quer levantar você e colocar você por cima. O crescimento espiritual vem através do conhecimento. Diz a palavra de Deus: o meu povo tem sido destruído por falta de conhecimento espiritual. Nós vamos agora a mais um quadro importante do nosso programa.

Paz e luz, que Deus te abençoe rica e abundantemente. Como é bom poder estar aqui do seu lado e ser um instrumento de Deus para abençoar a sua vida, meu irmão, minha irmã de fé. Quem vos fala aqui é o Bispo Hélito Ribeiro, o profeta Eliseu do Monte Manaim. Monte Manaim, Rio Sagrado, os sete mergulhos, como é forte. Esse ato profético dos sete mergulhos nos lembra muito a história de Naamã, quando ele procurou o profeta Eliseu, e o profeta disse para ele: vai até o Rio Jordão e mergulha sete vezes. E hoje, nos nossos tempos hoje, vivemos essa grandeza de Deus no Monte Manaim, aonde tem o Rio Sagrado, aonde durante o ano o povo de Deus passa pelos sete mergulhos, recebendo a purificação do corpo, da alma e da sua mente. Nós estamos caminhando numa fé muito grande, em todo o Brasil, o povo numa fé, não se fala outra coisa a não ser na aliança com Deus. A subida da escada de Jacó tem uma força espiritual profunda. Em uma das celebrações do santuário, eu estava observando uma palavra da apóstola Só Daniela Carvalho, falando sobre a história de um homem chamado Jacó. A trajetória da vida deste homem chamado Jacó foi um desafio muito grande. Jacó, depois de ter recebido a bênção do pai dele, que na verdade a bênção era do irmão dele, mas Jacó era um homem que nunca gostou de ficar para trás. Recebeu a bênção do pai, saiu da sua casa, porque seu irmão queria matá-lo de qualquer jeito. Criou-se um ódio muito grande. E ele foi para as terras de Labão, e no meio do caminho, Jacó, uma noite fria, cansado, com fome, e a única coisa que ele carregava com ele era uma botija com azeite que a mãe dele havia preparado para ele. E Jacó, ele parou, não tinha um travesseiro para ele colocar a cabeça, então ele pegou uma pedra. Ele pegou uma pedra. Quantas pessoas que põem a cabeça no travesseiro e têm pesadelos, não tem sonhos, não tem expectativa, não consegue dormir, sofre com dores. Jacó colocou a cabeça sobre uma pedra e ele teve um sonho lindo. Ele viu uma escada, na escada os anjos subiam e desciam. Mas o importante, o que estava lá em cima, hein? O que estava lá em cima, no topo daquela escada? Diz a palavra de Deus em Gênesis capítulo 28, versículo 10 em diante, que no topo da escada tinha uma porta, e a porta estava aberta. Olha para você ver que coisa impressionante. Quando a pessoa tem uma aliança com Deus, a porta sempre está aberta para ela. Jacó despertou do seu sono, pegou aquela pedra, derramou todo o azeite sobre aquela pedra, fazendo um sacrifício, sacrificando a sua própria boca, derramou todo aquele azeite sobre a pedra e selou uma aliança com Deus Todo-Poderoso. Ele queria ter certeza que Deus não ia desampará-lo. Se o Senhor for comigo e me guardar na minha jornada de vida, me guardar, me proteger, eu ter paz, realizar meus sonhos, o Senhor será o meu Deus. E de tudo que me deres, eu te darei o dízimo, de tudo. Ele fez um voto com Deus, além de selar uma aliança naquele lugar, que ficou conhecido como Betel, e sempre ele voltava para renovar a aliança com Deus. Ele caminhou, passou por muitas lutas. Ele não se tornou Israel da noite por dia, não. Passou por humilhação, o próprio sogro dele passou ele para trás, foi traído,
Mas Deus nunca deixou Jacó cair, porque havia uma aliança. Havia uma aliança com Deus. E quem se tornou Jacó depois? Se tornou um homem poderoso, um homem muito rico, próspero, vitorioso. Mesmo na sua velhice, Deus realizou sonhos para Jacó. Deus não deixou Jacó morrer sem antes ver o filho dele governar o Egito, que foi José. Olha como que a aliança é importante. E nos dias de hoje, o que que acontece no Monte Manaim no mês 7, mês de julho? Essa revelação que Deus deu para o apóstolo Adelino de Carvalho, a escada de Jacó, quando ele recebeu a revelação, a visão da escada de Jacó, teve pessoas que não entenderam, não compreenderam, colocou um monte de dificuldades. Não vai dar certo, mas o Espírito de Deus revelou para o apóstolo, é ali. E o apóstolo conversou com os engenheiros, construtores, eu quero a escada ali. Não, mas não pode ser para cá não, ali, o Espírito de Deus mostrou ali, e tinha que ser justamente aonde o Espírito de Deus mostrou para ele. E hoje as pessoas entendem. Quando as pessoas sobem pela escada de Jacó, é impressionante isso, gente. Deus me deu uma revelação tão profunda sobre a escada no Monte Manaim, que quando você sobe a escada e você chega lá em cima, o que que está lá em cima? O que que está esperando por você lá em cima? A porta dos céus, até arrepio. A porta está aberta, porque depois que você passa pela porta, sela a sua aliança com Deus Todo-Poderoso, Jeová Jiré, você vai ouvir os testemunhos de pessoas que prosperaram, montou sua empresa, comprou carro, apartamento, comprou sítio, comprou fazenda, prosperidade. A porta, por isso que a aliança ela é feita com sacrifício. A aliança ela é feita com sacrifício de ano a ano, como fala no livro de Hebreus, capítulo 8, 13, quando Deus disse que nova aliança envelheceu a primeira, aquilo que está envelhecendo está perto de desaparecer. Então é preciso ter uma renovação. E nós renovamos de ano em ano a aliança com Deus. Foi marcada uma data. Não é no mês 6 nem no mês 8. É mês 7. Dia 25 de julho de 2026. O que que espera por você lá em cima? Quando você subir os degraus da escada de Jacó no Monte Manaim. É um ato profético violento. Eu vejo você, minha irmã, meu irmão, jovem, moça, rapaz, criança. Tem crianças que sonham com a escada de Jacó. Eu vejo você subindo. Deus quer que você sobe na sua vida financeira, sentimental, profissional. Há um sacrifício que você faz, que você coloca no altar, o sacrifício que você faz, sai do seu estado, de onde você estiver de sair, vai, o sacrifício de você subir cada degrau, até chegar em Moshab Elohim, que é o centro do poder de Deus, ali é o lugar, Deus escolheu um lugar, eu quero te ver lá. Nada vai impedir você de tomar posse dessa vitória. Procure o profeta, a profetisa, que vai preparar você, você vai fazer seu sacrifício. O que tem de irmãos orando com a pedra de madrugada, a pedra branca pintada pela mão de Deus. Bispo, quem não tem, você vai ter a sua. Vai ser um marco na sua vida. Eu conversava com o apóstolo e falava, eu vejo Jacó na vida do apóstolo, porque o que esse homem de Deus já passou, e Deus não deixou nada pará-lo. Deus sempre sustentou com a sua mão forte, e o grande segredo do apóstolo é porque ele tem uma aliança com Deus, uma aliança firmada sobre a pedra de Israel, a pedra de Jacó. Há um mistério,
Te vejo no Monte Manaim, o lugar dos grandes milagres de Deus. Paz e luz.

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2: Na minha Bíblia tem uma palavra que diz: tudo eu posso naquele que me fortalece. Eu sei que você já ouviu muita gente pregar sobre isso. Nós vivemos num país cheio de grandes pregadores. E durante mais de 40 anos, eu tenho abraçado esse texto da palavra de Deus com uma fé violenta, com um poder violento de enxergar o impossível, de partir para cima do inimigo, de ter foco, força e fé naquilo que eu quero e onde eu quero chegar, onde eu quero chegar, onde eu quero chegar. Tudo eu posso naquele que me fortalece. Tudo. O que é tudo? Tudo não tem limites. Tudo não tem limites. Quando eu falo tudo, eu estou incluindo a cura, a libertação, eu estou incluindo a vitória sobre os seus inimigos espirituais, sobre quem tenta destruir você por causa da inveja, a vitória sobre quem se levanta contra a sua vida, no seu trabalho, que faz feitiço contra você, a vitória contra as pessoas que querem ver a sua ruína e fazem um feitiço chamado oração do contra. Ora contra e determina que você vai cair. Isso é feitiçaria que tem muitas igrejas. Tudo eu posso naquele que me fortalece. Eu posso realizar meus sonhos. Você pode realizar seus sonhos. Você pode conquistar o que você quer. Você pode se levantar e se colocar numa posição de grandeza, porque Deus levanta o homem, Ele tira o homem do pó e o coloca assentado com príncipes. Você pode pagar as suas dívidas e prosperar. Você pode ver a sua empresa crescer. Você pode enxergar a porta que estava fechada se abrindo. Você pode encontrar o grande amor de sua vida. Você pode reabilitar seu casamento, resgatar o verdadeiro amor de sua vida. Você pode estender a mão para o seu filho e ajudá-lo e enxergar nele uma nova criatura. Tudo você pode. Deus, Ele nos dá as chaves do reino dos céus, que é a fé. Nos revela o tempo que nós estamos vivendo da segunda glória. Este tempo que nós estamos vivendo, o tempo do fim, é o tempo da segunda glória da igreja. A primeira glória foi a igreja primitiva. A segunda glória, segundo castiçal, a dupla honra no lugar da vergonha. O poder dobrado de Deus que Elias deu a Eliseu quando foi arrebatado no carro de fogo. Deus prometeu dar a você, a mim, a nós, o poder para dizer: tudo eu posso naquele que me fortalece. Pare de queixar, pare de reclamar, pare de olhar para baixo, pare de olhar para os lados, pare de olhar para trás, olhe para cima, olhe para frente. Deus me colocou no seu caminho para mostrar a você o tempo de Deus que chegou na sua vida.

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3: A vida da gente, preste atenção, a vida da gente, ela segue o curso de um rio. Daí a palavra de Deus chamar Rio da Vida. Por quê? Porque o rio, ele desvia das montanhas. Ele desvia dos obstáculos. Quando nós viajamos, principalmente aqui no Brasil, quando viajamos de avião, lá de cima a gente olha e avista o percurso de um rio e observa como ele desvia das montanhas rumo ao mar. Todo rio deságua no mar. Ainda que ele venha desaguar em outro rio, mas aquele rio vai desaguar do mar. Mas tem um segredo muito forte na trajetória de um rio, que é desviar dos obstáculos. Ele não bate contra a montanha. Ele desvia da montanha e às vezes vai fazendo uma linha tipo um S, um zigue-zague, até chegar no mar. Quantas vezes na nossa vida nós temos embates, brigas desnecessárias, embates desnecessários, porque não sabemos desviar das montanhas, dos bloqueios que surgem em nosso caminho para tentar nos atrapalhar. Perdemos um tempão batendo contra aquela muralha, aquele obstáculo, aquela parede de rocha, aquele rochedo, sendo que seria muito mais fácil desviar do mal e seguir o caminho do bem. Eu não posso perder tempo dando ouvidos a quem não presta. Eu não posso emprestar minha cabeça para quem quer encher minha cabeça de dúvida, puxar minha vida para trás e atrapalhar minha caminhada. Quando eu encontro uma pessoa que não presta, eu simplesmente desvio dela. E interessante que a Bíblia diz que ao invés de você procurar a ira, provocar a ira de quem não presta, você deve deixar aquela pessoa calma, quieta e apenas desviar dela e seguir seu caminho. As pessoas falam assim: o Adelino é boa praça, ele convive bem com todo mundo, não briga com ninguém. E eu digo a você que eu sou da paz. Eu quero mais é que as pessoas se entendam. E eu busco entender as pessoas, me dar bem com as pessoas, respeitando-as. Deixe cada um seguir seu caminho. Da minha vida, Deus cuida. Deus cuida da minha vida, Deus cuida dos meus amigos. Dos meus inimigos eu cuido. Porque às vezes nós nos preocupamos muito com os inimigos. E os piores inimigos são aqueles falsos amigos, parentes, que a gente pensa que está do nosso lado e na verdade são pessoas malignas que querem ver a sua destruição, o seu fracasso, a sua derrota. É importante a gente desviar do mal, seguir em frente, cuidar da sua vida, evitar conflitos, não ficar brigando, discutindo, travando embates que não vão dar a você absolutamente nada. Lembrando do passado e buscando lá no passado motivo para você sofrer de novo. Largue no passado quem é do passado. Olhe para frente e busque o que Deus tem para te dar no dia de amanhã. O dia de amanhã será sempre melhor do que o de hoje, quando aplicamos a fé na nossa vida, nos nossos olhos, e enxergamos nos nossos olhos e enxergamos

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1: 11:57.
2: Um homem com uma força sobrenatural. No Monte Manaim, todos viram ele orar no altar do castiçal e a chuva de milagres descer. Muita gente foi curada na hora com a chuva sobrenatural. Ele sempre foi chamado de o homem dos milagres.

0: Ele viaja pelo Brasil recolhendo cadeira de rodas, muletas e aparelhos de pessoas curadas através da sua oração. Impressionante o poder sobrenatural que Deus lhe concedeu. Uma certa vez, ele mandou as pessoas comprarem nas lojas da cidade um lenço branco comum, que nunca tivesse sido usado. Mandou as pessoas colocarem o lenço no local da enfermidade. E orou pedindo a Jesus que curasse as pessoas e tocasse no lenço com suas mãos ensanguentadas. Quando terminou a oração, ele mandou as pessoas olharem para o lenço e lá estava a marca do sangue, como sinal do toque das mãos ensanguentadas de Jesus. No Monte Manaim, onde esse homem ora, os anjos aparecem de forma sobrenatural. As pessoas veem a olhos nus os anjos de Deus que moram ali, na montanha sagrada de Manaim. Lá também foi fotografada uma porta misteriosa, junto ao rio sagrado, num lugar onde não há construção. Que mistério há nesse homem? Como explicar a oração que ele fez pelo rádio, mandando os espíritos que se escondem dentro das casas se manifestarem nas garrafas d'água? E sem tocar em nenhuma garrafa, apenas orando pelo rádio, muitas garrafas estouraram. Outras entortaram como se tivessem sido levadas ao fogo. E em outras apareceram terra de cemitério e bichos. Como explicar esses fenômenos sobrenaturais realizados através da simplicidade desse homem de Deus? A oração que ele faz para quem está com feitiçaria nas mãos, fazendo travar as mãos das pessoas de tal forma que elas não conseguem separar uma mão da outra. A oração de Manassés, que faz a pessoa esquecer completamente o passado de sofrimento dela. E mesmo que ela tente lembrar, ela não consegue mais. As pessoas que vão ao Monte Manaim perguntam: como pode um homem ter tanto poder assim? E as vezes que vimos ele tirar dores com a mão e ainda mostrar para as pessoas ao dizer: a dor dela está aqui na minha mão. E perguntar à pessoa: parou de doer? E a pessoa responder: sumiu a dor. Ele mostra na mão dele: a sua dor está aqui. Que mistério há nesse homem? Quem é ele para fazer isso? Por que ele é tão simples? A resposta é uma só. Estamos diante de um verdadeiro apóstolo de Cristo. O apóstolo Davi, missionário Adelino de Carvalho.
1: 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Coloque junto ao rádio um copo com água, fotografias, documentos e peças de roupas. Prepare o seu coração, porque a oração que você vai receber agora foi feita no alto do Monte Manaim.

lugar dos grandes milagres de Deus. Onde milhares de pessoas já foram curadas, tiveram visões de anjos, um lugar sagrado, onde o apóstolo sempre ora pelo povo.

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1: Esta é a prece da meia-noite. Quando os dois ponteiros do relógio apontam para os céus, milhares e milhares de católicos, espíritas, protestantes e evangélicos formam comigo a grande força espiritual, a prece da meia-noite. Pelos que choram, pelos carentes de amor e de afeto, pelos injustiçados e encarcerados, e por todos aqueles que, irmanados numa grande força do pensamento positivo, fazem comigo a poderosa oração da proteção.

Alerta! Diante da Arca da Aliança, da estrela reveladora dos mistérios espirituais, do castiçal sagrado e da força espiritual, da espada do Arcanjo Miguel, invoco o poder mais alto.

chagas abertas, sagrado coração, todo amor e bondade, o sangue de nosso Senhor Jesus Cristo no meu corpo se derrame hoje e sempre. E eu andarei vestido e armado com as armas espirituais de Deus, para que meus inimigos, tendo pés, não me alcancem, tendo mãos, não me peguem, tendo olhos, não me enxerguem, e nem pensamentos eles possam ter para me fazer mal. Armas de fogo o meu corpo não alcançarão, facas e lanças se quebrem sem ao meu corpo chegar, cordas e correntes se arrebentem sem o meu corpo amarrar. O arcanjo Miguel derrube meus inimigos com o poder de sua espada de fogo. Jesus Cristo me proteja e me defenda com o poder de sua santa e divina graça. O Espírito Santo me cubra de luz e me guie na verdade. E Deus, com sua infinita misericórdia e grande poder, seja meu defensor contra as maldades e perseguições de meus inimigos. E eu, para sempre, saberei dizer: graças a Deus.

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3: 24
4: Meia-noite 16.
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5: Eu tenho falado aqui sobre a luta que cada pessoa tem na sua vida. Cada um de nós. Não pense que é só você, não, porque você não é o único, você não é a única que tem desafios, que tem lutas, que tem sofrimentos, que tem que enfrentar seus inimigos. Você não é a única pessoa que passa por isso, não. Eu sou muito realista, verdadeiro, e não tenho dó de falar a verdade, porque tem muitos por aí que gostam de viver de fantasias, de ilusões. E nós temos que colocar os pés na nossa realidade, olhar para a realidade e ver o que você pode fazer para melhorar a sua vida. O que você pode fazer para ter um futuro melhor? O que você pode fazer para colher lá na frente aquilo que você vai plantar hoje? É muito importante calcular tudo aquilo que você faz ou vai fazer. Calcular antes. Preste atenção na sua vida. Preste atenção em quem são seus amigos. Preste atenção quem é aquela pessoa que você confia tudo. Cuidado, muito cuidado. Eu não sei por que estou falando isso tão calmamente com você, mas eu estou falando porque uma pessoa, uma alma vale mais que o mundo inteiro. E alguém, em algum lugar, precisava ouvir esta palavra.

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2: E eu estou aqui no Monte Manaim, o lugar dos grandes milagres de Deus, e acabamos de subir a escada de Jacó, onde a promessa de Deus é subir e jamais descer. E do meu lado tem mais uma pessoa que vai contar o seu testemunho de fé. Qual o nome da senhora?
3: Geni Soares da Silva.
2: Dona Geni, e qual a sua cidade?
3: Ribeirão das Neves.
2: O que a senhora já recebeu através da senhora subir a escada de Jacó?
3: Olha, é muitas bênçãos, mas eu pensei em falar sobre uma bênção de 2015... que eu fui diagnosticada com arritmia cardíaca e chaga, essas coisas. Quando foi no mês de julho de 2015, eu fiz um voto, sacrifício em favor da cura da arritmia. E eu subi a escada de Jacó, não senti nada. E o médico, eu faço controle, porque ele pede, né? Exige exames e tal. Mas ele falou que a arritmia está controlada e tudo ok. Eu fiz o teste hoje de novo, não senti nada. E estou feliz porque o meu Deus é grande e Ele cura.
2: Curada através do sacrifício de fé aqui no Monte Manaim, através da senhora subir a escada de Jacó.
3: Sim, isso mesmo.
2: E a senhora acabou de subir a escada de Jacó, passou pelo altar, né, sagrado, Machá Beloim, o centro do poder de Deus. E como que está a senhora agora?
3: Estou muito bem, saindo daqui renovado, cheio de alegria. Porque grande é o nosso Deus.
2: Cheia de saúde, cheia de força, cheia de fé. É pra frente e pra cima.
3: Isso, pra frente e pra cima.
2: Em nome de Jesus. O que que a senhora fala pra essa pessoa que tá assistindo a senhora contar o seu testemunho, que tá sofrendo, que não conhece a força de estar no Monte Manaim, o poder que tem o sacrifício de fé?
3: Que venha para o santuário, faça também o sacrifício, que Deus tem bênção para todos.
2: Monte Manaim é o lugar dos grandes milagres de Deus.
3: Grandes milagres de Deus, sim.
2: Que Deus seja louvado. É mais uma pessoa aqui no Monte Manaim. Conta no seu testemunho de fé.
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1: Placa de igreja não salva, quem salva é Jesus. Você que é idólatra, você vai para o inferno. Porque você está achando que a placa da sua igreja vai te salvar, você vai para o inferno. Você é idólatra. Você que acha que vai levantar uma carteirinha para Jesus e vai dar uma carteirada em Jesus quando ele voltar, você vai ficar. Se você não tiver testemunho, não adianta você falar, é só o sangue do Cordeiro, que não adianta não. O sangue de Jesus tem poder sim, para aqueles que dão testemunho.
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4: Meia-noite 47.
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6: Nós estamos na preparação, nossos olhos voltados para o que vai acontecer no Monte Manaim, a renovação da aliança com Deus. A fé, ela vem pelo ouvir. Quando você ouve coisas boas que edifica a sua fé, te fortalece. Você não pode deixar as pessoas fazer da sua cabeça uma lata de lixo. Tem pessoas que vêm com conversas negativas, conversas ruins, trazendo para você a mensagem negativa, que você nunca vai ser feliz, que você não vai sair do sofrimento, que não tem jeito mais, que o seu problema não tem jeito mais, que você não vai vencer, que você não vai conseguir. Eu sei que você já ouviu isto. E às vezes você ouve essas palavras de pessoas que estão dentro da sua casa, parentes, amigos, falsas amizades, pessoas que não gostam de você, sabe? É aquela pessoa que todas as vezes que ela vê que você está reagindo para um projeto de vida, ela tenta puxar você para trás. Olha a astúcia e a sabedoria desses espíritos terríveis para bloquear e destruir a vida de uma pessoa. A fé, ela vem pelo ouvir. Você parou para me ouvir agora porque você é um homem de Deus, uma mulher de Deus. E você é aquela pessoa que já não aceita mais continuar na situação que está. Você quer continuar com a vida destruída, seu casamento destruído, com problema de saúde, problema com filho nas drogas, vício, amarração. Você quer continuar com isso na sua vida? A decisão é sua. Como também você tem a decisão de sair do sofrimento. É a pessoa, ela sempre olhar para frente e para cima. E acreditar no poder de Deus. Então, quando você ouve coisas boas, que vai te fortalecer, que vai trazer força para você, você vê que a sua vida começa a caminhar para frente. Eu me lembro de um jovem que ele tinha amizade com um outro colega dele que não tinha sonhos. E esse rapaz tinha sonhos grandes, mas todas as vezes que ele contava um projeto de vida, alguma coisa que ele queria fazer para esse colega dele, ele colocava na mente dele: você não vai conseguir. Você sonha muito alto. Você sonha muito grande. Você não vai conseguir. Você não tem aonde cair morto. Olha para a sua vida. Olha para a sua situação. A situação da sua família. Então aquele jovem, por ser fraco espiritualmente, ele deixava entrar aquilo dentro dele. Ele sempre estava para baixo, triste, não tinha vontade de nada. Até que um dia chegou nas mãos dele um livro do missionário Adelino de Carvalho, Lutar, Vencer e Ser Feliz. Aquele livro que ele leu chamou muita atenção dele e levou ele até o profeta de Deus. Ele começou a corrente na sexta-feira, começou a receber um tratamento espiritual. Deus foi libertando a mente dele, tirando aquele bloqueio que o inimigo havia colocado na mente dele. E hoje esse jovem já é um rapaz, já que tem uma estrutura muito boa na vida, tem uma carreira profissional de muita prosperidade, seguiu em frente. Mas aquele amigo dele continua na mesma, no fracasso, não evoluiu, não venceu na vida. Se ele continuasse tendo amizade com aquele jovem que ele conheceu na sua juventude, ele não seria o que ele é hoje. Então ele cortou aquele vínculo, aquela amizade que só fazia mal para ele, trazia problema e doenças para a mente dele. A palavra de Deus fala em Romanos capítulo 12, versículo 2, transformai-vos pela renovação do vosso entendimento, para que você possa experimentar qual seja a boa, perfeita vontade de Deus. A vontade de Deus era que aquele jovem vencesse na vida, mas a vontade daquele colega que ele tinha amizade, a mentalidade dele é uma mentalidade fraca, negativa, e tentava passar para ele o que ele tinha dentro dele, que era o fracasso. Mas graças a Deus, né, que ele cortou aquela amizade, foi para o santuário, depois da leitura que ele fez do livro do apóstolo Adelino de Carvalho, mudou a mente dele e ele passou a olhar para Jesus, e hoje a história da vida dele mudou. Talvez pode ser a mesma situação que você está vivendo. Sabe aquela pessoa que falou uma palavra para você há muitos anos atrás, que você não ia conseguir, que você não teria sorte na vida, que você nunca seria feliz na área sentimental? Todas as vezes que você começa algum projeto na sua vida e não dá certo, você lembra daquelas palavras que aquela pessoa falou para você lá atrás. Isso bloqueia a sua vida. Você precisa libertar disso. Tirar da sua mente isso. Agora é importante você tomar essa decisão, né? Procurar o profeta de Deus, buscar ajuda para se libertar.

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2: Primeiro Crônicas 29, 10 em diante. Eu vou ler a partir do versículo 7, para ficar mais fácil ainda. Primeiro Crônicas 29, a partir do versículo 7. Olha que coisa fantástica. E deram para serviço da casa de Deus. Olha, tudo na Bíblia é assim. É uma troca. Primeiro você faz para Deus, depois Deus faz para você. 5.000 talentos de ouro e 10.000 dracmas e 10.000 talentos de prata e 18.000 talentos de cobre e 100.000 talentos de ferro. E os que se acharam com pedras preciosas deram as pedras preciosas para o tesouro da casa do Senhor na mão de Jeiel, o Gesonita. E o povo se alegrou do que deram voluntariamente. É voluntário, a oferta é voluntária. Você não é obrigado a dar nada. Você não é obrigado a fazer nada para Deus, como Deus também não é obrigado a fazer nada para você. Não adianta você achar que Deus vai fazer por você só porque você vem na igreja. Não vai não, irmão. Pense isso não. Você não é obrigado a fazer nada para Deus. Deus também não é obrigado a fazer nada por você. Você faz para Deus, Deus faz para você. Você cumpre o seu voto e Deus cumpre a parte dele. Você não cumpre o seu voto, não espera nada de Deus, não. Você não cumpriu com ele? Tem pessoas que acham que o caminho é largo. Não é largo, não, irmão. É estreito. 9. E o povo se alegrou do que deram voluntariamente, porque com coração perfeito deram voluntariamente ao Senhor, e também o rei Davi se alegrou com grande alegria. Pelo que Davi louvou o Senhor perante os olhos de toda a congregação e disse: bendito és tu, Senhor Deus, nosso Pai Israel, Deus de nosso Pai Israel, de eternidade em eternidade. Lindo, né? Davi, que era miserável, agora estava construindo uma casa para Deus. Pai de Israel. Nosso Pai. Tua é, Senhor, a magnificência e o poder e a honra e a vitória e a majestade, porque tudo é teu, Senhor. Tudo quanto há nos céus, na terra, é teu, Senhor. O reino é teu, Senhor. E tu te exaltaste sobre todos como chefe. Tudo é teu, Senhor. Então o Senhor pode me dar tudo que o Senhor tem, porque eu vou ser grato. Levanta a mão direita e fala assim: o grato recebe mais. Mais forte. Levanta a mão direita e fala: o grato recebe mais. Segunda vez: o grato recebe mais. Eu quero junto comigo, junto comigo. Terceira vez, um, dois e... o grato recebe mais. Quarta vez: o grato recebe mais. Quinta vez: o grato recebe mais. Sexta vez: o grato recebe mais. Comigo, me acompanha, vamos lá. Me acompanha, fica esperto, Jacó. Não seja Isaú, não. Jacó, vamos lá, agora é a sexta vez, né? Sexta vez, hein? Sétima vez agora. Comigo, um, dois e... o grato recebe mais. Aleluia. Aleluia. Aleluia. Oh, meu Pai, pode me dar mais, porque eu sou grato, Senhor. Fecha os seus olhos. Fecha os seus olhos, repita comigo. Meu Pai. Repita em voz alta. Oh, meu Pai, o Senhor pode me dar mais, porque eu sou grato a Ti, Senhor. Pode me dar mais saúde, mais prosperidade, mais paz, mais alegria, mais dinheiro, mais amor, porque eu sou grato, Pai. Eu sou grato a Ti, Senhor. Eu sou muito grato a Ti, Pai.

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1: Estamos no Monte Manaí, o lugar dos grandes milagres de Deus, com mais um testemunho de fé. Qual é seu nome?
2: Edna Aparecida Pires Ribeiro.
1: E a sua cidade, dona Edna?
2: De Brumadinho.
1: O que, que a senhora já recebeu de Deus nesse lugar forte, lugar dos grandes milagres de Deus, que é o Monte Manaí?
2: Sim, eu já recebi muitas bênçãos, né? A libertação da minha filha das drogas, a cura do meu esposo aqui também, e a minha cura também, que eu tinha problema de esporão. Aí eu tinha um problema de esporão, que o médico falou comigo que eu tinha de usar uma injeção e o valor dela era R$300. Aí eu tinha de usar nos dois pés, que eu não aguentava nem colocar os pés no chão, tá? Aí eu falei com o médico, falei, não, eu não vou tomar essa injeção não, porque eu creio na minha cura. Aí eu vim no Monte Manaí, tá, no dia da escada de Jacó, e subi com fé. Assim que eu desci, eu já senti que eu já não tinha nenhuma dor mais, tá? E Deus, até hoje eu não tenho mais dor nenhuma nos meus pés.
1: E a senhora sofreu com essa enfermidade nos pés durante quanto tempo?
2: Há uns 4 anos que eu sofria dessa dor.
1: 4 anos fazendo acompanhamento médico, tomando remédio, né? Com dificuldade para andar. Veio ao Monte Manaí através do sacrifício que gera milagre. Hoje a senhora está curada?
2: Sim, hoje estou curada, em nome de Jesus.
1: Subiu a escada de Jacó?
2: Subi a escada de Jacó, sentindo dor, mas eu subi. Na hora que eu voltei, eu já não tinha dor nenhuma mais nos pés.
1: O que a senhora fala para essa pessoa que está assistindo a senhora agora, contando o seu testemunho do milagre? Porque foi um milagre, o médico falou que a senhora precisava de tomar injeção, fazer tratamento, e a senhora usou foi a fé, e o sacrifício gerou esse milagre.
2: Sim, eu digo para as pessoas, né, que tiver algum problema, vim procurar, né, o santuário e vim fazer o sacrifício aqui no Monte Manaí. E quem vem, recebe a cura e as bênçãos.
1: Graças a Deus, que Deus seja louvado. É mais uma pessoa contando o seu testemunho de fé aqui no Monte Manaim, que é o lugar dos grandes milagres de Deus.
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1: Agora tudo depende dos seus olhos. Se os seus olhos forem bons, todo o teu corpo será iluminado, porque os olhos são a candeia, o luzeiro do nosso corpo. Se os seus olhos forem maus, eu falei isso para um senhor, eu falei: o senhor vem aqui à toa na igreja. Ele falou: por quê? Eu falei: porque o senhor não obedece, não faz o que o profeta manda. Se os seus olhos são ruins, não adianta rezar, orar, fazer corrente. O senhor só vê maldade. Ninguém presta para o senhor. Na verdade, é o senhor que não presta. O senhor não presta, irmão. Entrega a sua vida para Jesus, fala para ele libertar os seus olhos. O senhor tem demônio nos olhos. O senhor fala mal de todo mundo. A Bíblia diz que os olhos são a candeia do corpo, a luz do nosso corpo. Está na bondade dos nossos olhos. Se você quer que Deus salve seu pai, mude a sua forma de olhar as coisas de Deus. Se você quer que Deus salve a sua mãe, mude sua forma de olhar as coisas de Deus. É a sua forma de ver com bondade, com amor, com fé. Eu vejo os irmãos que recebem milagres aqui, neste santuário aqui. São irmãos que entram na casa de Deus com bons olhos e não com olhos de Saul. Saul não teve perdão, porque ele julgava o Espírito Santo que usava o profeta Samuel. Vamos à leitura? Eu vou ler para vocês Mateus, capítulo 6, versículo 22. Diz assim: os olhos são a candeia do corpo. Se os teus olhos forem bons, todo o teu corpo terá luz. Tem uma versão que diz que todo o teu corpo resplandecerá. Não terá obra das trevas que entre no teu corpo. Resplandecerá. Versículo 20... e 3, eu li o 22, eu vou ler agora o 23. Se porém os teus olhos forem maus, o teu corpo será tenebroso. Sabe aquelas pessoas que vivem com dor no corpo, constantemente tem uma doença nova que aparece no corpo. Corpo tenebroso, porque os olhos são maus. Olho de invejoso, olho de rancoroso e olho de julgar, botar maldade nas coisas de Deus. Se, portanto, a luz que há em ti são trevas, tu estás em meio a uma grande treva. Não há saída para a tua vida.

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0: eu tava com depressão, câncer, eu devia muito dinheiro. 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Aí tudo deu certo. Mudou tudo.
1: Mudou tudo.
0: Mudou tudo.
2: Estava passando por um problema muito crônico, de sinusite. Eu não podia molhar o cabelo. Mesmo na água quente, eu sentia muita dor, tinha que tomar remédio, muita dor de cabeça. O médico falava que esse problema era crônico e que eu tinha que evitar gelo, evitar água fria. Não podia eu tomar sorvete, nem refrigerante. Quando eu cheguei em casa, eu tomei água gelada, lavei meu cabelo, não sequei com secador nem nada, tomei banho com água gelada, tomei banho, saí na rua, fiz tudo que eu não podia fazer, eu fiz. Completamente curada, transformada.
3: Eu tive AIDS e aonde eu peguei, eu fiquei, né, desesperado, não sabia o que fazer. 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Pelos médicos já tinha mais, não tinha mais jeito mais pra mim. Então hoje estou muito feliz e aonde eu fui curado de AIDS.
4: 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E saí, ó, a dor desapareceu, sumiu.
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7: 1:44.
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8: E eu quero falar com você sobre descansar em Deus. Salmo 91 diz assim: aquele que habita no esconderijo do Altíssimo, à sombra do Onipotente descansará. Descansar à sombra, só descansa à sombra aquele que está perto de quem está fazendo a sombra, o Altíssimo.

quem desdenha, quem despreza a Deus, quem não tem tempo para Deus, quem não busca a Deus, não pode esperar de Deus alguma coisa. Porque não tem coisa pior do que o desprezo. Não tem coisa pior do que o desprezo. Um filho disse para a mãe: mãe, eu nunca afrontei a senhora, nunca xinguei a senhora, nunca agredi a senhora. E ela disse para o filho: meu filho, o desprezo que você me deu durante a vida inteira doeu mais do que uma afronta, doeu mais do que uma agressão. Porque o desprezo dói, machuca, sangra. Só quem já foi desprezado na vida sabe o que Deus sente quando nós, ou quando você, ou eu, ou qualquer pessoa dá as costas para Deus. Quando uma pessoa dá as costas para Deus, dá o desprezo para Deus, isso dói no coração de Deus, machuca. E é muito triste, porque há uma maneira de enrolar a pessoa quando você não quer ir na casa dela. Você fala: uma hora eu vou lá. Vai amanhã. Não, amanhã eu não posso porque eu vou trabalhar. Vai depois. Depois eu não posso porque eu tenho um compromisso com um primo meu. Vai depois. Depois eu não posso porque eu vou namorar. Vai depois. Depois eu não posso. Posso porque eu vou viajar. Vai depois. E a pessoa vai enchendo de desculpa para dizer que ela não quer ir na sua casa. Eu não quero ir na sua casa. Seria muito melhor ela falar assim. E quando uma pessoa, ela dá desculpas para não ir à casa de Deus, ela não tem direito de reclamar da vida. Nossa, isso é certo. Ela não tem direito de reclamar. Por que que deu tudo errado? Você não tem direito de reclamar. Por que que as coisas têm dado errado para você? Quando damos as costas para Deus, é porque não queremos que Ele venha intervir na nossa vida, nem nos nossos problemas, nem na nossa casa, nem no nosso caminho.

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2: Uma das coisas que mais dói no coração do ser humano, dói na alma, é a ingratidão. A ingratidão é uma ferida na alma da pessoa. Mamãe me disse: criei 3 filhos, gerei e criei, com muito amor. Passei mal. Meus filhos moram na mesma cidade que eu, um deles mora no mesmo bairro. E nenhum dos 3 me socorreu. Nenhum dos 3 foi ver o que havia acontecido comigo. Pelo contrário, a minha filha achou que eu estava fingindo. Como dói a ingratidão. Como dói a ingratidão. E como é lindo a nossa convivência dentro do santuário. Meu Deus do céu, é uma família nova que a pessoa ganha na vida, sem esperar, porque a pessoa vai para o santuário para receber uma cura, uma libertação, a solução de um problema, uma graça de Deus, e depois ela encontra ali uma família de amor. Interessante é que são pessoas que não tem vínculo algum sanguíneo umas com as outras, mas o vínculo espiritual, o vínculo espiritual faz de nós a grande família de Deus, a grande família da fé. A grande família da fé é um fortalecendo o outro. E eu estou aqui, ó, para passar força para você, para passar fé para você e para abençoar a sua vida. Obrigado, Deus, pela vida deste meu irmão, desta minha irmã. Obrigado a você por existir no meu caminho. E nós estamos juntos, passando força um para o outro, nesta nossa caminhada sobre a face da terra. Os desafios são muitos, mas Deus é maior.

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1: Tudo que o bicho quer que você cruze os braços. Porque você de braços cruzados, quietinho, sem fazer nada, fica mais fácil dele destruir sua vida.
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paz e luz, que Deus te abençoe rica e abundantemente. Como é bom poder estar aqui do seu lado e ser um instrumento de Deus para abençoar a sua vida, meu irmão, minha irmã de fé. Quem vos fala aqui é o Bispo Hélito Ribeiro, o profeta Eliseu do Monte Manaim. Monte Manaim, Rio Sagrado, os sete mergulhos, como é forte. Esse ato profético dos sete mergulhos nos lembra muito a história de Naamã, quando ele procurou o profeta Eliseu, e o profeta disse para ele: vai até o Rio Jordão e mergulha sete vezes. E hoje, nos nossos tempos hoje, vivemos essa grandeza de Deus no Monte Manaim, aonde tem o Rio Sagrado, aonde durante o ano o povo de Deus passa pelos sete mergulhos, recebendo a purificação do corpo, da alma e da sua mente. Nós estamos caminhando numa fé muito grande, em todo o Brasil, o povo numa fé, não se fala outra coisa a não ser na aliança com Deus. A subida da escada de Jacó tem uma força espiritual profunda. Em uma das celebrações do santuário, eu estava observando uma palavra da apóstola Só Daniela Carvalho, falando sobre a história de um homem chamado Jacó. A trajetória da vida deste homem chamado Jacó foi um desafio muito grande. Jacó, depois de ter recebido a bênção do pai dele, que na verdade a bênção era do irmão dele, mas Jacó era um homem que nunca gostou de ficar para trás. Recebeu a bênção do pai, saiu da sua casa, porque seu irmão queria matá-lo de qualquer jeito. Criou-se um ódio muito grande. E ele foi para as terras de Labão, e no meio do caminho, Jacó, uma noite fria, cansado, com fome, e a única coisa que ele carregava com ele era uma botija com azeite que a mãe dele havia preparado para ele. E Jacó, ele parou, não tinha um travesseiro para ele colocar a cabeça, então ele pegou uma pedra. Ele pegou uma pedra. Quantas pessoas que põem a cabeça no travesseiro e têm pesadelos, não tem sonhos, não tem expectativa, não consegue dormir, sofre com dores. Jacó colocou a cabeça sobre uma pedra e ele teve um sonho lindo. Ele viu uma escada, na escada os anjos subiam e desciam. Mas o importante, o que estava lá em cima, hein? O que estava lá em cima, no topo daquela escada? Diz a palavra de Deus em Gênesis, capítulo 28, versículo 10 em diante, que no topo da escada tinha uma porta, e a porta estava aberta. Olha para você ver que coisa impressionante. Quando a pessoa tem uma aliança com Deus, a porta sempre está aberta para ela. Jacó despertou do seu sono, pegou aquela pedra, derramou todo o azeite sobre aquela pedra, fazendo um sacrifício, sacrificando a sua própria boca, derramou todo aquele azeite sobre a pedra e selou uma aliança com Deus Todo-Poderoso. Ele queria ter certeza que Deus não ia desampará-lo. Se o Senhor for comigo e me guardar na minha jornada de vida, me guardar, me proteger, eu ter paz, realizar meus sonhos, o Senhor será o meu Deus. E de tudo que me deres, eu te darei o dízimo, de tudo. Ele fez um voto com Deus. Além de selar uma aliança naquele lugar, que ficou conhecido como Betel, e sempre ele voltava para renovar a aliança com Deus. Ele caminhou, passou por muitas lutas. Ele não se tornou Israel da noite por dia, não. Passou por humilhação. O próprio sogro dele passou ele para trás, foi traído,
mas Deus nunca deixou Jacó cair, porque havia uma aliança. Havia uma aliança com Deus. E quem se tornou Jacó depois? Se tornou um homem poderoso, um homem muito rico, próspero, vitorioso. Mesmo na sua velhice, Deus realizou sonhos para Jacó. Deus não deixou Jacó morrer sem antes ver o filho dele governar o Egito, que foi José. Olha como que a aliança é importante. E nos dias de hoje, o que, que acontece no Monte Manaim no mês 7, mês de julho? Essa revelação que Deus deu para o apóstolo Adelino de Carvalho, a escada de Jacó, quando ele recebeu a revelação, a visão da escada de Jacó, teve pessoas que não entenderam, não compreenderam, colocou um monte de dificuldades. Não vai dar certo, mas o Espírito de Deus revelou para o apóstolo, é ali. E o apóstolo conversou com os engenheiros, construtores, eu quero a escada ali. Não, mas não pode ser para cá não, ali, o Espírito de Deus mostrou ali, e tinha que ser justamente aonde o Espírito de Deus mostrou para ele. E hoje as pessoas entendem. Quando as pessoas sobem pela escada de Jacó, é impressionante isso, gente. Deus me deu uma revelação tão profunda sobre a escada no Monte Manaim, que quando você sobe a escada e você chega lá em cima, o que que está lá em cima? O que que está esperando por você lá em cima? A porta dos céus, eu até arrepio. A porta está aberta, porque depois que você passa pela porta, sela a sua aliança com Deus Todo-Poderoso, Jeová Jiré, você vai ouvir os testemunhos de pessoas que prosperaram, montou sua empresa, comprou carro, apartamento, comprou sítio, comprou fazenda, prosperidade. A porta, por isso que a aliança ela é feita com sacrifício. A aliança ela é feita com sacrifício, de ano a ano, como fala no livro de Hebreus, capítulo 8, 13, quando Deus disse que nova aliança envelheceu a primeira, aquilo que está envelhecendo está perto de desaparecer. Então é preciso ter uma renovação. E nós renovamos de ano em ano a aliança com Deus. Foi marcada uma data. Não é no mês 6 nem no mês 8. É mês 7. Dia 25 de julho de 2026. O que que espera por você lá em cima? Quando você subir os degraus da escada de Jacó no Monte Manaim. É um ato profético violento. Eu vejo você, minha irmã, meu irmão, jovem, moça, rapaz, criança. Tem crianças que sonham com a escada de Jacó. Eu vejo você subindo. Deus quer que você sobe na sua vida financeira, sentimental, profissional. Há um sacrifício que você faz, que você coloca no altar, o sacrifício que você faz, sai do seu estado, de onde você estiver de sair, vai, o sacrifício de você subir cada degrau, até chegar em Moshab Elohim, que é o centro do poder de Deus, ali é o lugar, Deus escolheu um lugar, eu quero te ver lá, nada vai impedir você de tomar posse dessa vitória. Procure o profeta, a profetisa que vai preparar você, você vai fazer seu sacrifício. O que tem de irmãos orando com a pedra de madrugada, a pedra branca pintada pela mão de Deus. Bispo, quem não tem, você vai ter a sua. Vai ser um marco na sua vida. Eu conversava com o apóstolo e falava, eu vejo Jacó na vida do apóstolo, porque o que esse homem de Deus já passou e Deus não deixou nada pará-lo. Deus sempre sustentou com a sua mão forte, e o grande segredo do apóstolo é porque ele tem uma aliança com Deus, uma aliança firmada sobre a pedra de Israel, a pedra de Jacó. Há um mistério,
Te vejo no Monte Manaim, o lugar dos grandes milagres de Deus. Paz e luz.

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1: Lucas, capítulo 8, versículo 1. E aconteceu depois disso que andava de cidade em cidade e de aldeia em aldeia pregando e anunciando o evangelho do reino de Deus. E os 12 iam com ele. Então Jesus saiu pregando o evangelho do reino. O que é evangelho do reino? É diferente do evangelho da salvação. O evangelho da salvação diz que depois que você morrer, você vai conquistar tudo. Depois que você morrer, você vai ser feliz. Depois que você morrer, você vai ter paz. Depois que você morrer, você vai prosperar. Depois que você morrer, você vai ser feliz no amor. Depois que você morrer, esse é o evangelho da salvação. Mas o evangelho do reino, ele diz, iá! Ou seja, é agora, agora que você vai ser feliz. É aqui que vai começar o céu para você. É aqui que você vai ter vitória. É aqui que você vai começar a ter prosperidade. Então vamos prosseguir. Eu estou no reino dos céus. Eu estou no reino dos céus, irmãos. Eu estou no reino dos céus. Eu quero mais é ser feliz. Versículo 2. E também algumas mulheres que haviam sido curadas de espíritos malignos e de enfermidades. Espíritos malignos e espíritos de enfermidade. Tem doença, muitas doenças que são espirituais. Não adianta tomar remédio, porque a doença é espiritual. Para ser curada, a pessoa tem que ser liberta dos espíritos das trevas. Maria, chamada Madalena, a qual saíram 7 demônios. Olha aqui o sofrimento de Maria Madalena. Eu creio que foi por isso que ela deu aquela oferta alta para Jesus, derramou aquele perfume de alabastro caríssimo, perfume de reis aos pés de Jesus, porque ela sofria com os demônios. E a pessoa que sofre, ela não tem outra saída a não ser sacrificar, porque o sacrifício gera milagres. Então ela apresentou a Deus. Versículo 3. E Joana, mulher de Cusa, procurador de Herodes. Ele era promotor de justiça, ele era procurador da república, ele era procurador do império romano, porque Herodes era o rei de Roma, que imperava e escravizava os judeus. E Susana e muitas outras mulheres que serviam a Deus com seus bens, que serviam a Deus com suas primícias. Está aqui escrito que serviam a Deus com suas fazendas, com seus bens. É muito importante a generosidade da mulher que serve a Deus, do homem que serve a Deus, do jovem que serve a Deus.

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7: 2:38.
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8: O crescimento espiritual é uma necessidade para toda aquela pessoa que busca uma vida melhor, uma vida de paz, uma vida com preenchimento do vazio na alma. Diz a palavra de Deus: o meu povo, disse Deus, tem sofrido por falta de conhecimento. Eu tenho procurado no nosso programa trazer, através da participação de companheiros e companheiras, uma visão maior da grandeza de Deus para a nossa vida, da grandeza de Deus para o propósito do Pai em levantar seus filhos. Enquanto o mundo quer te ver por baixo, e a trama maligna do mundo é te jogar para baixo e levar você ao fracasso e à derrota, Deus quer levantar você e colocar você por cima. O crescimento espiritual vem através do conhecimento. Diz a palavra de Deus: o meu povo tem sido destruído por falta de conhecimento espiritual. Nós vamos agora a mais um quadro importante do nosso programa.
0: Diz a palavra de Deus:
2: a sabedoria edificou sua casa. E a
0: palavra de Deus:
2: a sabedoria edificou sua casa. E

0: Primeira saída, Salomão convocou todo o povo a fazer um grande sacrifício a Deus. Ao ver o sacrifício perfeito no altar, Deus viu a fé de Salomão no sacrifício oferecido no altar. E aquele sacrifício tocou no coração do Pai, que desceu do céu e disse a Salomão para lhe fazer um pedido. Salomão então pediu a Deus sabedoria e conhecimento. Mas Deus lhe deu mais. Deus deu a Salomão muito mais do que ele pediu: saúde, riqueza, longevidade e vitória sobre todos os inimigos. Bárbara Barcelos agora traz para você as sete colunas da sabedoria.
1: O temor do Senhor é o princípio da sabedoria. Erros e acertos. Certo dia, o professor, dando a sua aula, escreveu no quadro a tabuada de 9. E ele começou escrevendo: 9 vezes 1 = 7. 9 vezes 2 = 18. 9 vezes 3 = 27. 9 vezes 4 = 36. 9 vezes 5 = 45. 9 vezes 6 = 54. 9 vezes 7 = 63. 9 vezes 8 = 72. 9 vezes 9 = 81. 9 vezes 10 = 90. Na sala não houve quem não fizesse piadas pelo erro que ele havia cometido. 9 vezes 1 nunca foi 7. 9 vezes 1 = 9. Depois de muito tempo de risada, gargalhada e muita zombaria, o professor esperou que todos se calassem. E quando não havia nenhuma mais risadinha, ele explicou: é assim que o mundo vê você. Eu errei e errei de propósito, para mostrar a vocês como o mundo se comporta diante de algum erro seu. Ninguém te elogiou por ter acertado 9 vezes. Ninguém te viu acertando ou te deu parabéns pelo seu acerto. Mas todos te ridicularizaram, te blasfemaram, te humilharam, te zombaram, porque você errou apenas uma vez. Assim é a vida. Devemos aprender a valorizar as pessoas pelos acertos. Há pessoas que acertam muito mais do que erram, mas acabam sendo julgadas por apenas um único erro, e não são valorizadas pelos outros 9 acertos. Isso serve para todos nós. Mais elogios e menos críticas. Mais amor e carinho e menos ódio e crueldade. Pense, reflita sobre isso e que Deus abençoe você.

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2: Nós estamos na preparação, nossos olhos voltados para o que vai acontecer no Monte Manaim, a renovação da aliança com Deus. A fé, ela vem pelo ouvir. Quando você ouve coisas boas que edifica a sua fé, te fortalece. Você não pode deixar as pessoas fazer da sua cabeça uma lata de lixo. Tem pessoas que vêm com conversas negativas, conversas ruins, trazendo para você a mensagem negativa, que você nunca vai ser feliz, que você não vai sair do sofrimento, que não tem jeito mais, que o seu problema não tem jeito mais, que você não vai vencer, que você não vai conseguir. Eu sei que você já ouviu isto. E às vezes você ouve essas palavras de pessoas que estão dentro da sua casa, parentes, amigos, falsas amizades, pessoas que não gostam de você, sabe? É aquela pessoa que todas as vezes que ela vê que você está reagindo para um projeto de vida, ela tenta puxar você para trás. Olha a astúcia e a sabedoria desses espíritos terríveis para bloquear e destruir a vida de uma pessoa. A fé, ela vem pelo ouvir. Você parou para me ouvir agora porque você é um homem de Deus, uma mulher de Deus, e você é aquela pessoa que já não aceita mais continuar na situação que está. Você quer continuar com a vida destruída, seu casamento destruído, com problema de saúde, problema com filho nas drogas, vício, amarração. Você quer continuar com isso na sua vida? A decisão é sua. Como também você tem a decisão de sair do sofrimento. É a pessoa, ela sempre olhar para frente e para cima e acreditar no poder de Deus. Então, quando você ouve coisas boas, que vai te fortalecer, que vai trazer força para você, você vê que a sua vida começa a caminhar para frente. Eu me lembro de um jovem que ele tinha amizade com um outro colega dele, que não tinha sonhos. E esse rapaz tinha sonhos grandes, mas todas as vezes que ele contava um projeto de vida, alguma coisa que ele queria fazer para esse colega dele, ele colocava na mente dele: você não vai conseguir. Você sonha muito alto. Você sonha muito grande. Você não vai conseguir. Você não tem aonde cair morto. Olha para a sua vida. Olha para a sua situação. A situação da sua família. Então aquele jovem, por ser fraco espiritualmente, ele deixava entrar aquilo dentro dele. Ele sempre estava para baixo, triste, não tinha vontade de nada. Até que um dia chegou nas mãos dele um livro do missionário Adelino de Carvalho, Lutar, Vencer e Ser Feliz. Aquele livro que ele leu chamou muita atenção dele e levou ele até o profeta de Deus. Ele começou a corrente na sexta-feira, começou a receber um tratamento espiritual. Deus foi libertando a mente dele, tirando aquele bloqueio que o inimigo havia colocado na mente dele. E hoje esse jovem já é um rapaz, já que tem uma estrutura muito boa na vida, tem uma carreira profissional de muita prosperidade, seguiu em frente. Mas aquele amigo dele continua na mesma, no fracasso, não evoluiu, não venceu na vida. Se ele continuasse tendo amizade com aquele jovem que ele conheceu na sua juventude, ele não seria o que ele é hoje. Então ele cortou aquele vínculo, aquela amizade que só fazia mal para ele, trazia problema e doenças para a mente dele. A palavra de Deus fala em Romanos capítulo 12, versículo 2, transformai-vos pela renovação do vosso entendimento, para que você possa experimentar qual seja a boa, perfeita vontade de Deus. A vontade de Deus era que aquele jovem vencesse na vida. Mas a vontade daquele colega que ele tinha amizade, a mentalidade dele era uma mentalidade fraca, negativa, e tentava passar para ele o que ele tinha dentro dele, que era o fracasso. Mas graças a Deus, né, que ele cortou aquela amizade, foi para o santuário, depois da leitura que ele fez do livro do apóstolo Adelino de Carvalho, mudou a mente dele e ele passou a olhar para Jesus, e hoje a história da vida dele mudou. Talvez pode ser a mesma situação que você está vivendo. Sabe aquela pessoa que falou uma palavra para você há muitos anos atrás, que você não ia conseguir, que você não teria sorte na vida, que você nunca seria feliz na área sentimental? Todas as vezes que você começa algum projeto na sua vida e não dá certo, você lembra daquelas palavras que aquela pessoa falou para você lá atrás. Isso bloqueia a sua vida. Você precisa libertar disso. Tirar da sua mente isso. Agora é importante você tomar essa decisão, né? Procurar o profeta de Deus, buscar ajuda para se libertar.

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7: 3 e 9.
8: É madrugada e eu tenho uma palavra de Deus para você hoje. Paz e luz para você, que o nosso Deus te abençoe rica e abundantemente, em nome de Jesus. A palavra de Deus diz assim: sua sabedoria é profunda, seu poder é imenso. Quem tentou resisti-lo e saiu ileso? Jó capítulo 9, versículo 4. A sabedoria de Deus, ela é profunda. O poder de Deus, ele é imenso. Não há quem tenha resistido a Deus e saído ileso. Não há quem tenha medido forças com Deus e vencido. O único que a palavra de Deus diz que lutou com Deus e venceu foi Jacó, lá em Peniel, onde ele lutou com o anjo de Deus e Deus permitiu que Jacó fosse vencedor, quando pela perseverança na fé, pela persistência e determinação de ser abençoado, ele não largou o anjo em hipótese alguma. Isso é muito forte. Sabe, meu irmão, minha irmã, o nosso Deus, ele é imenso em poder. Ele é o Todo-Poderoso. Davi chama ele de Poderoso de Jacó. E o nosso Deus Poderoso de Jacó, ele não mudou. Ele é o Deus Todo-Poderoso. Davi, no tempo do rei Davi, o nome de Deus era falado assim. O Deus de Davi. O Deus de Davi. Já pensou? Davi tinha uma aliança com Deus tão forte, tão poderosa, que as pessoas, quando se referiam a Deus, diziam: o Deus de Davi. Eu quero que as pessoas falem isso. O Deus da Daniela é muito forte. Por quê? Porque a vida dela é claramente visível, Deus na vida dela. E isso é aliança com Deus. Só aliança com Deus faz isso na nossa vida. Aliança com Deus muda tudo na nossa vida, viu? Tenho falado sobre isso. Você pode entrar no meu canal do YouTube, assistir ali as últimas pregações que eu tenho tratado profundamente sobre esse assunto, na palavra de Deus, na revelação do Espírito Santo, também aqui nas orações da madrugada, com os nossos bispos, pastores, e especialmente o nosso apóstolo também, que quando fala sobre aliança com Deus, a gente até estremece, porque quem tem aliança com Deus vira um Davi. E desejo e oro para que assim também seja na sua vida, meu irmão, minha irmã, que eu tanto amo. Vamos orar? Senhor, meu Deus e meu Pai Todo-Poderoso, eu te agradeço pela dádiva da vida, pelo dom da fé, pela revelação do reino dos céus, que muda tudo na nossa vida. Muito obrigada, meu Senhor, pela revelação da aliança com o Senhor, pela Bíblia que nos mostra que Jacó, ele foi só prosperando e vencendo em todas as áreas da sua vida, depois da aliança com o Senhor que ele fez, depois da visão da escada de Jacó que o Senhor deu a ele. Pai, eu oro pela vida dessa pessoa que ora comigo agora e peço que o Senhor batize a visão dela com essa grandeza da escada de Jacó e em tempo ela se prepare para vir ao Monte Manaim e com a multidão de fé estar junto para subir a escada de Jacó e no topo da escada fazer uma aliança com o Senhor. Em nome de Jesus, eu abençoo todos os que oram comigo agora, dou minha bênção apostólica, tomo posse sobre todos nós de um dia vitorioso e abençoado pelo Senhor. Em nome de Jesus, amém e graças a Deus. Muito bom dia para você e toda a sua família, um forte abraço, paz e luz para você.
2: Um dia eu perguntei pro meu pai: Pai, de onde você tira esse poder espiritual que você tem? E ele me respondeu: da consciência de quem eu sou. E você sabe quem eu sou? Eu sou a unidade com Deus. Jesus disse que nós seríamos um com Ele. E eu sou um com Ele. Por isso que quando eu vou, Ele vai.

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2: 3:23.
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3: Agora eu vou ler Apocalipse 17. Fique de pé. 17:1. Eu vou falar totalmente o contrário. A senhora falou da noiva, que é pura, que é cheia de amor, cheia de sonhos. Eu vou falar da prostituta, que é cheia de podridão, vazia de amor, cheia de sofrimento e humilhação, e que na Bíblia representa o mundo aí fora. Trevas, de acusações, de doenças, de horrores. De pé, por favor. Diz assim Apocalipse 17:1: e veio um dos sete anjos que tinham as sete taças e falou comigo, dizendo: vem e mostrar-te-ei a condenação. Aí já começa a condenação de Deus sobre aqueles que não pertencem à noiva do Cordeiro, que não são da igreja. A condenação da grande prostituta que está assentada sobre muitas águas. Muitas águas, muitas conversas irônicas, piadas. Aliás, a besta do Apocalipse é o espírito de ironia, o espírito de zombador, sabe? O espírito de desfazer das coisas de Deus, desfazer da palavra de Deus e transformar a palavra de Deus em piada. Por isso que é besta, é besta. Versículo 2: com a qual se prostituíram os reis da terra, os que habitam na terra se embebedaram com o vinho da sua prostituição. Eu vi uma entrevista com uma prostituta reclamando que os prostíbulos, os cabarés, estão indo à falência, porque homens que procuravam em São Paulo os cabarés não estão procurando mais, que eram pessoas do interior, do agronegócio. E o repórter então chegou a uma conclusão que a prostituição, os cabarés estão desaparecendo porque o mundo virou um grande prostíbulo. Hoje o mundo por todo lado tem pessoas que não têm mais o menor respeito ao corpo, ao templo do Espírito Santo. E isso é terrível. E continua dizendo o texto: e levou-me em espírito a um deserto e vi uma mulher assentada sobre uma besta de cor escarlate, que estava cheia de nomes e blasfêmia, e tinha 7 cabeças e 10 chifres. 7 cabeças e 10 chifres, confusão, confusão. O mundo vive uma confusão mental, o mundo não sabe qual direção seguir, as pessoas estão perturbadas, as pessoas estão enlouquecidas. Olha, a gente vê essas coisas acontecendo por aí, são coisas que mostram o estado de espírito da pessoa, como está a cabeça da pessoa, agredindo umas às outras, sabe? E provocando situações de morte e destruição. Pessoas com a cabeça dominada pelo diabo. E a mulher que estava vestida de púrpura e de escarlata, adornada com ouro, pedras preciosas, pérolas, e tinha na mão um cálice de ouro cheio de abominações. O cálice é a ceia. Abominação é blasfemar contra a ceia do Senhor. E cheio de imundice da sua prostituição. E na sua testa estava escrito o nome: Mistério, a Grande Babilônia, a Mãe das Prostitutas. Babilônia, da palavra grega Babel, que quer dizer confusão. É a mãe das prostitutas e abominações da terra. Preste atenção numa coisa. Não deixe o mundo te destruir, não. Não divida sua cabeça com as trevas. Não deixe Satanás se destruir, não. Não mude sua forma de pensar, não. Não existe felicidade fora da família. Não existe felicidade na prostituição. Não existe felicidade nos bordéis, nem nas boates. Não existe paz no mundo. Quem dá paz para as pessoas é só Jesus. Quem dá alegria de viver para as pessoas é só Jesus. Quem salva é só Jesus.

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1: Quando eu fui curado, eu não mando ninguém fazer isso, tá? Não estou mandando você fazer não, tá? Eu fiz, isso é problema meu. Quando eu fui curado, que eu li na Bíblia que Deus, ele poderia me curar da epilepsia. Eu estava cansado de babar, eu estava cansado de dar ataque epilético. Então eu peguei meus remédios e joguei fora. E disse, Deus, agora a minha parentela toda está me achando que eu estou louco. Está todo mundo, minha família toda, achando que eu enlouqueci porque eu joguei fora os remédios. Ou o Senhor me cura, ou o Senhor me cura. Sacrifiquei e nunca mais dei ataque epilético.
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1: Fizeram os filhos de Israel. Israel é quem? Jacó. Não era Jacó o nome dele? E ele, depois da revelação, se tornou Israel. Sim ou não? Fizeram os filhos de Israel. Eles tinham a bênção. Eles eram da igreja. Fizeram os filhos de Israel que era mal perante o Senhor. Deixaram de entregar o dízimo, deixaram de adorar a Deus, deixaram de ser fiéis a Deus, deixaram de tomar santa ceia, deixaram de jejuar, deixaram de praticar o amor de Deus, deixaram de evangelizar. Fizeram os filhos de Israel o que era mal perante o Senhor. Não é perante o homem, não. Perante o homem o cara pode te bajular, é perante Deus. O que vale é perante Deus. O que vale é você perante Deus, não é o que os outros falam, não é quem te elogia, te chama de bonitinho. Não, o que vale é você perante Deus. Perante Deus o que vale não é a sua oração, não é a sua pregação, não é você cantar. O que vale é a sua obra. Então fizeram o que era mal perante o Senhor, por isso o Senhor os entregou nas mãos dos inimigos, que eram os midianitas. Nas mãos do inimigo, que eram os midianitas. Quando você faz o que é mal perante Deus, os inimigos espirituais não entram na sua vida, porque eles querem entrar, não, é Deus que entrega você para eles. Por quê? Para você apanhar e aprender. Ah, mas Deus não tem compaixão, não? Tem, de quem obedece. Os filhos da desobediência, a Bíblia diz que os filhos das trevas são os filhos da desobediência. Quando Elias desafiou os profetas de Baal, quem eram os profetas de Baal? Eram de Israel, era servo de Deus. Eles eram servos de Deus que deram as costas para Deus. E Elias ficou com depressão porque ele achou que só tinha ele que era fiel, que todo o povo de Israel tinha se desviado. E depois ele descobriu que 7 mil não havia desviado.

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7: 4:21.
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8: O povo está na fé e nós estamos aqui. E nós precisamos entender o poder da fé para chegar aonde queremos chegar. A fé é o ponto de ligação a Jesus, a Deus, para você conseguir sua vitória, sua cura, seu milagre, sua libertação. Sem fé, é impossível você conseguir alguma coisa. Com fé, tudo você pode conseguir. É muito importante entender que a fé remove montanhas. Mais forte do que dizer para Deus, Deus, eu acredito, é você dizer, Deus, eu faço. Porque a minha fé não é somente de palavras. Ela é de palavras e atos. Palavras e atitudes. Palavras e ação. Porque uma ação vale mais que mil palavras. Lembre-se, sem fé é impossível agradar a Deus.

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1: A maior estratégia do inimigo é a soberba. Porque a soberba impede a pessoa de ouvir as coisas de Deus. Porque ele se sente acima dos outros, melhor do que os outros. Então ele não vai ouvir o pai, porque ele é soberbo, ele tem a razão. Ele não vai ouvir a mãe, porque ele tem a razão. Ele não vai ouvir o apóstolo, porque ele é cheio de razão. Ele não vai ouvir o pastor, o profeta, porque ele é cheio de explicação, cheio de razão. E ele vai para o buraco, e vai caminhando para o buraco, porque ele não ouve ninguém.
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2: Eu quero trazer uma palavra revelada para você, principalmente para aquelas pessoas que se acham acima das outras, melhores que as outras, mais santas que as outras, porque não tem ninguém melhor e nem pior. Todos nós somos servos do Deus Altíssimo. E temos que ter o nosso espírito humilde para entender que não tem ninguém melhor, não tem ninguém maior. A misericórdia do Senhor Deus é a causa de nós não sermos consumidos. Eu vou falar hoje sobre Salmo 41. Bem-aventurado o que acode ao necessitado. Bem-aventurado o que acode ao necessitado. O Senhor o livra no dia do mal. O Senhor o protege, preserva-lhe a vida e o faz feliz na terra. Olha, olha o tanto de bênção que vem para aquele que socorre ao necessitado. Que acode ao necessitado. O Senhor o livra no dia do mal. O Senhor o protege. O Senhor preserva-lhe a vida e o Senhor o faz feliz na terra. A minha luta contra os religiosos está exatamente aqui. O Senhor o faz feliz na terra. Porque eles acreditam que a felicidade é somente para depois da morte. Eu também acredito que depois que nós partirmos deste mundo, nós vamos atingir a plenitude da grandeza de Deus para a nossa vida. Mas a oração do Pai Nosso diz: seja feita a tua vontade assim na terra como no céu. Diz também: venha a nós o vosso reino. Então, neste texto tem quatro bênçãos para aquele que atende ao necessitado. O Senhor cuida dele. Me perdoe, eu pulei o versículo. O Senhor livra ele no dia do mal. O Senhor o protege. 41:2, o Senhor o protege. O Senhor preserva-lhe a vida. O Senhor o faz feliz na terra. E tem mais uma quinta bênção: não o entregue, não o entrega aos olhos dos seus inimigos. Ou seja, aquele que busca socorrer o necessitado não é visto pelos seus inimigos. É impressionante isso. Eu morei durante muitos anos em Belo Horizonte, na região da Pampulha. Na rua que eu morava, foram assaltadas a casa da esquerda, a casa da direita e as duas casas da frente. A do lado da frente, mas que dava para o lado, não foi, porque era um terreno, era um lote vazio. Mas as quatro casas ao redor da minha casa foram assaltadas. E a minha casa nunca foi assaltada. Porque Deus não permite que a sua casa seja vista pelos teus inimigos ou por alguém que quer saquear você. Eu estava um dia no viaduto da Lagoinha, em Belo Horizonte, e pararam o trânsito e vieram muitos pivetes fazendo arrastão, roubando todo mundo. Quando chegaram no meu carro, pularam o carro. O chefe deles falou assim: esse aí não, ó. Certamente ele me conhecia. E graças a Deus eu sou muito amado pelas pessoas, muito querido. Todo lugar que eu vou tem uma pessoa que gosta de mim. E eles assaltaram todo mundo que estava ali, naquele parado ali em cima do viaduto, até o trânsito andar. Aí eles foram embora. Deus, ele tem um cuidado muito grande comigo, com você. É igual quando carrega um bebê. Deus carrega a gente assim com muito cuidado, igual quando carrega um bebezinho, com muito cuidado. Eu acho que eu, por exemplo, Deus às vezes ele me põe ainda assim, ó, Adelina aqui, ó, esse Adelino, ele é louco de fé, ele faz tudo por mim, e é isso que é maravilhoso. Quando Davi foi ser castigado por causa do recenseamento, Deus ficou em dificuldade, porque Davi falou assim: Senhor, eu mereço ser castigado, mas eu quero que o Senhor me castigue, e não o homem e nem os meus inimigos. Só que Davi era louco com Deus. E Deus era louco com Davi. A Bíblia diz que Davi foi o único homem segundo o coração de Deus. Isso é maravilhoso. Quando Jesus foi para o deserto, ele tinha um pastor. Jesus tinha um pastor, o João Batista, que o batizou. Antes dele ir para o deserto para ser tentado pelo diabo, ele foi batizado. Quando Jesus foi batizado, ele ouviu uma voz. E todo o universo ouviu a voz de Deus. Que disse assim: este é meu filho que eu amo. Este é o meu filho amado em quem me comprazo. É como se Deus falasse assim para Jesus: eu te amo. É uma das coisas mais lindas que tem, é quando um pai chega para o filho, abraça e fala: eu te amo, meu filho. Quando uma mãe fala: eu te amo, meu filho. E Jesus ouviu Deus falar: eu te amo. Então ele foi para o deserto enfrentar o diabo, sabendo de uma coisa: o meu pai me ama. Ele jamais vai me deixar sozinho aqui. Ele jamais vai deixar eu ser destruído. Ele jamais vai deixar eu ser derrotado.

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7: 5 e 14.
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8: Eu não escondo de ninguém a admiração que eu tenho pelo apóstolo São Paulo. 1 Coríntios 16:9. Eu tenho uma admiração muito grande por Paulo. Paulo sofreu muita humilhação. E muitas humilhações que Paulo sofreu, eu já sofri também. Porque Paulo não era um dos 12 apóstolos. Paulo não foi um daqueles que Jesus escolheu fisicamente. Então ele sofreu muitas perseguições, como eu também não sou um dos 12 apóstolos. E para as pessoas ignorantes, que não têm revelação espiritual, ignorantes espiritualmente, elas falam: apóstolos foram só os 12. E Paulo não estava entre os 12. Tem um homem na Bíblia chamado Alexandre Latoeiro. Latoeiro é porque ele era lanterneiro, mexia com lata, com ferro. Paulo diz assim: Alexandre Latoeiro me fez muitos males, porque ele perseguia Paulo, dizendo que Paulo era falso profeta, falso apóstolo, porque Paulo não era um dos 12. Mas se você pegar a Bíblia, dos 27 livros do Novo Testamento, 14 foram escritos por Paulo. Como ele não era um apóstolo de Jesus? Claro que era. Paulo tinha um conhecimento tão grande, tão profundo, que no primeiro século, quando foram escritos os livros do Novo Testamento, os primeiros livros do Novo Testamento que foram escritos foram os livros de Paulo. Não foram os evangelhos sinóticos: Mateus, Marcos, Lucas e João. E também não foi Atos dos Apóstolos, que foi escrito por Lucas, o médico. Os primeiros livros, que na verdade destrincham os ensinamentos de Jesus, foram os livros de Paulo. Paulo sofreu perseguição até do apóstolo Pedro. E no entanto, Paulo era muito sóbrio, tinha muito conhecimento, e mais que isso, ele teve um encontro com Jesus. Por revelação. Depois que Jesus havia ascendido aos céus, muito bem. E antes Paulo estava do outro lado, quando Estevão foi apedrejado. Primeiro mártir do cristianismo foi um diácono. Eu amo o diaconato. Eu acho o diaconato de uma igreja algo fantástico, maravilhoso, as colunas da igreja. Primeiro mártir do cristianismo não foi um apóstolo. O primeiro mártir do cristianismo foi um diácono, Estevão. que foi apedrejado em praça pública por ordem de Saulo, que era o apóstolo Paulo, que antes de se converter era Saulo. E quando Saulo se converteu e se tornou Paulo no caminho de Damasco, todo mundo tinha medo dele, porque ele mandava matar todos os cristãos. Ele era autoridade romana, e na época o Império Romano dominava o povo de Israel. E ele disse aqui em 1 Coríntios 16:9, ele estava viajando na região da Grécia, Turquia, Éfeso, ali aquela região, Corinto, as ilhas gregas. E ele disse assim: porque uma porta grande e eficaz se me abriu, e há muitos adversários. Olha, esse é um versículo que vale a pena você marcar na sua Bíblia. Uma porta grande para uma obra grande, para ganhar muitas almas, para fazer um estrago no inferno, esvaziar o inferno, encher o reino dos céus. Uma porta grande abriu para ele, Paulo. Grande e eficaz, o suficiente para implantar a igreja. E aí ele manda dizer que ele vai ficar lá. Que ele precisa estabelecer a igreja. Então ele diz: ficarei, porém, em Éfeso até o Pentecostes, porque uma porta grande e eficaz se me abriu e há muitos adversários. E se for, Timóteo, vede que esteja sem medo convosco, porque trabalha na obra do Senhor, como eu também. Portanto, ninguém o despreze, mas acompanhe-o em paz, para que venha ter comigo, pois o espero com irmãos. Aí ele continua dizendo na carta, né? E acerca do irmão Apolo, roguei-lhe muito que fosse com os irmãos ter convosco, mas na verdade não teve vontade de ir agora. Irá, porém, quando se lhe ofereça a oportunidade. Vigiai, estai firmes na fé, portai-vos firmemente e fortalecei-vos. Todas as vossas coisas sejam feitas com amor. Então, eu tenho muita coisa para falar sobre isso, sobre a nossa família espiritual. Sobre o que nos une, que é mais forte do que a carne e o sangue, que é o Espírito. Tem pessoas que eu não conheço fisicamente, mas conheço espiritualmente, algumas eu até converso com elas, oro por elas. Não é da minha família carnal, mas é da minha família espiritual. E como na visão apostólica o espiritual está acima do carnal, é tudo muito forte, é tudo muito importante, é tudo muito lindo, é tudo muito maravilhoso. É tudo muito simples. O amor é simples. A paz é simples, a alegria é simples, a vida com Deus é simples. E Paulo então diz: uma porta grande e oportuna se abriu para mim. Eu não posso perder esta oportunidade de levar a palavra do meu Deus, levar o reino a essas pessoas que estão no sofrimento, que estão na opressão do diabo, que estão na idolatria, que estão sendo escravizadas por feiticeiros, que estão gemendo sem saída, que não tem paz, não tem alegria de viver, não tem prazer em viver, não tem entusiasmo pela vida. Para essas pessoas eu tenho que levar o reino, porque o reino vai trazer para essas pessoas paz, alegria, prazer em viver, estímulo, entusiasmo com a vida. E Paulo era assim. Ele queria ver as pessoas felizes, como ele era feliz depois que ele encontrou-se com Jesus. Me perdoe, eu não consigo passar para você toda a grandeza e toda a glória que há dentro da minha alma, no meu coração, na minha vida, e que havia na vida de Paulo, toda a glória, toda a grandeza, toda a paz, toda a alegria, que parece que vai explodir a gente por dentro, porque não tem como passar por palavras, mas tem como você experimentar esse grande Deus que não nos abandona em tempo algum.

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2: Nós estamos na preparação, nossos olhos voltados para o que vai acontecer no Monte Manaim, a renovação da aliança com Deus. A fé, ela vem pelo ouvir. Quando você ouve coisas boas que edifica a sua fé, te fortalece. Você não pode deixar as pessoas fazer da sua cabeça uma lata de lixo. Tem pessoas que vêm com conversas negativas, conversas ruins, trazendo para você a mensagem negativa, que você nunca vai ser feliz, que você não vai sair do sofrimento, que não tem jeito mais, que o seu problema não tem jeito mais, que você não vai vencer, que você não vai conseguir. Eu sei que você já ouviu isto. E às vezes você ouve essas palavras de pessoas que estão dentro da sua casa, parentes, amigos, falsas amizades, pessoas que não gostam de você, sabe? É aquela pessoa que todas as vezes que ela vê que você está reagindo para um projeto de vida, ela tenta puxar você para trás. Olha a astúcia e a sabedoria desses espíritos terríveis para bloquear e destruir a vida de uma pessoa. A fé, ela vem pelo ouvir. Você parou para me ouvir agora porque você é um homem de Deus, uma mulher de Deus, e você é aquela pessoa que já não aceita mais continuar na situação que está. Você quer continuar com a vida destruída, seu casamento destruído, com problema de saúde, problema com filho nas drogas, vício, amarração. Você quer continuar com isso na sua vida? A decisão é sua. Como também você tem a decisão de sair do sofrimento. É a pessoa, ela sempre olhar para frente e para cima e acreditar no poder de Deus. Então, quando você ouve coisas boas que vai te fortalecer, que vai trazer força para você, você vê que a sua vida começa a caminhar para frente. Eu me lembro de um jovem que ele tinha amizade com um outro colega dele, que não tinha sonhos. E esse rapaz tinha sonhos grandes, mas todas as vezes que ele contava um projeto de vida, alguma coisa que ele queria fazer para esse colega dele, ele colocava na mente dele: você não vai conseguir. Você sonha muito alto. Você sonha muito grande. Você não vai conseguir. Você não tem aonde cair morto. Olha para a sua vida. Olha para a sua situação. A situação da sua família. Então aquele jovem, por ser fraco espiritualmente, ele deixava entrar aquilo dentro dele. Ele sempre estava para baixo, triste, não tinha vontade de nada. Até que um dia chegou nas mãos dele um livro do missionário Adelino de Carvalho, Lutar, Vencer e Ser Feliz. Aquele livro que ele leu chamou muita atenção dele e levou ele até o profeta de Deus. Ele começou a corrente na sexta-feira, começou a receber um tratamento espiritual. Deus foi libertando a mente dele, tirando aquele bloqueio que o inimigo havia colocado na mente dele. E hoje esse jovem já é um rapaz, já que tem uma estrutura muito boa na vida, tem uma carreira profissional de muita prosperidade, seguiu em frente. Mas aquele amigo dele continua na mesma, no fracasso, não evoluiu, não venceu na vida. Se ele continuasse tendo amizade com aquele jovem que ele conheceu na sua juventude, ele não seria o que ele é hoje. Então ele cortou aquele vínculo, aquela amizade que só fazia mal para ele, trazia problema e doenças para a mente dele. A palavra de Deus fala em Romanos capítulo 12, versículo 2, transformai-vos pela renovação do vosso entendimento, para que você possa experimentar qual seja a boa, perfeita vontade de Deus. A vontade de Deus era que aquele jovem vencesse na vida, mas a vontade daquele colega que ele tinha amizade, a mentalidade dele era uma mentalidade fraca, negativa, e tentava passar para ele o que ele tinha dentro dele, que era o fracasso. Mas graças a Deus, né, que ele cortou aquela amizade, foi para o santuário, depois da leitura que ele fez do livro do apóstolo Adelino de Carvalho, mudou a mente dele, e ele passou a olhar para Jesus, e hoje a história da vida dele mudou. Talvez pode ser a mesma situação que você está vivendo. Sabe aquela pessoa que falou uma palavra para você há muitos anos atrás, que você não ia conseguir, que você não teria sorte na vida, que você nunca seria feliz na área sentimental? Todas as vezes que você começa algum projeto na sua vida e não dá certo, você lembra daquelas palavras que aquela pessoa falou para você lá atrás. Isso bloqueia a sua vida. Você precisa libertar disso, tirar da sua mente isso. Agora é importante você tomar essa decisão, né? Procurar o profeta de Deus, buscar ajuda para se libertar.

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4: 5:50.
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5: O crescimento espiritual é uma necessidade para toda aquela pessoa que busca uma vida melhor, uma vida de paz, uma vida com preenchimento do vazio na alma. Diz a palavra de Deus: o meu povo, disse Deus, tem sofrido por falta de conhecimento. Eu tenho procurado no nosso programa trazer, através da participação de companheiros e companheiras, uma visão maior da grandeza de Deus para a nossa vida, da grandeza de Deus para o propósito do Pai em levantar seus filhos. Enquanto o mundo quer te ver por baixo, e a trama maligna do mundo é te jogar para baixo e levar você ao fracasso e à derrota, Deus quer levantar você e colocar você por cima. Crescimento espiritual vem através do conhecimento. Diz a palavra de Deus: o meu povo tem sido destruído por falta de conhecimento espiritual. Nós vamos agora a mais um quadro importante do nosso programa.
3: Diz a palavra de Deus.
0: 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Provérbios 9:1.
3: Quando Salomão, filho de Davi, assumiu o reino de Israel, ele pegou um reino falido, empobrecido pelas derrotas sofridas por inimigos que tomaram do povo de Deus suas riquezas. Diante das dificuldades e sem ver a saída, Salomão convocou todo o povo a fazer um grande sacrifício a Deus. Ao ver o sacrifício perfeito no altar, Deus viu a fé de Salomão no sacrifício oferecido no altar. E aquele sacrifício tocou no coração do Pai, que desceu do céu e disse a Salomão para lhe fazer um pedido. Salomão então pediu a Deus sabedoria e conhecimento. Mas Deus lhe deu mais. Deus deu a Salomão muito mais do que ele pediu: saúde, riqueza, longevidade e vitória sobre todos os inimigos. Bárbara Barcelos agora traz para você as sete colunas da sabedoria.
1: O temor do Senhor é o princípio da sabedoria.
6: Erros e acertos. Certo dia, o professor, dando a sua aula, escreveu no quadro a tabuada de 9. E ele começou escrevendo: 9 vezes 1 = 7. 9 vezes 2 = 18. 9 vezes 3 = 27. 9 vezes 4 = 36. 9 vezes 5 = 45. 9 vezes 6 = 54. 9 vezes 7 = 63. 9 vezes 8 = 72. 9 vezes 9 = 81. 9 vezes 10 = 90. Na sala não houve quem não fizesse piadas pelo erro que ele havia cometido. 9 vezes 1 nunca foi 7. 9 vezes 1 = 9. Depois de muito tempo de risada, gargalhada e muita zombaria, o professor esperou que todos se calassem. E quando não havia nenhuma mais risadinha, ele explicou: é assim que o mundo vê você. Eu errei, e errei de propósito, para mostrar a vocês como o mundo se comporta diante de algum erro seu. Ninguém te elogiou por ter acertado 9 vezes. Ninguém te viu acertando ou te deu parabéns pelo seu acerto. Mas todos te ridicularizaram, te blasfemaram, te humilharam, te zombaram, porque você errou apenas uma vez. Assim é a vida. Devemos aprender a valorizar as pessoas pelos acertos. Há pessoas que acertam muito mais do que erram, mas acabam sendo julgadas por apenas um único erro, e não são valorizadas pelos outros 9 acertos. Isso serve para todos nós. Mais elogios e menos críticas. Mais amor e carinho e menos ódio e crueldade. Pense, reflita sobre isso e que Deus abençoe você.

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2: Nós estamos na preparação, nossos olhos voltados para o que vai acontecer no Monte Manaim, a renovação da aliança com Deus. A fé, ela vem pelo ouvir. Quando você ouve coisas boas que edifica a sua fé, te fortalece. Você não pode deixar as pessoas fazer da sua cabeça uma lata de lixo. Tem pessoas que vêm com conversas negativas, conversas ruins, trazendo para você a mensagem negativa, que você nunca vai ser feliz, que você não vai sair do sofrimento, que não tem jeito mais, que o seu problema não tem jeito mais, que você não vai vencer, que você não vai conseguir. Eu sei que você já ouviu isto. E às vezes você ouve essas palavras de pessoas que estão dentro da sua casa, parentes, amigos, falsas amizades, pessoas que não gostam de você, sabe? É aquela pessoa que todas as vezes que ela vê que você está reagindo para um projeto de vida, ela tenta puxar você para trás. Olha a astúcia e a sabedoria desses espíritos terríveis para bloquear e destruir a vida de uma pessoa. A fé, ela vem pelo ouvir. Você parou para me ouvir agora porque você é um homem de Deus, uma mulher de Deus, e você é aquela pessoa que já não aceita mais continuar na situação que está. Você quer continuar com a vida destruída, seu casamento destruído, com problema de saúde, problema com filho nas drogas, vício, amarração, você quer continuar com isso na sua vida? A decisão é sua. Como também você tem a decisão de sair do sofrimento. É a pessoa, ela sempre olhar para frente e para cima. E acreditar no poder de Deus. Então, quando você ouve coisas boas, que vai te fortalecer, que vai trazer força para você, você vê que a sua vida começa a caminhar para frente. Eu me lembro de um jovem que ele tinha amizade com um outro colega dele que não tinha sonhos. E esse rapaz tinha sonhos grandes, mas todas as vezes que ele contava um projeto de vida, alguma coisa que ele queria fazer para esse colega dele, ele colocava na mente dele: você não vai conseguir. Você sonha muito alto. Você sonha muito grande. Você não vai conseguir. Você não tem aonde cair morto. Olha para a sua vida. Olha para a sua situação. A situação da sua família. Então aquele jovem, por ser fraco espiritualmente, ele deixava entrar aquilo dentro dele. Ele sempre estava para baixo, triste. Não tinha vontade de nada. Até que um dia chegou nas mãos dele um livro do missionário Adelino de Carvalho. Lutar, Vencer e Ser Feliz. Aquele livro que ele leu chamou muita atenção dele e levou ele até o profeta de Deus. Ele começou a corrente na sexta-feira, começou a receber um tratamento espiritual. Deus foi libertando a mente dele, tirando aquele bloqueio que o inimigo havia colocado na mente dele. E hoje esse jovem já é um rapaz, já que tem uma estrutura muito boa na vida, tem uma carreira profissional de muita prosperidade, seguiu em frente. Mas aquele amigo dele continua na mesma, no fracasso, não evoluiu, não venceu na vida. Se ele continuasse tendo amizade com aquele jovem que ele conheceu na sua juventude, ele não seria o que ele é hoje. Então ele cortou aquele vínculo, aquela amizade que só fazia mal para ele, trazia problema e doenças para a mente dele. A palavra de Deus fala em Romanos capítulo 12, versículo 2, transformai-vos pela renovação do vosso entendimento, para que você possa experimentar qual seja a boa, perfeita vontade de Deus. A vontade de Deus era que aquele jovem vencesse na vida, mas a vontade daquele colega que ele tinha amizade.

mudou. Talvez pode ser a mesma situação que você está vivendo. Sabe aquela pessoa que falou uma palavra para você há muitos anos atrás, que você não ia conseguir, que você não teria sorte na vida, que você nunca seria feliz na área sentimental? Todas as vezes que você...

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3: 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E Jesus curou minha filha por completo. 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
5: 6:21.
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6: O crescimento espiritual é uma necessidade para toda aquela pessoa que busca uma vida melhor, uma vida de paz, uma vida com preenchimento do vazio na alma. Diz a palavra de Deus: o meu povo, disse Deus, tem sofrido por falta de conhecimento. Eu tenho procurado, no nosso programa, trazer, através da participação de companheiros e companheiras, uma visão maior da grandeza de Deus para a nossa vida, da grandeza de Deus para o propósito do Pai em levantar seus filhos. Enquanto o mundo quer te ver por baixo, e a trama maligna do mundo é te jogar para baixo e levar você ao fracasso e à derrota, Deus quer levantar você e colocar você por cima. O crescimento espiritual vem através do conhecimento. Diz a palavra de Deus: o meu povo tem sido destruído por falta de conhecimento espiritual. Nós vamos agora a mais um quadro importante do nosso programa.

Paz e luz, paz e luz, que Deus te abençoe rica e abundantemente. Como é bom poder estar aqui do seu lado e ser um instrumento de Deus para abençoar a sua vida, meu irmão, minha irmã de fé. Quem vos fala aqui é o Bispo Hélito Ribeiro, o profeta Eliseu do Monte Manaim. Monte Manaim, Rio Sagrado, os sete mergulhos, como é forte. Esse ato profético dos sete mergulhos nos lembra muito a história de Naamã, quando ele procurou o profeta Eliseu, e o profeta disse para ele: vai até o Rio Jordão e mergulha sete vezes. E hoje, nos nossos tempos hoje, vivemos essa grandeza de Deus no Monte Manaim, onde tem o Rio Sagrado, onde durante o ano o povo de Deus passa pelos sete mergulhos, recebendo a purificação do corpo, da alma e da sua mente. Nós estamos caminhando numa fé muito grande, em todo o Brasil, o povo numa fé, não se fala outra coisa a não ser na aliança com Deus. A subida da escada de Jacó tem uma força espiritual profunda. Em uma das celebrações do santuário, eu estava observando uma palavra da apóstola Só Daniela Carvalho, falando sobre a história de um homem chamado Jacó. A trajetória da vida deste homem chamado Jacó foi um desafio muito grande. Jacó, depois de ter recebido a bênção do pai dele, que na verdade a bênção era do irmão dele, mas Jacó era um homem que nunca gostou de ficar para trás. Recebeu a bênção do pai, saiu da sua casa, porque seu irmão queria matá-lo de qualquer jeito. Criou-se um ódio muito grande. E ele foi para as terras de Labão, e no meio do caminho, Jacó, uma noite fria, cansado, com fome, e a única coisa que ele carregava com ele era uma botija com azeite que a mãe dele havia preparado para ele. E Jacó, ele parou, não tinha um travesseiro para ele colocar a cabeça, então ele pegou uma pedra. Ele pegou uma pedra. Quantas pessoas que põem a cabeça no travesseiro e tem pesadelos, não tem sonhos, não tem expectativa, não consegue dormir, sofre com dores. Jacó colocou a cabeça sobre uma pedra e ele teve um sonho lindo. Ele viu uma escada, na escada os anjos subiam e desciam. Mas o importante, o que estava lá em cima, hein? O que estava lá em cima, no topo daquela escada? Diz a palavra de Deus em Gênesis capítulo 28, versículo 10 em diante, que no topo da escada tinha uma porta, e a porta estava aberta. Olha para você ver que coisa impressionante. Quando a pessoa tem uma aliança com Deus, a porta sempre está aberta para ela. Jacó despertou do seu sono, pegou aquela pedra, derramou todo o azeite sobre aquela pedra, fazendo um sacrifício, sacrificando a sua própria boca, derramou todo aquele azeite sobre a pedra e selou uma aliança com Deus Todo-Poderoso. Ele queria ter certeza que Deus não ia desampará-lo. Se o Senhor for comigo e me guardar na minha jornada de vida, me guardar, me proteger, eu ter paz, realizar meus sonhos, o Senhor será o meu Deus, e de tudo que me deres eu te darei o dízimo, de tudo. Ele fez um voto com Deus, além de selar uma aliança naquele lugar, que ficou conhecido como Betel, e sempre ele voltava para renovar a aliança com Deus. Ele caminhou, passou por muitas lutas. Ele não se tornou Israel da noite por dia, não. Passou por humilhação, o próprio sogro dele passou ele para trás, foi traído,
Mas Deus nunca deixou Jacó cair, porque havia uma aliança. Havia uma aliança com Deus. E quem se tornou Jacó depois? Se tornou homem poderoso. Rico, próspero, vitorioso, mesmo na sua velhice, Deus realizou sonhos de Jacó, filho dele governar durante o monte Manaim no mês de julho. Essa revelação que Deus deu para o apóstolo Adelino de Carvalho, a escada de Jacó, quando ele recebeu a revelação, a visão da escada de Jacó, teve pessoas que não entenderam, não compreenderam, colocou um monte de dificuldades. Não vai dar certo, mas o Espírito de Deus revelou para o apóstolo, é ali. E o apóstolo conversou com os engenheiros, construtores, eu quero a escada ali. Não, mas não pode ser para cá não, ali. O Espírito de Deus mostrou ali. E tinha que ser justamente aonde o Espírito de Deus mostrou para ele. E hoje as pessoas entendem. Quando as pessoas sobem pela escada de Jacó, é impressionante isso, gente. Deus me deu uma revelação tão profunda sobre a escada no Monte Manaim, que quando você sobe a escada e você chega lá em cima, o que que está lá em cima? O que que está esperando por você lá em cima? A porta dos céus, até arrepio. A porta está aberta, porque depois que você passa pela porta, sela a sua aliança com Deus Todo-Poderoso, Jeová Jiré, você vai ouvir os testemunhos de pessoas que prosperaram, montou sua empresa, comprou carro, apartamento, comprou sítio, comprou fazenda, prosperidade. A porta, por isso que a aliança ela é feita com sacrifício. A aliança ela é feita com sacrifício de ano a ano, como fala no livro de Hebreus, capítulo 8, 13, quando Deus disse que nova aliança envelheceu a primeira, aquilo que está envelhecendo está perto de desaparecer. Então é preciso ter uma renovação. E nós renovamos de ano em ano a aliança com Deus. Foi marcada uma data, não é no mês 6 nem no mês 8, é mês 7, dia 25 de julho de 2026. O que que espera por você lá em cima, quando você subir os degraus da escada de Jacó no Monte Manaim? É um ato profético violento. Eu vejo você, minha irmã, meu irmão, jovem, moça, rapaz, criança. Tem crianças que sonham com a escada de Jacó. Eu vejo você subindo. Deus quer que você sobe na sua vida financeira, sentimental, profissional. Há um sacrifício que você faz, que você coloca no altar. O sacrifício que você faz de sair do seu estado, de onde você estiver de sair, vai. O sacrifício de você subir cada degrau até chegar em Moshá Beloim, que é o centro do poder de Deus. Ali é o lugar. Deus escolheu um lugar. Eu quero te ver lá. Nada vai impedir você de tomar posse dessa vitória. Procure o profeta, a profetisa, que vai preparar você, se vai fazer seu sacrifício. O que tem de irmãos orando com a pedra de madrugada, a pedra branca pintada pela mão de Deus? Bispo, quem não tem, você vai ter a sua. Vai ser um marco na sua vida. Eu conversava com o apóstolo e falava, eu vejo Jacó na vida do apóstolo, porque o que esse homem de Deus já passou, e Deus não deixou nada pará-lo. Deus sempre sustentou com a sua mão forte. E o grande segredo do apóstolo é porque ele tem uma aliança com Deus. Uma aliança firmada sobre a pedra de Israel, a pedra de Jacó. Há um mistério.
Te vejo no Monte Manaim, o lugar dos grandes milagres de Deus. Paz e luz.

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2: Na minha Bíblia tem uma palavra que diz:

Eu posso naquele que me fortalece. Eu sei que você já ouviu muita gente pregar sobre isso. Nós vivemos num país cheio de grandes pregadores. E durante mais de 40 anos, eu tenho abraçado esse texto da palavra de Deus com uma fé violenta, com um poder violento de enxergar o impossível, de partir para cima do inimigo, de ter foco, força e fé naquilo que eu quero e onde eu quero chegar, onde eu quero chegar, onde eu quero chegar. Tudo eu posso naquele que me fortalece. Tudo. O que é tudo? Tudo não tem limites. Tudo não tem limites. Quando eu falo tudo, eu estou incluindo a cura, a libertação, eu estou incluindo a vitória sobre os seus inimigos espirituais, sobre quem tenta destruir você por causa da inveja, a vitória sobre quem se levanta contra a sua vida, no seu trabalho, que faz feitiço contra você, a vitória contra as pessoas que querem ver a sua ruína e fazem um feitiço chamado oração do contra, ora contra e determina que você vai cair. Isso é feitiçaria que tem muitas igrejas. Tudo eu posso naquele que me fortalece. Eu posso realizar meus sonhos. Você pode realizar seus sonhos. Você pode conquistar o que você quer. Você pode se levantar e se colocar numa posição de grandeza, porque Deus levanta o homem, Ele tira o homem do pó e o coloca assentado com príncipes. Você pode pagar as suas dívidas e prosperar. Você pode ver a sua empresa crescer. Você pode enxergar a porta que estava fechada se abrindo. Você pode encontrar o grande amor de sua vida. Você pode reabilitar seu casamento, resgatar o verdadeiro amor de sua vida. Você pode estender a mão para o seu filho e ajudá-lo e enxergar nele uma nova criatura. Tudo você pode. Deus, Ele nos dá as chaves do reino dos céus, que é a fé. Nos revela o tempo que nós estamos vivendo da segunda glória. Este tempo que nós estamos vivendo, o tempo do fim, é o tempo da segunda glória da igreja. A primeira glória foi a igreja primitiva. A segunda glória, segundo castiçal, a dupla honra no lugar da vergonha. O poder dobrado de Deus que Elias deu a Eliseu quando foi arrebatado no carro de fogo. Deus prometeu dar a você, a mim, a nós, o poder para dizer: tudo eu posso naquele que me fortalece. Pare de queixar, pare de reclamar, pare de olhar para baixo, pare de olhar para os lados, pare de olhar para trás. Olhe para cima, olhe para frente. Deus me colocou no seu caminho para mostrar a você o tempo de Deus que chegou na sua vida.

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3: A vida da gente, preste atenção, a vida da gente, ela segue o curso de um rio. Daí a palavra de Deus chamar Rio da Vida. Por quê? Porque o rio, ele desvia das montanhas. Ele desvia dos obstáculos. Quando nós viajamos, principalmente aqui no Brasil, quando viajamos de avião, lá de cima a gente olha e avista o percurso de um rio e observa como ele desvia das montanhas rumo ao mar. Todo rio deságua no mar. Ainda que ele venha desaguar em outro rio, mas aquele rio vai desaguar do mar. Mas tem um segredo muito forte na trajetória de um rio, que é desviar dos obstáculos. Ele não bate contra a montanha. Ele desvia da montanha e às vezes vai fazendo uma linha tipo um S, um zigue-zague, até chegar no mar. Quantas vezes na nossa vida nós temos embates, brigas desnecessárias, embates desnecessários, porque não sabemos desviar das montanhas, dos bloqueios que surgem em nosso caminho para tentar nos atrapalhar. Perdemos um tempão batendo contra aquela muralha, aquele obstáculo, aquela parede de rocha, aquele rochedo, sendo que seria muito mais fácil desviar do mal e seguir o caminho do bem. Eu não posso perder tempo dando ouvidos a quem não presta. Eu não posso emprestar minha cabeça para quem quer encher minha cabeça de dúvida, puxar minha vida para trás e atrapalhar minha caminhada. Quando eu encontro uma pessoa que não presta, eu simplesmente desvio dela. E é interessante que a Bíblia diz que ao invés de você procurar a ira, provocar a ira de quem não presta, você deve deixar aquela pessoa calma, quieta e apenas desviar dela e seguir seu caminho. As pessoas falam assim: o Adelino é boa praça, ele convive bem com todo mundo, não briga com ninguém. E eu digo a você que eu sou da paz. Eu quero mais é que as pessoas se entendam. E eu busco entender as pessoas, me dar bem com as pessoas, respeitando-as. Deixe cada um seguir seu caminho. Da minha vida, Deus cuida. Deus cuida da minha vida, Deus cuida dos meus amigos. Dos meus inimigos eu cuido. Porque às vezes nós nos preocupamos muito com os inimigos. E os piores inimigos são aqueles falsos amigos, parentes, que a gente pensa que está do nosso lado e, na verdade, são pessoas malignas que querem ver a sua destruição, o seu fracasso, a sua derrota. É importante a gente desviar do mal, seguir em frente, cuidar da sua vida, evitar conflitos, não ficar brigando, discutindo, travando embates que não vão dar a você absolutamente nada. Lembrando do passado e buscando lá no passado motivo para você sofrer de novo. Largue no passado quem é do passado. Olhe para frente e busque o que Deus tem para te dar no dia de amanhã. O dia de amanhã será sempre melhor do que o de hoje, quando aplicamos a fé na nossa vida, nos nossos olhos, e enxergamos no dia de amanhã a oportunidade que não tivemos hoje. Profundo isso, né? Não deixe escapar as oportunidades da vida, não, que depois dificilmente você terá outras.

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7: 7:17.
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8: Eu tenho falado aqui sobre a luta que cada pessoa tem na sua vida. Cada um de nós Não pense que é só você, não, porque você não é o único, você não é a única que tem desafios, que tem lutas, que tem sofrimentos, que tem que enfrentar seus inimigos. Você não é a única pessoa que passa por isso, não. Eu sou muito realista, verdadeiro, e não tenho dó de falar a verdade, porque tem muitos por aí que gostam de viver de fantasias, de ilusões, e nós temos que colocar os pés na nossa realidade. Olhar para a realidade e ver o que você pode fazer para melhorar a sua vida. O que você pode fazer para ter um futuro melhor? O que você pode fazer para colher lá na frente aquilo que você vai plantar hoje? É muito importante calcular tudo aquilo que você faz ou vai fazer, calcular antes. Preste atenção na sua vida, preste atenção em quem são seus amigos, preste atenção quem é aquela pessoa que você confia tudo. Cuidado, muito cuidado. Eu não sei por que estou falando isso tão calmamente com você, mas eu estou falando porque uma pessoa, uma alma vale mais que o mundo inteiro. E alguém, em algum lugar, precisava ouvir esta palavra.

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2: E eu estou aqui no Monte Manaim, lugar dos grandes milagres de Deus, e acabamos de subir a escada de Jacó, onde a promessa de Deus é subir e jamais descer. E do meu lado tem mais uma pessoa que vai contar o seu testemunho de fé. Qual o nome da senhora?
3: Geni Soares da Silva.
2: Dona Geni, e qual a sua cidade?
3: Ribeirão das Neves.
2: O que a senhora já recebeu através da senhora subir a escada de Jacó?
3: Olha, é muitas bênçãos, mas eu pensei em falar sobre uma bênção de 2015... que eu fui diagnosticada com arritmia cardíaca e chaga, essas coisas. Quando foi no mês de julho de 2015, eu fiz um voto de sacrifício em favor da cura da arritmia. E eu subi a escada de Jacó, não senti nada. E o médico, eu faço controle, porque ele pede, né? Exige exames e tal. Mas ele falou que a arritmia está controlada e tudo ok. Eu fiz o teste hoje de novo, não senti nada. E estou feliz porque o meu Deus é grande e Ele cura.
2: Curada através do sacrifício de fé aqui no Monte Manaim, através da senhora subir a escada de Jacó.
3: Sim, isso mesmo.
2: E a senhora acabou de subir a escada de Jacó, passou pelo altar, né, sagrado, Machá Beloim, o centro do poder de Deus. E como que está a senhora agora?
3: Estou muito bem, saindo daqui renovada, cheio de alegria. Porque grande é o nosso Deus.
2: Cheia de saúde, cheia de força, cheia de fé. É pra frente e pra cima.
3: Isso, pra frente e pra cima.
2: Em nome de Jesus. O que a senhora fala pra essa pessoa que tá assistindo a senhora contar o seu testemunho, que tá sofrendo, que não conhece a força de estar no Monte Manaim, o poder que tem o sacrifício de fé?
3: Que venha para o santuário, faça também o sacrifício, que Deus tem bênção para todos.
2: Monte Manaim é o lugar dos grandes milagres de Deus.
3: Grandes milagres de Deus, sim.
2: Que Deus seja louvado. É mais uma pessoa aqui no Monte Manaim. Conta no seu testemunho de fé.
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1: Placa de igreja não salva, quem salva é Jesus. Você que é idólatra, você vai para o inferno. Porque você está achando que a placa da sua igreja vai te salvar, você vai para o inferno. Você é idólatra. Você que acha que vai levantar uma carteirinha para Jesus e vai dar uma carteirada em Jesus quando ele voltar, você vai ficar. Se você não tiver testemunho, não adianta você falar, é só o sangue do Cordeiro, que não adianta não. O sangue de Jesus tem poder sim, para aqueles que dão testemunho.
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7: 7:48.
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2: Nós estamos na preparação, nossos olhos voltados para o que vai acontecer no Monte Manaim, a renovação da aliança com Deus. A fé, ela vem pelo ouvir. Quando você ouve coisas boas que edifica a sua fé, te fortalece. Você não pode deixar as pessoas fazer da sua cabeça uma lata de lixo. Tem pessoas que vêm com conversas negativas, conversas ruins, trazendo para você a mensagem negativa, que você nunca vai ser feliz, que você não vai sair do sofrimento, que não tem jeito mais, que o seu problema não tem jeito mais, que você não vai vencer, que você não vai conseguir. Eu sei que você já ouviu isto. E às vezes você ouve essas palavras de pessoas que estão dentro da sua casa, parentes, amigos, falsas amizades, pessoas que não gostam de você, sabe? É aquela pessoa que todas as vezes que ela vê que você está reagindo para um projeto de vida, ela tenta puxar você para trás. Olha a astuta e a sabedoria desses espíritos terríveis para bloquear e destruir a vida de uma pessoa. A fé, ela vem pelo ouvir. Você parou para me ouvir agora porque você é um homem de Deus, uma mulher de Deus. E você é aquela pessoa que já não aceita mais continuar na situação que está. Você quer continuar com a vida destruída, seu casamento destruído, com problema de saúde, problema com filho nas drogas, vício, amarração. Você quer continuar com isso na sua vida? A decisão é sua, como também você tem a decisão de sair do sofrimento. É a pessoa, ela sempre olhar para frente e para cima e acreditar no poder de Deus. Então, quando você ouve coisas boas e vai te fortalecer, que vai trazer força para você, você vê que a sua vida começa a caminhar para frente. Eu me lembro de um jovem que ele tinha amizade com um outro colega dele que não tinha sonhos. E esse rapaz tinha sonhos grandes, mas todas as vezes que ele contava um projeto de vida, alguma coisa que ele queria fazer para esse colega dele, ele colocava na mente dele: você não vai conseguir. Você sonha muito alto. Você sonha muito grande. Você não vai conseguir. Você não tem aonde cair morto. Olha para a sua vida. Olha para a sua situação. A situação da sua família. Então aquele jovem, por ser fraco espiritualmente, ele deixava entrar aquilo dentro dele. Ele sempre estava para baixo, triste, não tinha vontade de nada. Até que um dia chegou nas mãos dele um livro do missionário Adelino de Carvalho: Lutar, Vencer e Ser Feliz. Aquele livro que ele leu chamou muita atenção dele e levou ele até o profeta de Deus, ele começou a corrente na sexta-feira, começou a receber um tratamento espiritual. Deus foi libertando a mente dele, tirando aquele bloqueio que o inimigo havia colocado na mente dele. E hoje esse jovem já é um rapaz, já que tem uma estrutura muito boa na vida, tem uma carreira profissional de muita prosperidade, seguiu em frente. Mas aquele amigo dele continua na mesma, no fracasso, não evoluiu, não venceu na vida. Se ele continuasse tendo amizade com aquele jovem que ele conheceu na sua juventude, ele não seria o que ele é hoje. Então ele cortou aquele vínculo, aquela amizade que só fazia mal para ele, trazia problema e doenças para a mente dele. A palavra de Deus fala em Romanos capítulo 12, versículo 2, transformai-vos pela renovação do vosso entendimento, para que você possa experimentar qual seja a boa, perfeita vontade de Deus. A vontade de Deus era que aquele jovem vencesse na vida, mas a vontade daquele colega que ele tinha amizade, a mentalidade dele é uma mentalidade fraca, negativa, e tentava passar para ele o que ele tinha dentro dele, que era o fracasso. Mas graças a Deus, né, que ele cortou aquela amizade, foi para o santuário, depois da leitura que ele fez do livro do apóstolo Adelino de Carvalho, mudou a mente dele, e ele passou a olhar para Jesus, e hoje a história da vida dele mudou. Talvez pode ser a mesma situação que você está vivendo. Sabe aquela pessoa que falou uma palavra para você há muitos anos atrás, que você não ia conseguir, que você não teria sorte na vida, que você nunca seria feliz na área sentimental? Todas as vezes que você começa algum projeto na sua vida e não dá certo, você lembra daquelas palavras que aquela pessoa falou para você lá atrás. Isso bloqueia a sua vida. Você precisa libertar disso, tirar da sua mente isso. Agora é importante você tomar essa decisão, né? Procurar o profeta de Deus, buscar ajuda para se libertar.

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2: Primeiro Crônicas 29, 10 em diante. Eu vou ler a partir do versículo 7, para ficar mais fácil ainda. Primeiro Crônicas 29, a partir do versículo 7. Olha que coisa fantástica. E deram para serviço da casa de Deus. Olha, tudo na Bíblia é assim. É uma troca. Primeiro você faz para Deus, depois Deus faz para você. 5.000 talentos de ouro e 10.000 dracmas e 10.000 talentos de prata e 18.000 talentos de cobre e 100.000 talentos de ferro. E os que se acharam com pedras preciosas deram as pedras preciosas para o tesouro da casa do Senhor na mão de Jeiel, o Gesonita. E o povo se alegrou do que deram voluntariamente. É voluntária, a oferta é voluntária. Você não é obrigado a dar nada. Você não é obrigado a fazer nada para Deus, como Deus também não é obrigado a fazer nada para você. Não adianta você achar que Deus vai fazer por você só porque você vem na igreja. Não vai não, irmão. Pense isso não. Você não é obrigado a fazer nada para Deus. Deus também não é obrigado a fazer nada por você. Você faz para Deus, Deus faz para você. Você cumpre o seu voto e Deus cumpre a parte dele. Você não cumpre o seu voto, não espera nada de Deus, não. Você não cumpriu com ele? Tem pessoas que acham que o caminho é largo. Não é largo, não, irmão. É estreito. 9. E o povo se alegrou do que deram voluntariamente, porque com coração perfeito deram voluntariamente ao Senhor. E também o rei Davi se alegrou com grande alegria, pelo que Davi louvou o Senhor perante os olhos de toda a congregação e disse: bendito és tu, Senhor Deus, nosso Pai Israel, Deus de nosso Pai Israel, de eternidade em eternidade. Lindo, né? Davi, que era miserável, agora estava construindo uma casa para Deus. Pai de Israel. Nosso Pai. Tua é, Senhor, a magnificência e o poder e a honra e a vitória e a majestade, porque tudo é teu, Senhor. Tudo quanto há nos céus, na terra, é teu, Senhor. O reino é teu, Senhor. E tu te exaltaste sobre todos como chefe. Tudo é teu, Senhor. Então o Senhor pode me dar tudo que o Senhor tem, porque eu vou ser grato. Levanta a mão direita e fala assim: o grato recebe mais. Mais forte. Levanta a mão direita e fala: o grato recebe mais. Segunda vez: o grato recebe mais. Eu quero junto comigo, junto comigo. Terceira vez, um, dois e: o grato recebe mais. Quarta vez: o grato recebe mais. Quinta vez: o grato recebe mais. Sexta vez: o grato recebe mais. Comigo, me acompanha, vamos lá. Me acompanha, fica esperto, Jacó. Não seja Esaú, não. Jacó, vamos lá, agora é a sexta vez, né? Sexta vez, hein? Sétima vez agora. Comigo, um, dois e: o grato recebe mais. Aleluia. Aleluia. Aleluia. Oh, meu Pai, pode me dar mais, porque eu sou grato, Senhor. Feche os seus olhos. Feche os seus olhos, repita comigo. Meu Pai. Repita em voz alta. Oh, meu Pai, o Senhor pode me dar mais, porque eu sou grato a Ti, Senhor. Pode me dar mais saúde, mais prosperidade, mais paz, mais alegria, mais dinheiro, mais amor, porque eu sou grato, Pai. Eu sou grato a Ti, Senhor. Eu sou muito grato a Ti, Pai.

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1: Estamos no Monte Manaim, o lugar dos grandes milagres de Deus, com mais um testemunho de fé. Qual é seu nome?
2: Edna Aparecida Pires Ribeiro.
1: E a sua cidade, dona Edna?
2: De Brumadinho.
1: O que, que a senhora já recebeu de Deus nesse lugar forte, lugar dos grandes milagres de Deus, que é o Monte Manaim?
2: Sim, eu já recebi muitas bênçãos, né? A libertação da minha filha das drogas, a cura do meu esposo aqui também, e a minha cura também, que eu tinha problema de esporão. Aí eu tinha um problema de esporão, que o médico, eu fui no médico, o médico falou comigo que eu tinha de usar uma injeção e o valor dela era R$300. Aí eu tinha de usar nos dois pés, que eu não aguentava nem colocar os pés no chão, tá? Aí eu falei com o médico, falei, não, eu não vou tomar essa injeção não, porque eu creio na minha cura. Aí eu vim no Monte Manaim, tá, no dia da escada de Jacó, e subi com fé. Assim que eu desci, eu já senti que eu já não tinha nenhuma dor mais, tá? E Deus, até hoje eu não tenho mais dor nenhuma nos meus pés.
1: E a senhora sofreu com essa enfermidade nos pés durante quanto tempo?
2: Uns 4 anos que eu sofria dessa dor.
1: 4 anos fazendo acompanhamento médico, tomando remédio, né? Com dificuldade para andar. Veio ao Monte Manaim através do sacrifício que gera milagre. Hoje a senhora está curada?
2: Sim, hoje eu estou curada, em nome de Jesus.
1: Subiu a escada de Jacó?
2: Subi a escada de Jacó, sentindo dor, mas eu subi. Na hora que eu voltei, eu já não tinha dor nenhuma mais nos pés.
1: O que, que a senhora fala para essa pessoa que está assistindo a senhora agora, contando o seu testemunho do milagre? Porque foi um milagre, o médico falou que a senhora precisava de tomar injeção, fazer tratamento, e a senhora usou foi a fé, e o sacrifício gerou esse milagre.
2: Sim, eu digo para as pessoas, né, que tiver algum problema, vim procurar, né, o santuário e vim fazer o sacrifício aqui no Monte Manaim. E quem vem, recebe a cura e as bênçãos.
1: Graças a Deus, que Deus seja louvado. É mais uma pessoa contando o seu testemunho de fé aqui no Monte Manaim, que é o lugar dos grandes milagres de Deus.
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1: Agora tudo depende dos seus olhos. Se os seus olhos forem bons, todo o teu corpo será iluminado, porque os olhos são a candeia, o luzeiro do nosso corpo. Se os seus olhos forem maus, eu falei isso para um senhor, eu falei: o senhor vem aqui à toa na igreja. Ele falou: por quê? Eu falei: porque o senhor não obedece, não faz o que o profeta manda. Se os seus olhos são ruins, não adianta rezar, orar, fazer corrente. O senhor só vê maldade. Ninguém presta para o senhor. Na verdade, é o senhor que não presta. O senhor não presta, irmão. Entrega a sua vida para Jesus. Fala para ele libertar os seus olhos. O senhor tem demônio nos olhos. O senhor fala mal de todo mundo. A Bíblia diz que os olhos são a candeia do corpo, a luz do nosso corpo. Está na bondade dos nossos olhos. Se você quer que Deus salve seu pai, mude a sua forma de olhar as coisas de Deus. Se você quer que Deus salve a sua mãe, mude sua forma de olhar as coisas de Deus. É a sua forma de ver com bondade, com amor, com fé. Eu vejo os irmãos que recebem milagres aqui, neste santuário aqui, são irmãos que entram na casa de Deus com bons olhos e não com olhos de Saul. Saul não teve perdão, porque ele julgava o Espírito Santo que usava o profeta Samuel. Vamos à leitura? Eu vou ler para vocês Mateus, capítulo 6, versículo 22. Diz assim: os olhos são a candeia do corpo. Se os teus olhos forem bons, todo o teu corpo terá luz. Tem uma versão que diz que todo o teu corpo resplandecerá. Não terá obra das trevas que entre no teu corpo. Resplandecerá. Versículo 20. E 3, eu li o 22, eu vou ler agora o 23. Se, porém, os teus olhos forem maus, o teu corpo será tenebroso. Sabe aquelas pessoas que vivem com dor no corpo, constantemente tem uma doença nova que aparece no corpo. Corpo tenebroso, porque os olhos são maus. Olho de invejoso, olho de rancoroso e olho de julgar, botar maldade nas coisas de Deus. Se, portanto, a luz que há em ti são trevas, tu estás em meio a uma grande treva. Não há saída para a tua vida.

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1: 8:45.
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2: E eu quero falar com você sobre descansar em Deus. Salmo 91 diz assim: aquele que habita no esconderijo do Altíssimo, à sombra do Onipotente descansará. Descansar à sombra, só descansa à sombra aquele que está perto de quem está fazendo a sombra, o Altíssimo. Quem desdenha, quem despreza a Deus, quem não tem tempo para Deus, quem não busca a Deus, não pode esperar de Deus alguma coisa. Porque não tem coisa pior do que o desprezo. Não tem coisa pior do que o desprezo. Um filho disse para a mãe: mãe, eu nunca afrontei a senhora, nunca xinguei a senhora, nunca agredi a senhora. E ela disse para o filho: meu filho, o desprezo que você me deu durante a vida inteira doeu mais do que uma afronta, doeu mais do que uma agressão. Porque o desprezo dói, machuca, sangra. Só quem já foi desprezado na vida sabe o que Deus sente quando nós, ou quando você, ou eu, ou qualquer pessoa dá as costas para Deus. Quando uma pessoa dá as costas para Deus, dá o desprezo para Deus, isso dói no coração de Deus, machuca. E é muito triste, porque há uma maneira de enrolar a pessoa quando você não quer ir na casa dela. Você fala: uma hora eu vou lá. Vai amanhã. Não, amanhã eu não posso porque eu vou trabalhar. Vai depois. Depois eu não posso porque eu tenho um compromisso com um primo meu. Vai depois. Depois eu não posso porque eu vou namorar. Vai depois. Depois eu não posso. Posso porque eu vou viajar. Vai depois. E a pessoa vai enchendo de desculpa para dizer que ela não quer ir na sua casa. Eu não quero ir na sua casa. Seria muito melhor ela falar assim. E quando uma pessoa, ela dá desculpas para não ir à casa de Deus, ela não tem direito de reclamar da vida. Nossa, isso é certo. Ela não tem direito de reclamar por que deu tudo errado. Você não tem direito de reclamar por que as coisas têm dado errado para você. Quando damos as costas para Deus, é porque não queremos que Ele venha intervir na nossa vida, nem nos nossos problemas, nem na nossa casa, nem no nosso caminho.

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0: céu.
1: Paz e luz pra você, meu irmão. Paz e luz pra você, minha irmã. Pra você que está acompanhando aí a nossa programação aqui na Web Rádio Reino. Que Deus venha abençoar rica e abundantemente a sua casa e a sua família, em nome de Jesus. Lembrando a você que você pode estar enviando o seu nome e o da sua família para serem inclusos ao momento de oração. Adicione o nosso número 62, nosso WhatsApp é o 62985834609. 62985834609. Ou dentro do nosso aplicativo ou no nosso site, o www.radioreino.com, ou o nosso aplicativo baixado aí na sua Play Store, o aplicativo Web Rádio Reino. Nele você pode deixar aí o seu pedido de oração na aba de pedido de oração ou de recados. Que Deus abençoe a sua vida. Mais uma vez aí, o nosso WhatsApp, 62985834609. Paz e luz pra você! Eu...

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Bom dia, minha gente linda do meu Deus maravilhoso. Estamos chegando para a nossa festa linda desse dia. O nosso programa que leva alegria, que recebe alegria, essa energia gostosa que vai daqui para aí e vem daí para cá. Essa cumplicidade é muito bom, é muito gostoso estarmos juntos. Um bom dia para você, esteja você em casa, no seu trabalho, onde quer que você esteja agora, receba o nosso abraço, o nosso carinho e que Deus derrame dos céus a unção da alegria sobre a sua vida. A alegria é maravilhosa, a alegria contagia, a alegria faz a gente realmente renascer e ficar nova. Novamente pronto, preparado para um dia maravilhoso, onde Deus vai nos dar novidade do seu espírito. Portanto, o meu abraço e o meu carinho para você é você de lá, eu de cá e essa festa linda acontecendo no ar.

0: pra você na sintonia com a gente. Obrigada pelo carinho de verdade. São 9h04. Estamos abrindo nosso programa com unção, com alegria, com muita paz, com muita luz. E que Deus abençoe você de uma forma muito, muito especial. Sueli, o meu abraço, o meu carinho pra você na central de atendimento. Que Deus te abençoe, Sueli. Você e toda essa galera maravilhosa aí. Obrigada pelo carinho. Ontem foi maravilhoso, né? Depois vamos falar da noite de ontem, que foi maravilhosa. O meu abraço pra você e pra toda a equipe aí, ó, toda a central de atendimento. Pra você, Diana, que ontem também tive a alegria de ver na noite maravilhosa de ontem. O meu beijo, meu carinho pra você, Diana. Ed Matos, o meu abraço. Obrigada também pelo carinho, pelo abraço. Deus abençoe a gente, né? Muito bom estarmos juntos. E ontem foi uma noite linda, linda, linda na presença do nosso Deus. Para o Paulinho, um beijo de carinho pro Paulinho. E é assim que nós começamos o nosso programa. João, meu abraço, meu carinho pra você, João. Deus te abençoe. Deus te ilumine também, tá bom? Vamos então começando, abrindo o nosso programa e já já entra no ar Célia Meirelles.
1: O

0: Eita! Coisa linda é a gente servir a Deus, né? Ter a unção do Senhor, a palavra do nosso Deus. Ontem eu revi muita gente linda naquela festa linda, linda de ontem lá na sede nacional, na rua Vagia 215. Daqui a pouquinho vou falar sobre isso. Mas agora nós vamos cumprimentar com carinho, abraçar com carinho o comandante do áudio do nosso programa, o baiano soteropolitano, torcedor do Bahia. Conosco está ele, Emerson Oliveira.
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dia de Emerson Oliveira e agora sim vai entrar no ar abrindo o musical do nosso programa. Ela com essa voz lindíssima, com essa unção maravilhosa, canta pra gente e encanta também Célia Meirelles cantando Quem Tem, Tem. Cântaro cheio, no ar. São 9 horas agora, 7 minutos, 9:07. Você sintonizado com a gente. Bom dia com carinho.

0: Se pode segurar, porque quem mandou a sua vitória foi ele, foi Jeová. 9:11, ouvimos aí Célia Meirelles cantou pra gente maravilhosamente. Daqui a pouquinho tem mais Célia Meirelles aqui no nosso programa.
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3: Suzana de Paiva.

linda, linda com Sirlene Cristina, profetisa da igreja. Ontem aconteceu a grande noite com a bênção do nosso Deus sendo derramada ali com o apóstolo Adelino de Carvalho e a apóstola Sol Daniela Carvalho. Gente, que noite linda, que noite maravilhosa, envolvente, com a unção do nosso Deus, abençoadora. Foi uma noite linda, linda. É bom demais estar com pessoas de fé, pessoas que creem, pessoas que acreditam, pessoas que estão preparadas para ouvir a palavra, para ouvir a mensagem, para receber de Deus, para compartilhar dos feitos de Deus. É tudo muito gostoso, é tudo muito bom, como diz lá na minha terra Uberaba, é tudo muito bom. É lindo demais. A unção de Deus, ela permeia entre aqueles que buscam a Deus e se preparam para receber dele. Maravilhosa noite ontem. Nós teremos a noite da próxima segunda-feira ainda muito melhor, porque o melhor está por vir. Gente, um abraço com carinho. Deus abençoe. Ontem eu conheci dois novos ouvintes lá. Que gracinha, que gracinha. Naquela multidão tinha ali dois ouvintes pela primeira vez. Primeira vez indo ao santuário, participando. Daqui a pouco vou falar sobre isso. A importância de você fazer a sua parte, a importância de você dar o primeiro passo, a alegria contagia, isso é muito bom. O meu abraço e o meu carinho para você. São 9 horas agora, 19 minutos, 9:19. Vem chegando mais uma canção linda pra gente curtir aqui pela 94.1. Lembrando a você que ao meio-dia tem a prece com o missionário Adelino de Carvalho, para você ter os seus caminhos abertos, para você buscar a Deus. Hoje é terça-feira, é um dia forte, é um dia especial. Aliás, todos os dias são fortes, todos os dias são especiais, mas hoje tem a formação da corrente no santuário. Vá no santuário hoje, Reino dos Céus, vá falar com Deus, vá buscar a Deus, vá se preparar, porque o grande dia, 25 de julho, dia de chegar, né? Dia da gente se encontrar lá no Monte Manaim, tá chegando. Vai ser um dia maravilhoso. Nós vamos estar lá fazendo pra Deus com alegria uma festa espiritual, buscando a Deus pra subir a escada de Jacó e receber lá em cima, no último degrau, a hora que der o último passo, a bênção que nós precisamos, que buscamos de Deus. O meu abraço, o meu carinho, se prepare. Vamos falar bastante agora sobre esse dia maravilhoso, 25 de julho, no Monte Manaí. São agora 9 horas, 20 minutos, e a próxima canção linda chega aí. Joga no ar, Emerson.

0: muita bênção! Nós ouvimos aí o missionário Adelino de Carvalho cantando essa canção maravilhosa. É muita bênção. É muita bênção. A gente tem a alegria, né, de comemorar e de celebrar as bênçãos que Deus nos dá. Por quê? Porque nós somos aquelas pessoas preparadas, buscamos a Deus. Você aí na sua casa, às vezes você olha para você, mas você é aquela pessoa de fé, você busca a Deus, você recebe de Deus, você faz para Deus. Você é aquela pessoa que tem uma fé linda, maravilhosa, que te move. Então, para você também é muita bênção. Nós somos assim. É um ajudando o outro, é um pegando na mão do outro, segurando e não soltando. É assim que a gente caminha. E assim muita bênção de Deus desce sobre nós. Hoje é um dia especial, hoje é terça-feira, 14 de julho de 2026. Hoje é um dia de ir ao santuário, de se preparar. Vai ao santuário hoje. Qualquer santuário, o Reino dos Céus hoje no Brasil está aberto. Vá buscar de Deus, vá falar com Deus, vai falar com o profeta, com a profetisa. Eu quero estar no Monte Manaim, eu quero receber essa unção que vai ser derramada lá. E assim nós estaremos juntos, vamos buscar, vamos receber. Aqui no santuário, você faz o seu pedido. Eu digo aqui porque você vai ao santuário. Eu não estou no santuário agora, mas eu estou no santuário porque eu estou debaixo da cobertura de Deus. Você está na sua casa, debaixo da cobertura de Deus, você tem a unção do santuário. Vá buscar hoje, vá falar com o profeta, com a profetisa, vai falar, olha, eu quero receber de Deus do Monte Manaim, eu quero receber o que eu vou buscar. Faça o seu pedido, seja preparado e no dia 25, vamos nos encontrar lá. Vai ser um dia maravilhoso, de muita unção, de muita alegria, de cura, de libertação, de prosperidade, de entrega do nosso Deus para a nossa vida, tá certo? Então, dia 25 estaremos no Monte Manaim. As caravanas saem dos santuários. Ninguém entra no Monte Manaim se antes não passar pelo santuário, se antes não entrar na caravana que leva ao Monte Manaim. Então, o caminho é o santuário. O caminho para você, para mim, é o santuário. Vamos buscar, vamos nos preparar. E dia 25, vamos nos encontrar lá no Monte Manaim, tá certo? Meu abraço e o meu carinho para você. São 9 horas 28 minutos. Ora, minha alegria na entrada do monte também é de receber aqueles que já vão já várias vezes ao monte. Fala para mim, Suzana, é décima vez que eu venho ao monte. Suzana, já perdi até as contas de quantas vezes eu venho. Maravilhoso demais. Mas tem aqueles que chegam e falam assim: Suzana, é a primeira vez que eu venho aqui. Ah, que coisa linda, que coisa maravilhosa. É muito gostoso ouvir isso. Deus abençoe sua vida, sua casa e a sua família. Vamos então, daqui a pouquinho tem mais música linda chegando pra gente. São 9 horas 29 minutos 9 e 29.
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Canta em ritmo de rock para o nosso Deus, gente, é muito gostoso, né? Para Deus é maravilhoso todos os ritmos, cantar, louvar, agradecer a Deus. Gente, é tão bom quando a gente sabe entrar e sair. Lá na minha cidade, lá na minha terra chamada Uberaba, lá é assim, a gente fala assim, que é importante você saber entrar e sair. Então, por quê? Porque é muito bom você fazer amizade, conhecer pessoas, saber como as pessoas estão, dar uma palavra, receber uma palavra. Você só conhece uma pessoa se você estiver disposta a conhecer. Senão você não vai saber, vai ver a pessoa e não vai conhecer. E ontem lá no evento, gente, eu conheci um índio. Que legal, mas que bacana foi conhecer aquele rapaz. Que bacana. Gente, e é gostoso, ele sentado lá mais pra lá, né, sozinho. Cheguei lá e falei pra ele assim, quem é você? Ele olhou pra mim assim e falou, o meu nome? Falei, você fala minha língua? Ele falou, falo. Falei, quem é você? Ele falou, o meu nome? Falei, é o seu nome. Qual que é o seu nome? E aí ele falou, né? Quem é a Suzana de Paiva? Pra poder falar o nome do rapaz. Espera aí um pouquinho que eu vou falar pra você como que ele chama. Ele é lá de Brumadinho. Gente, que bacana, que bacana. Aí conversei com ele um pouco, ele é muito simpático. Conversei com ele. E ele falando da aldeia dele, do povo dele. Gente, como é bom conhecer as pessoas, como é bom dar uma palavra, como é bom fazer aquela pessoa se sentir bem, como é bom fazer aquela pessoa ter ali ambiente. E isso depende da gente, depende da gente. Ah, lá na minha casa, a minha família diz que eu sou aquela pessoa que faço amizade rápido, que eu sou boa de fazer amizade. Mas é assim, se a gente não fizer, se a gente não procurar, às vezes a pessoa fica ali sem oportunidade de se ambientar. Porque talvez ela não tenha o que eu tenho, né? Que é um dom de buscar saber, buscar conhecer quem é você. E aí ele falou pra mim, eu sou, deixa eu ver se eu consigo falar o nome do rapaz. Tuairu, tá bom. Se, ele tá me ouvindo. Se você não se chama Tuairu, me perdoe aí, tá? Mas é o que eu consigo falar aqui, Tuairu é o nome desse rapaz. Aí ele disse que o povo dele é o Xucuru Cariri. Ele falou, o meu povo é o Xucuru Cariri. Tá bom, isso aqui é mais fácil, né? Que legal, gente, que legal. E ele disse que a aldeia dele é Arapuã Caquiá. Isso aqui tá certo. Arapuã Caquiá. O povo dele é o Xucuru Cariri. E o nome dele é Tuairu. Que gracinha, gente. O meu abraço pra você, viu? E o nome dele traduzido, claro, né? Eu fui buscar, lógico. Fui buscar o nome dele traduzido, é Tiago. Então, pra você, o meu abraço, o meu carinho. Deus te abençoe, Deus ilumine você. Foi muito bom te conhecer, te ver ontem lá naquela noite maravilhosa. Deus abençoe sua vida, seu povo, como assim você se refere. Agora você tem o seu povo natural e tem seu povo espiritual. O reino dos céus te abraça, o reino dos céus busca você agora para o meio, para você ser abençoado, para você ser iluminado cada dia mais, para que você tenha cada vez mais essa alegria de viver, tá certo? Segunda-feira quero te ver novamente lá, quero ver você, quero abraçar você, o reino dos céus te abraça. Seja você aquela pessoa, assim como você considera o seu povo com tanto orgulho, eu percebi que você é orgulhoso de ser quem você é. Isso é maravilhoso demais. Mas você agora tem uma família espiritual. E eu faço parte dessa família e você faz parte da família Reino dos Céus. Deus te abençoe, viu? Obrigada pelo carinho, pela atenção que você me deu ontem. Você ficou meio assustado.
No começo, né? Como que essa mulher veio aqui perguntar como é que eu chamo? Mas foi assim, foi muito bom, né? Foi muito bom. Graças a Deus, foi maravilhoso. Deus te abençoe muito. Para você, um dia lindo, uma semana maravilhosa. São 9 horas 38 minutos. 9h38.

nosso Deus, é isso aí. É isso aí, com a alegria do nosso Deus. É bom demais fazer pra Deus crescer essa família linda espiritual. Espiritual, abraçar as pessoas com amor. Uma coisa que eu aprendi com o apóstolo Adelino de Carvalho desde que eu cheguei no reino dos céus. Desde que eu cheguei nessa igreja, aprendi com ele que o acolhimento é o mais importante. E é verdade. Às vezes as pessoas chegam no santuário buscando, sabe o quê? Um sorriso, uma palavra, um acolhimento. A pessoa quer se sentir no meio. Ela quer se sentir abraçada. Ela quer se sentir da família, daquele povo. Mas ela precisa que alguém faça isso. Seja você também esse acolhedor, essa acolhedora. É muito gostoso, é muito bom. O meu abraço e o meu carinho para você. Que Deus te abençoe de uma forma assim, ó, muito especial.

minutos, quero mandar o meu abraço para os patrocinadores da programação da Rede do Coração. O meu abraço e o meu carinho para você, patrocinador. Patrocinadora, pra você que tem esse coração lindo, maravilhoso, é pra você o meu abraço e o meu carinho, a minha gratidão, porque você faz é pra Deus, né? Não é pra Suzana, é para Deus, mas eu agradeço a oportunidade de estar aqui falando nesse microfone, graças a você, patrocinador. Que coisa linda, é maravilhoso demais, dia 25 vamos nos encontrar no Monte Manaim, é o dia dos patrocinadores da obra de Deus, é lindo demais subir aquelas escadas, degrau por degrau. Nossa, maravilhoso demais, ontem eu estive também com a Maria. Eu vou me lembrar o nome dela. Agora, Suzana, eu esqueci, gente, por favor, né? Eu sei que ela chama Maria, mas não me lembro o nome completo agora. Maria da Penha, Maria da Penha. A Maria da Penha me contando com muita alegria, com aquele fogo todo do Espírito Santo, que é uma mulher cheia de unção. Ela disse pra mim assim, eu estive no monte, Suzana, já estive lá, já olhei aquela escada, já preparei, porque é eu também que faço parte daquela cobertura na questão que ela quis dizer, da limpeza, da organização da escada. Olha que coisa linda, gente. Olha que bonito. Foi lá para preparar para o povo de Deus subir. Ah, isso para Deus tem um valor incalculável. Não se mede o valor que tem isso para Deus. Fiquei muito feliz. Ela chegou e falou, olha, eu fui lá, olhei tudo já observei. Eu e uma grande equipe fomos lá, observamos para pintar aquela escada, deixar tudo lindo, maravilhoso para o dia 25. Oh, gente, como é bom, né? Servir a Deus com amor. Ela tem um cargo na igreja maravilhoso que é de serva. Que é o maior cargo que alguém pode ter. O maior título que alguém pode ter é servo. Servir. Maravilhoso demais. Quando você serve uma pessoa, é muito bom. E às vezes a pessoa fala, ah, servir é entregar a água, entregar o café. Não, não é só isso não. Isso é importante? Sim. Isso é um gesto de carinho importante? É. Valoroso. É sim. Mas servir é você estar à disposição, ajudar, cooperar, pegar na mão. Não esquece não. Pegar na mão, segurar e não soltar. Isso é servir. É mostrar para a pessoa que ela pode ser feliz, que ela pode ser iluminada, abençoada, cheia da graça de Deus ainda mais. Deus faz tudo perfeito do jeito dele. A gente não entende nada. Mas Deus é perfeito. Deus faz tudo de maneira perfeita. E a gente precisa estar atento para não perder um passo, um sinal que Deus nos dá. Maria da Penha, o meu abraço, hoje você é uma presbítera da igreja e eu te abraço com muita alegria, com muito carinho. Deus abençoe você e essa equipe maravilhosa do Reino dos Céus, né? Faz parte aí dos patrocinadores, né? Deus abençoe sua vida, patrocinadora. Obrigada pelo carinho, pelo abraço de ontem. Faz parte aí dos patrocinadores, né? Deus abençoe sua vida, patrocinadora. Obrigada pelo carinho.

0: 45 minutos, 9h45, 15 minutos faltando aí pras 10. O meu abraço e o meu carinho pra você. Coisa boa é a gente ser feliz com segurança, com confiança no nosso Deus. Eu costumo dizer pra você, a gente faz festa porque a gente é feliz. Não esquece não. A gente faz festa porque a gente é feliz. E essa festa é uma festa responsável. É uma festa com confiança em Deus. É uma festa com segurança em Deus. É uma festa linda que a gente espalha os feitos de Deus, alcançando mais e mais pessoas que podemos alcançar, encontrar pelo caminho. É maravilhoso. E você, meu amigo, você, minha amiga, você faz parte dessa festa. Você faz parte dessa família linda. O meu abraço e o meu carinho para você. Deus te abençoe. Daqui a pouco, Emerson, coloca no ar uma canção do missionário Adelino de Carvalho, depois do testemunho, uma canção que fala assim, quando você chegou no santuário, eu me lembro, assim, mostrando que a pessoa, quando chega, ela é marcada, marcada, e aí o missionário canta assim, eu me lembro quando você chegou, eu acho que é Reino dos Céus, que a canção chama. Depois você olha pra mim, por favor. Antes, nós vamos ouvir o testemunho da Hilda. O testemunho da Hilda, ela diz que ela sofria com câncer no seio, câncer, e também no intestino. Imagina uma pessoa com esse sofrimento. Imagine, no seio e no intestino. E ela sofria com esse mal, né, com essa doença terrível. E após ela conhecer o santuário, por isso que eu digo a você, tudo começa no santuário. Ah, fulano foi ao monte e recebeu a cura, mas começou no santuário. Aquela pessoa antes foi ao santuário, falou com o profeta, falou com a profetisa e chegou ao monte, tá bom? É assim, é esse processo maravilhoso. Então ela chegou no santuário, ela formou a corrente poderosa e ela orientada, ela foi ao Monte Manaim, subiu a escada de Jacó e a subida da escada de Jacó é uma vez no ano. E é agora no mês de julho, nesse ano, no dia 25, tá bom? Dia 25, nós vamos subir a escada. E quando ela subiu a escada, ela foi curada. Então ela vai contar pra gente esse testemunho. Hilda, contando o testemunho, Emerson, no ar.
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2: Sou a profetisa Sirlene Cristina, aqui do Santuário de Belo Horizonte, que fica na Rua Varginha, número 215, no bairro Floresta. Do meu lado está a Hilda Dornelas. Então, Hilda, você estava me contando que você foi diagnosticada com vários tumores, mas você teve, além da cura desses vários tumores, um em especial, que foi quando o médico diagnosticou que você estava com um tumor no intestino. E aí?
3: Aí eu vim aqui, conversei com a senhora me passou, né, o que tinha que ser feito, eu fiz o meu sacrifício, e no dia de subir, aí eu fui. Aí quando a gente chegou lá, aí teve tudo que foram feitos, aí quando eu subi a escada de Jacó, aí eu cheguei lá em cima e falei com Deus, que eu não aceitava mais aquele problema, que estava me atormentando em vários lugares, né? Primeiro foi no seio, eu fui curada dentro da...
4: gruta.

0: tá. Então a senhora teve um tumor no seio e dentro da Gruta dos Milagres a senhora teve a cura.
1: Aí quando eu fui fazer a biópsia, aí eles tinham estourado. Dois deles estourou e ficou um que não era. E eu sabia que eu tinha certeza que não era, porque eu falei, eu não aceito, porque o Deus que eu sirvo não é um Deus de mentira.
0: Olha só para você ver o que, que o inimigo tenta fazer na vida de uma pessoa. Ela fez o sacrifício de fé, pôs no altar, foi para o Monte Manaim. O médico já havia constatado que ela não tinha mais o tumor. E aí o inimigo soprou no ouvido dela, porque o inimigo não pode tocar nela, porque ela é fiel. Mas ele soprou no ouvido como? Fazendo com que o médico diagnosticasse novamente o tumor. Se ela tivesse desesperado, se ela tivesse afrontado a Deus, falado com Deus, Deus, o Senhor me curou, e agora, por que o Senhor está me permitindo isso? Mas não, ela foi determinada, ela falou, não aceito, eu já fui curada, o meu Deus não faz nada pela metade. E ela falou, eu sei que eu vou fazer, o exame não vai dar nada. Ela veio para o altar, firme no santuário, determinada. E no dia de fazer a biópsia, não deu nem para diagnosticar pela biópsia, porque os tumores estouraram.
1: Estouraram.
0: E o tumor que a senhora tinha no intestino? Depois que a senhora foi, fez todo o ato profético, a senhora chegou em casa, o que, que aconteceu?
1: Aí quando eu cheguei, eu falei, ainda voltei com a dor. Eu fui com dor, até segurando a barriga. Quando eu voltei, continuei com a dor. Mas aí eu não importei, porque eu falei, não, eu fui pro monte, então agora é com Deus, né? Então não vou... Aí quando me deu uma dor, quando eu cheguei em casa, foi até bom quando eu cheguei em casa, me deu uma dor muito forte na barriga, aquela dor de barriga, eu peguei, fui no banheiro, aí quando eu cheguei no banheiro, a dor apertou e aí o tumor caiu.
0: Olha só, ela sentiu uma dor muito grande depois que ela esteve no Monte Manaim e o tumor foi expelido pelo corpo dela. E hoje, como é que tá o seu seio, como é que tá o seu intestino?
1: Tá tudo bem, não tem mais nada. Quem

Quem sou eu para duvidar desse Deus lindo e maravilhoso que faz, que opera? Quem sou eu? Eu não duvido, eu creio. O meu Deus é maravilhoso demais, eu creio nele. É ele que me abençoa, é ele que faz na minha vida, é ele que me responde, é ele que trata, é ele que cuida, é ele que opera, é ele que resolve. O nosso Deus é maravilhoso demais, o nosso Deus é aquele que faz tudo acontecer de maneira poderosa, de maneira especial. Nosso Deus é lindo! Nosso Deus faz na nossa vida aquilo que nós buscamos nele, porque tudo está nas mãos dele. E por falar em mãos, ele nos dá a alegria de ter a unção dele nas nossas mãos. É assim, é uma energia maravilhosa que a gente recebe nas mãos. A unção de Deus, a bênção de Deus, a graça de Deus. É muito bom. Por isso que tudo que nós fazemos no santuário é para a nossa vida. É para nós, é pessoal. Ontem, por exemplo, com a unção de Deus nas mãos, recebemos ontem lá na noite com o apóstolo Adelino de Carvalho e com a apóstola Sol Daniela Carvalho, a unção nas mãos, a unção da força, ter mãos fortes, mãos que segura, ou que seguram, né, Suzana de Paiva? Seguram as bênçãos de Deus. Não deixam escapar, não soltam, não deixam a mão do irmão, que ajuda o irmão a firmar. Você sabia que você é aquela pessoa que muita gente se inspira em você? Que a sua responsabilidade é grande? Você sabia disso? Às vezes você não tem noção do quanto você é importante. Do quanto você é importante no meio em que você está. Você é aquela pessoa que os outros olham para você e te vê como um esteio. Aquela pessoa forte, que pode ajudar, que pode segurar, que em você pode se firmar. Pense. Então a unção te dá essa energia. Você não pode olhar pelo ato em si da unção. Não. O ato é físico. Mas a unção é espiritual e ela permeia o seu corpo, o meu corpo. É maravilhoso demais, gente. Segunda-feira nós teremos oportunidade novamente de estarmos juntos lá na Rua Varginha 215, onde a apóstola Sol Daniela Carvalho vai fazer a terceira unção para ungir as mãos de cada um que estiver presente. Será mais uma noite de unção, de poder, de autoridade, da glória de Deus descendo naquele lugar. E você que foi, vai novamente. E você que não foi, irá pela primeira vez. Nós vamos nos encontrar lá, tá certo? O meu abraço e o meu carinho para você. Então, segunda-feira, marcado, 19h, Rua Varginha 215, bairro Floresta, região central de Belo Horizonte.

7 minutinhos, nós estamos então aí juntinhos, fazendo essa festa linda, maravilhosa no ar. Quero mandar também o meu abraço com muito carinho pro Alisson. Ontem eu conheci o Alisson lá na sede, né, onde estivemos ontem à noite, no grande evento. O Alisson estava ali. Gente, que coisa linda. O Alisson, meu abraço, meu carinho pra você. Deus te abençoe. Você e sua família. Obrigada mesmo pelo carinho, com muita saúde, com muita paz, o nosso Deus te abraça, te envolve, para que você permaneça firme na corrente forte, permaneça firme no santuário, permaneça buscando a Deus, recebendo de Deus, porque é maravilhoso demais e foi muito bom conhecer você, tá certo? O meu abraço, o meu carinho para você e também para sua família. São 9 horas e 58 minutos e essa canção linda eu ofereço para todos. A Luciana, né, Luciana? Um beijo para você, Luciana. Obrigada pelo carinho. Que coisa boa receber aquele abraço tão carinhoso ontem também. Maravilhoso demais. Não vou ficar falando, né? Senão eu vou ter que citar o nome de todos. E aí a Suzana de Paiva pode não se lembrar do nome. E aí o abraço não vai personalizado. Então, para você que ontem me deu um abraço ali, como diz a Diana, o povo rodeou a senhora ontem. Que coisa linda, graças a Deus, foi maravilhoso demais da conta. O meu abraço e o meu carinho para você. Agora sim nós vamos ouvir uma canção linda com a missionária Adelino de Carvalho, Reino dos Céus, no ar. Lá, lá, lá, lá. 9 horas e 59 minutos, um minuto faltando para as 10. Bom dia para você.

0: Lindo demais. Maravilhoso demais ouvir isso. E essa canção maravilhosa que nós ouvimos aí com o apóstolo é uma canção que diz assim: para você que chega hoje, eu me lembro quando você chegou. É lindo, gente. É lindo. Nasce uma nova vida, uma nova história. É lindo. Isso não é para mim que estou há muitos anos com ele, não. Isso é para você que chegou ontem. O Alisson, é para você. O outro que eu vou dar conta de falar o nome aqui sem ler, que é o Tiago, que é o índio que eu conheci ontem, né, da tribo indígena, é para você que chegou ontem. É para você que está iniciando essa vida linda, maravilhosa no mundo espiritual, no reino dos céus. Você faz parte disso. Meu abraço e o meu carinho para você e que Deus nos abençoe juntos nessa obra linda e forte. 10 horas, 5 minutos.
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0: Jesus! 10 horas, 11 minutos, 10 e 11, o meu abraço e o meu carinho pra você. É nisso que eu falo pra você, que você pode fazer festa com responsabilidade, com compromisso com Deus. Se você é aquela pessoa que tem vida com Deus, você pode fazer festa, você pode comemorar, você pode celebrar, porque você faz isso com responsabilidade, com compromisso espiritual. Maravilhoso é servir a Deus, gente. É fazer pra Deus, é ter a cobertura dele, é ter a confiança, a segurança de que ele está com as mãos estendidas sobre nós. Aí sim a gente pode comemorar e celebrar essa vida maravilhosa. 10 horas 12 minutos, dia 25 de julho, nós nos encontraremos lá no Monte Manaí, num dia maravilhoso, com atos proféticos muito fortes, realizados pela Bispa Berenice Costa, ela que entra no ar logo após a prece do meio-dia, todos os dias, aqui pela 94.1, ela entra e traz uma palavra, uma orientação, um direcionamento aqui pela 94.1. É maravilhoso, acompanhe, receba, participe e você vai ver que a sua vida só vai melhorar. Só vai mudar, só vai crescer. O mundo espiritual é maravilhoso quando a gente faz para Deus, debaixo de orientação de homem de Deus, de mulher de Deus, de profeta, de profetisa. Se você segue aquela orientação com responsabilidade, com amor, certamente a sua vida muda. Maravilhoso demais. E olha, patrocinador, o meu abraço e o meu carinho pra você, que Deus te abençoe, que Deus te ilumine muito, porque dia 25 é dia de você começar uma nova jornada como patrocinador dessa obra, patrocinador. Eu tenho um amigo chamado Gilberto, o Gilberto falou pra mim assim: olha, Suzana, eu estou tão feliz porque tá chegando o momento da escada de Jacó. E eu sou um patrocinador. Eu já estou preparado. Porque durante todo o ano eu me preparei para subir a escada de Jacó como patrocinador. Olha que coisa linda, gente. Observe que coisa linda. Gilberto trabalha comigo, conheço ele e sei que é um homem de fé. É um homem que faz para Deus com responsabilidade, com compromisso. Então é só um exemplo que eu estou te dando, que é o Gilberto. Mas quantos, né, que já estão se preparando para estar lá subindo a escada de Jacó. E tem aqueles que vão renovar essa confiança, esse voto diante de Deus, de continuar sendo um patrocinador dessa obra. Deus abençoe sua vida, sua casa, sua família. Obrigada ao nosso Deus pela sua vida. E gratidão a você por ser meu ouvinte, participando aí comigo do programa Bom Dia Alegria. 10 horas 14 minutos, 10 e 14.
1: Eita, a filha do faraó.

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0: Obrigado,
1: Fábio. Quero mandar o meu abraço às 10 horas e 15 minutos para o Gilmar Augusto. Gilmar, o meu abraço para você. Obrigada pelo carinho, Gilmar. O Gilmar, morador de Nova Pampulha, Belo Horizonte, Minas Gerais. O meu abraço para você, Gilmar. Para você, para sua esposa, para sua família. Obrigada pelo carinho. Deus te abençoe de montão. Quero mandar o meu abraço também para o Salvador, na cidade de Nova União. Obrigadão pelo carinho, Salvador. Pra você e pra sua família, o meu abraço, o meu carinho. Faz aniversário nesse mês, né, Salvador? Um abraço, obrigado aí pelo carinho da companhia sempre. Aliás, seu aniversário é no dia da subida ao monte, hein? Olha que coisa boa! Maravilhoso. Quero também mandar o meu abraço para Geni Soares. A Geni é moradora do Menezes, em Ribeirão das Neves, Minas Gerais. O meu abraço, o meu carinho para você, Geni. Também mando o meu abraço para o Raulino Neves Barbosa e para o José Galdino, pai e filho, ligadinhos com a gente lá em Mário Campos. Obrigada pelo carinho. Mário Campos é uma cidade, um município de Minas Gerais. Obrigada pelo carinho a vocês aí, viu? Mando meu abraço também para Viviane Alexandrina, em Ribeirão das Neves. O meu abraço e meu carinho para você, Viviane. Brigadão pelo carinho. Ribeirão das Neves, Minas Gerais. Também Minas Gerais, Contagem. Vânia Menezes, o meu abraço, meu carinho para você. Deus te abençoe. Deus abençoe também a Jussara Góes, do bairro São Marcos, em Belo Horizonte, Minas Gerais. Um abraço para você, Jussara. Brigadão pelo carinho. Para o Ronald Martins, o meu abraço. Lá em Santana do Paraíso, obrigada pelo carinho. Deus abençoe também. É Minas Gerais. Kátia e Valci, no bairro Florença, em Ribeirão das Neves. O meu abraço, o meu carinho para você, Kátia. Para você, Valci. Brigadão pelo carinho. Também mando o meu abraço para Alexandre Cipriano Catarino, do bairro São Marcos, ligadinho com a gente. Alexandre, o meu abraço, o meu carinho para você, Deus te abençoe. Luciana do São Gabriel, o meu abraço, Luciana. Obrigada pelo carinho, Deus abençoe você. E também a Luciana é fã de Alisson, né, tiozão? Eita, hein? Também mando o meu abraço para Geisa. E também para Marli, do Salgado Filho. Obrigada aí pelo carinho. Vamos ouvir uma música do Alisson? Vamos, ô Emerson? Prepara pra gente aí. É, Alisson Tiozão vai cantar pra gente. Também quero aqui mandar o meu abraço com muito carinho pra Irene, lá de Itinga, ligadinha com a gente. Pro Reginaldo de Nova Lima, o meu abraço. Obrigada pelo carinho. Nova Lima, Minas Gerais, cidade linda. Meu abraço pro Antônio Peixoto, do São Pedro, lá em Belo Horizonte, Minas Gerais. Obrigada pelo carinho, minha gente. Deus abençoe você, assim, ó, de montão. Agora nós vamos ouvir uma canção linda, né? Brega, em ritmo brega, maravilhosa. E você curte comigo, porque eu também gosto muito. Alisson, tiozão, canta pra gente, no ar. Felicidade pra gente no ar às 10h19.

0: A minha cara é a cara da felicidade. E é mesmo, gente. Eu tenho uma cara de feliz. Eu tenho uma cara de feliz. Eu tenho um gênio forte, mas eu tenho uma cara de feliz. Eu sou uma pessoa feliz, cheia de vida, de alegria. Acredito que o melhor da vida ainda vai chegar. Acredito nisso todos os dias. Amanhã vai ser melhor que hoje. Amanhã vai ser hoje, né? Não tem amanhã. Amanhã. Não. Amanhã é hoje. Quando você acordar, não vai ser amanhã, vai ser hoje. Não é verdade? Pense nisso. Pense. Então, viva hoje com alegria, com intensidade, agradeça a Deus. Nós ouvimos uma canção em ritmo brega, mas maravilhosa, maravilhosa. Não deixe que nada atrapalhe você, nada, nada. Tem coisas que a gente escuta, mas não ouve, não recebe. Escuta, descarta, manda embora, não dá valor, não dá importância, não dá crédito. Pense nisso. O inimigo precisa saber com quem que ele mexe. Pense nisso. Ele precisa conhecer com quem que ele mexe. Porque ele sabe, o inimigo sabe. Você que me acompanha, aprenda isso se você até hoje não sabia. O inimigo sabe com quem que ele mexe. Ele sabe que ali ele vai mexer e ele vai cair. Mas ele não tem a habilidade, a inteligência de Deus. Por isso, ele mexe com a pessoa errada. Pense nisso. Pense. Porque você é aquela pessoa que Deus preparou para nada tirar a sua paz. Para nada, nem ninguém tirar a sua alegria. E você sair lá na frente, vitorioso, vitoriosa. Às vezes no caminho parece difícil, as pedras machucam e você continua acreditando que a sua alegria está logo na frente. Pense nisso. Levante o seu olhar para o céu. É do alto que vem a bênção de Deus. É de lá que vem a graça de Deus. Pense nisso. Segunda-feira que vem, nós vamos nos encontrar lá na rua Varginha 215. Vai lá. Leva sua família, vai buscar de Deus uma unção, uma bênção especial para a sua vida. Só de você chegar lá com o propósito de receber de Deus, você vai receber o que vai buscar, às vezes até sem perceber no momento. Depois chega em casa, a bênção está na sua mão. Pense nisso, pense nisso. Se você não fizer a sua parte, ninguém vai fazer. A sua parte é feita por você. Você é aquela pessoa que Deus fez e falou, olha, agora você vai fazer a sua parte para você ser abençoado, para você ter o que você precisa. Então, faça a sua parte. Daqui a pouco tem a prece ao meio-dia, receba, é uma unção, vai abrir o seu caminho, o missionário Adelino de Carvalho vai orar, seu caminho será aberto e você vai ao santuário. Chegou no santuário? Fale com o profeta, eu estou aqui porque eu quero subir o Monte Manaim também. Eu quero ir lá, eu preciso de uma bênção. Porque só vai ao monte quem precisa. A primeira vez, só vai para porque a vida está de uma situação terrível. Agora, as outras vezes, a pessoa vai porque é tão importante, é tão gostoso, é tão abençoador que a pessoa apanha gosto, pega gosto em ir ao Monte Manaim. E aí, todas as vezes que tem um evento, a pessoa quer estar presente. É maravilhoso demais. Dia 25, nós vamos estar lá. E você é um convocado por Deus para estar no monte. Você é uma obra do patrocinador. Dia 25, estaremos no Monte Manaim, juntamente com o apóstolo primaz dessa igreja, o apóstolo Adelino de Carvalho e a apóstola Sol, Daniela Carvalho. Nós estaremos lá numa multidão, caravanas que vêm do Brasil todo, trazendo multidão para estar no monte. E os atos proféticos, né, gente? Maravilhosos. Rio Sagrado, com o missionário Wellington Ribeiro. Né? E assim tem vários atos proféticos, vários, lá tem vários atos proféticos, você vai receber de Deus lá. São 10 horas e 28 minutos, 10 e 28.
1: Monte Manaim, existe um lugar que se chama Moxabe Elohim, o centro do poder de Deus.
2: Uma vez por ano, milhares de pessoas de todas as partes do Brasil e do mundo sobem a escada de Jacó rumo a Moxabe Elohim.
1: Diz a palavra de Deus em Gênesis 28, 12. 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
2: Quem sobe a escada de Jacó não desce na vida nunca.
1: Essa escada conduz todos a Moxabe Elohim, onde cada pessoa pode contemplar a grandeza de Deus que irradia por todo o Monte Manaim, a partir deste lugar poderoso.
2: Castiçal da primeira glória, a estrela que representa Jacó, que se tornou Israel, e o segundo castiçal, a grande revelação da segunda glória, que marca uma nova história na vida de todos que passam por este lugar.
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2: Nesse santo lugar foi levantada a muralha de Ebenezer, como fez o profeta Samuel. Ela simboliza o testemunho antecipado, fundamentado em uma fé extraordinária, na certeza de que Deus não decepciona a fé de quem crê e sacrifica. 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

33 minutos, 10h33. Eu quero mandar o meu abraço com muito carinho para o Diego Pontes, o goiano, morador de Goiânia, BH, Minas Gerais. O meu abraço, Diego. Obrigadão pelo carinho. Deus te abençoe. Obrigado pelo carinho da companhia sempre. Quero mandar o meu abraço também para Isaura, para o Josué, para Juliana, para Diana, para o Bruno, para o Pablo, Ariadna e a Iziane, do Bom Jesus 2, em Matozinhos. O meu abraço, o meu carinho pra vocês. Deus abençoe vocês muito, muito. Ontem tive a oportunidade de estar com essa família, né, do Sandro. Que Sandro é um cantor também, que tem umas canções lindas no Reino dos Céus. O meu abraço, o meu carinho pra vocês, família. Foi muito bom estar com vocês ontem, né, no evento. Foi maravilhoso. Um beijo e carinho pra vocês. Também quero mandar o meu abraço para o Cristiano Fonseca. O Cristiano é de Venda Nova, Belo Horizonte, Minas Gerais. Ô Cristiano, brigadão pelo carinho, Deus te abençoe. Pra Rosângela Ferreira, do Caiçara, obrigada pelo carinho, Rosângela, Deus te abençoe, Deus ilumine você. Para o Gilberto, obrigada pelo carinho, Gilberto Cipriano, do Céu Azul, BH, Minas Gerais, um abraço, meu carinho. Para o Jairo Magalhães, ô Jairo, brigadão pelo carinho, Deus te abençoe, do bairro da Graça, Belo Horizonte, obrigada pelo carinho, Jairo. Também mando meu abraço para Luísa Fontes, a Luísa do Colégio Batista, brigadão pelo carinho, Deus te abençoe. Maurício Feitosa, de Sete Lagoas, Minas Gerais, o meu abraço, o meu carinho, Maurício, brigadão pelo carinho aí, ó, da companhia. Agora eu mando meu abraço para Marta, para o Daniel e para o filho Daniel. Obrigada pelo carinho aí, vocês sempre sintonizados, moradores de Confins, Minas Gerais. Obrigada pelo carinho. E é assim, gente, para o Feliciano e para a Zélia, um beijo para vocês. Obrigada pelo carinho. Moradores do bairro Santa Maria, em Contagem, Minas Gerais. Um abraço, obrigada pelo carinho da companhia.

com carinho pra Renilde. Ontem recebeu um abraço tão carinhoso, né, Renilde? Obrigada pelo carinho. Moradora do bairro Itacolomi, Sabará, Minas Gerais. O meu abraço e o meu carinho pra você, Renilde. Também mando o meu abraço pra Marlene de Fátima. Ô, Marlene, obrigada pelo carinho também ontem. Foi maravilhoso te rever. Obrigada a você e a sua família. O nosso abraço, o nosso carinho. Ela mora em Santa Clara, Vespasiano, Minas Gerais. E também o meu abraço pra Rita de Cássia e para o Gustavo no bairro Funcionários, BH. O meu abraço, meu carinho pra você. São 10 horas, agora 37 minutos. Ao meio-dia tem a prece com o missionário Adelino de Carvalho, aqui pela 94.1, ao meio-dia. E você aí, ó, sintonizado, participando, liga lá pra Diana. Você vai colocar o seu nome, o nome da sua família na prece. O telefone da Diana é o 31-3283-5796. Repito o telefone da Diana para você incluir você e a sua casa na prece do meio-dia. 31-3283-5796. O meu abraço e o meu carinho pra você está chegando aí agora, sim. Uma canção linda pra gente curtir juntinhos aqui pela 94.1 no ar.

A segunda glória do Senhor. Que coisa linda. 10 horas 42 minutos, 10 e 42. O meu abraço e o meu carinho para você. Que Deus te abençoe. Que Deus ilumine você de uma forma especial. Olha, nós vamos ouvir agora um testemunho, mas antes quero dizer a você o seguinte: amanhã, Berenice Costa. Amanhã estará na rua Tupinambás 841, esquina com a rua Paraná. Amanhã, né? Leve a fronha do travesseiro para receber a unção. É um trabalho que ela está fazendo no santuário que ela atende. E é importante, você vai conhecer essa profetisa forte e também vai se preparar para estar no Monte Manaim. Eu quero ver você lá. Tá bom? Quero ver você lá no mote. Então se prepare. Vai lá amanhã na rua Tupinambás 841. E essa rua fica esquina com a rua Paraná, esse endereço, tá certo? Número 841, Tupinambás, Centro de Belo Horizonte, Minas Gerais.

Eita, 10h45, 15 minutos faltando para as 11, é assim que Deus faz, ele pega o cara, e quando fala o cara, é o homem, é a mulher, né? Ele pega o cara todo quebrado, todo errado, transforma ele num servo de Deus. Ele pega o cara todo quebrado, todo errado, transforma ele num servo.

0: o meu abraço e o meu carinho pra você. São 10 horas 46 minutos, 10h46. Agora vem chegando um testemunho. Alguém vai contar agora pra gente o que Deus fez na vida dela, o que Deus transformou, o que Deus mudou, como era a vida dela antes dela chegar ao santuário. Já disse, é você, né? Pra chegar ao monte, precisa antes chegar ao santuário. Então ela chegou ao santuário, ela foi preparada, ela subiu o monte Manaim e Deus mudou a vida dela. Ela subiu lá a escada mais precisamente falando, e Deus transformou a vida dela de uma maneira muito especial, e ela conta agora pra gente. É a Dalva. Ela diz que a aposentadoria dela estava amarrada, não conseguia, nada dava certo, não conseguia a resposta, estava já numa situação caótica, diz ela. E após ela subir a escada de Jacó no Monte Manaim, a aposentadoria dela foi liberada e hoje ela conta essa graça do nosso Deus. Eita, Deus lindo, hein? Vamos ouvir? Dalva contando o testemunho. Emerson, por favor, joga no ar.
1: Pare e reflita agora em tudo que você vai ouvir neste momento. Pois pessoas que por meio de uma fé sacrificial obtiveram o seu resultado e alcançaram o milagre de Deus na sua vida. O que você vai ouvir agora é uma prova viva que Deus, que operou ontem, opera hoje e sempre. Vamos agora acompanhar mais um resultado de quem usou a fé e recebeu o seu milagre.
2: Aqui do meu lado está a Dalva, que vai contar o que Deus fez na vida dela através do ato profético da subida da escada de Jacó no Monte Manaim. Dalva, você me contava que você tinha o sonho de aposentar, né? Chegou o momento, você entrou com os papéis da aposentadoria, mas não saía. E aí?
3: É, com 60 anos, né? Eu entrei na justiça com os papéis da aposentadoria. Esperando, nada, passou 3 anos, nada. Aí eu fui subir, chegou o ano de subir a escada, eu subi a escada no propósito de eu conseguir a minha aposentadoria. E foi bênção, né?
2: Não aconteceu de forma natural, né? Que o processo foi correndo, correndo, correndo, e se passou 3 anos. Depois que a senhora recebeu a orientação e subiu a escada de Jacó, firmada no propósito que Deus trouxesse para a senhora a vitória da aposentadoria, e aí?
3: E aí, que não, foi no ano para no outro, próximo ano que veio, eu consegui receber a carta que eu estava aposentada.
2: E a carta que a senhora estava esperando veio como resposta da subida da escada de Jacó.
3: Isso. Foi nesse propósito que eu subi a escada.
2: A senhora fica sem subir a escada?
3: De jeito nenhum.
2: Subir a escada de Jacó. Quem sobe a escada de Jacó não desce na vida nunca mais.
3: Nunca mais.
2: Olha só, a Dalva ficou 3 anos com a aposentadoria amarrada. É. Tentou, colocou os papéis para correr e a resposta não vinha. Depois que ela tomou a decisão de subir a escada de Jacó, com este foco, com essa determinação, ela sacrificou para isso. A resposta veio. E hoje ela está aqui feliz, aposentada, mas também trabalhando e prosperando para a glória de Deus.
3: A glória de Deus.
2: Vale a pena subir a escada de Jacó?
3: Vale a pena subir a escada de Jacó.
2: O que, que a senhora tem para dizer para essa pessoa que está acompanhando agora?
3: Que todos devem subir, fazer o sacrifício e subir a escada com aquele propósito que tem, né? Que está a intenção de conseguir. Porque é vitória na certa. Deus está ali para dar vitória.
2: Amém. A resposta vem. Aquele que obedece, sacrifica, recebe de Deus a resposta. Deus seja louvado por mais esse milagre alcançado no Monte.

Deserto que Deus faz transformar na sua vida, né? É no deserto que Deus mostra que Ele é Deus na vida da gente. É na hora do sofrimento, é na hora da dor. O que é deserto? Deserto é um momento difícil. Deserto é um momento de sofrimento, não é? E é ali que Deus mostra que Ele é com você. 10h52, 8 faltando para as 11, vem chegando mais uma canção, acredito que é a última canção do nosso programa nesse dia lindo, maravilhoso, mas amanhã, 9 horas da manhã, eu e você, encontro marcado aqui, ó, ao vivo e a cores, tá bom? Mas não terminou ainda não, vamos ouvir a canção primeiro, vamos ouvir a Apóstola Sol Daniela Carvalho, e o Rodrigo Carvalho Maria, que é bispo da igreja, cantando juntinho essa dupla maravilhosa que canta e encanta para atender o pedido Zenilton. Ô Zenilton, meu abraço, meu carinho. Não é só o seu, né? Porque você agora dá oportunidade a todos que gostam de ouvir essa canção lindíssima, Corinhos, no ar.

0: você, estamos encerrando o nosso programa. O meu abraço, o meu carinho pra você. Amanhã estaremos de volta às 9 horas da manhã com muito mais. E é claro, eu contando com o carinho da sua companhia e da sua participação, tá certo? Meu abraço, meu carinho pra todos que me fizeram companhia. Deus abençoe vocês, equipe linda da Rede do Coração. No áudio esteve conosco o nosso companheiro, né? O modulador do som que leva tudo isso pro ar, Emerson Oliveira.
1: Suzana de Paiva.

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0: 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Santuário de Goiânia, sede, Rua 59, número 105, Setor Central, em frente ao Colégio José Honorato. 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

0: céu.
1: Paz e luz para você, meu irmão. Paz e luz para você, minha irmã. Para você que está acompanhando aí a nossa programação aqui na Web Rádio Reino, que Deus venha abençoar rica e abundantemente a sua casa e a sua família, em nome de Jesus. Lembrando a você que você pode estar enviando o seu nome e o da sua família para serem inclusos ao momento de oração. Adicione o nosso número, 62, nosso WhatsApp é o 62985834609. 62985834609. Ou dentro do nosso aplicativo ou no nosso site, o www.radioreino.com, ou nosso aplicativo baixado aí na sua Play Store, o aplicativo Web Rádio Reino. Nele você pode deixar aí o seu pedido de oração na aba de pedido de oração ou de recados. Que Deus abençoe a sua vida. Mais uma vez aí, o nosso WhatsApp, 62985834609. Paz e luz para você! Eu estou...

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1: 11:06.
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1: É madrugada, paz e luz para você, meu irmão, minha irmã de fé, meu companheiro, minha companheira da oração da madrugada. É madrugada de terça-feira e eu estou aqui do seu lado, juntamente com o apóstolo, a apóstola Sol, e sei que milhares e milhares de pessoas agora em todo o Brasil estamos numa corrente forte de oração. Muita oração, muito poder. E a nossa alma anseia, precisa da força e do poder do Deus Todo-Poderoso. Que Deus possa abençoar você que já acompanha a oração da madrugada, para você que acompanha pela primeira vez, tem chegado para você esta bênção. A oração da madrugada tem sido um instrumento de Deus para abençoar milhares e milhares de pessoas em todo o Brasil e fora do Brasil nessa força espiritual grandiosa. Nós tivemos aí uma segunda apostólica muito forte. Em Belo Horizonte, o santuário de Belo Horizonte não coube o povo. E a presença do apóstolo, juntamente com a apóstola Sol, e o povo saiu assim numa visão grandiosa, numa expectativa muito grande, a segunda unção que receberam na mão direita, ter mãos fortes, e a mensagem que Deus deu para o apóstolo, deixou o povo assim impactados com a força e com o poder e a revelação desta obra. Esta obra é uma obra revelada. Não é mais uma placa de uma igreja, uma denominação, não. É uma revelação do Espírito de Deus. E quando a pessoa recebe essa revelação, ela se apaixona, ela firma os passos dela dentro do santuário e ela começa a viver e ter experiências profundas com Deus. Que não adianta só você ir numa igreja por ir, cantar, louvar, ou apenas para ouvir a palavra. Tem pessoas que são ouvintes, mas tem pessoas que ouvem e praticam. Não adianta você só ouvir. Mensagem foi uma bênção. Que mensagem poderosa. Mas se você não viver a sua fé, não praticar a sua fé. Então ontem foi uma segunda apostólica muito forte e vai ter na próxima de novo, que já é a preparação na semana da entrada do Monte Manaim, porque dia 25 nada vai impedir você de estar no Monte Manaim para você viver uma das experiências mais fortes do ano, no mês do castiçal, no mês 7, que é o mês da aliança com Deus. Quem tem aliança com Deus renova. Quem nunca fez, importante você ter essa experiência com Deus. E cada dia que passa, você pode observar que todos nós necessitamos muito da misericórdia, da bondade, do amor de Deus na nossa vida, porque viver uma vida sem Deus é muito triste, muito vazia. O mundo está sofrendo. O mundo está numa tensão muito grande. Pessoas que se odeiam uns aos outros. Vivemos um mundo de guerra. Não somente guerra, igual a gente vê acontecer em países fora. Mas existe uma guerra espiritual. Do bem contra o mal. Mas o bem sempre prevaleceu. E sempre vai prevalecer. Enche o seu peito de fé. Hoje, terça-feira, tem a corrente da cura. Procura o profeta, profetiza. Muitos irmãos já estão garantindo o seu lugar na caravana da fé. Muitos irmãos estão garantindo o seu lugar na caravana da fé, porque não abre mão de poder estar em um dos lugares mais sagrados, que é o Monte Manaim. Pessoas que se preparam para fazer troca de raízes com a apóstola Sol Daniela Carvalho, quebra de demanda, quebra de maldição com a troca de raízes com a apóstola Sol Daniela Carvalho, quebra de demanda, quebra de maldição com a bispa Berenice Costa. E no Rio Sagrado, para quem ainda não abriu seus 7 mergulhos, oportunidade de você entrar nas águas do Rio Sagrado para receber a purificação, purificar o seu corpo, purificar a sua mente. E acontecem muitas curas. No momento que a pessoa faz ali os 7 mergulhos no Rio Sagrado, vai ser muito forte. Eu quero te ver lá. Nada vai impedir você. Se Deus é por nós, quem será contra nós? Nada e nem ninguém. Nós vamos orar depois de uma segunda-feira maravilhosa e agora a madrugada de oração. E nós estamos assim, com nossos olhos voltados para o que vai acontecer no dia 25, no ato profético da subida da escada de Jacó. Quem sobe, nunca desce. Garanta já o seu lugar na caravana da fé. Vamos no momento da oração, um momento de falar com Deus.

nosso Deus e nosso Pai, em nome de Jesus, eu quero, nessa madrugada, depois de uma segunda-feira tão maravilhosa, tão forte, uma mensagem poderosa que o Senhor deu ao nosso apóstolo Adelino de Carvalho, a apóstola Sol. Tivemos, meu Deus, um avivamento grandioso na segunda apostólica, aquela multidão no santuário de Belo Horizonte, e também aqueles que estão acompanhando, que acompanharam, Pai, em todo o Brasil, em todos os santuários, recebendo hoje, Pai, a segunda unção nas mãos, a unção na mão direita, mãos fortes, para que cada pessoa, meu Deus, não venha deixar de fazer a renovação da sua aliança, e aqueles que

pela primeira vez fazer a sua aliança com Jeová Jiré. Abençoe esta casa, essa família, essa pessoa que está agora no hospital, no presídio, no orfanato, nas ruas. Meu Deus, revela essa pessoa, meu Pai, a força e o poder desta obra. O reino do céu chegou, Pai, para resgatar aqueles que estão perdidos e trazer para a Tua casa. Em nome de Jesus, que assim seja. Amém e graças a Deus. Graças a Deus. Que Deus te abençoe. Vamos ouvir um louvor para você refletir em tudo aquilo que o Espírito de Deus nessa madrugada me usou para falar com você. Que Deus te abençoe, paz e luz.

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2: Nós estamos na preparação, nossos olhos voltados para o que vai acontecer no Monte Manaim, a renovação da aliança com Deus. A fé, ela vem pelo ouvir. Quando você ouve coisas boas que edifica a sua fé, te fortalece. Você não pode deixar as pessoas fazer da sua cabeça uma lata de lixo. Tem pessoas que vêm com conversas negativas, conversas ruins, trazendo para você a mensagem negativa, que você nunca vai ser feliz, que você não vai sair do sofrimento, que não tem jeito mais, que o seu problema não tem jeito mais, que você não vai vencer, que você não vai conseguir. Eu sei que você já ouviu isto. E às vezes você ouve essas palavras de pessoas que estão dentro da sua casa, parentes, amigos, falsas amizades, pessoas que não gostam de você, sabe? É aquela pessoa que todas as vezes que ela vê que você está reagindo para um projeto de vida, ela tenta puxar você para trás. Olha a astúcia e a sabedoria desses espíritos terríveis para bloquear e destruir a vida de uma pessoa. A fé, ela vem pelo ouvir. Você parou para me ouvir agora porque você é um homem de Deus, uma mulher de Deus. E você é aquela pessoa que já não aceita mais continuar na situação que está. Você continua. E você é aquela pessoa que já não aceita mais continuar na situação que está. Você continua. Você quer continuar com a vida destruída, seu casamento destruído, com problema de saúde, problema com o filho nas drogas, vício, amarração. Você quer continuar com isso na sua vida? A decisão é sua. Como também você tem a decisão de sair do sofrimento. É a pessoa, ela sempre olhar para frente e para cima e acreditar no poder de Deus. Então, quando você ouve coisas boas que vai te fortalecer, que vai trazer força para você, você vê que a sua vida começa a caminhar para frente. Eu me lembro de um jovem que ele tinha amizade com um outro colega dele que não tinha sonhos. E esse rapaz tinha sonhos grandes, mas todas as vezes que ele contava um projeto de vida, alguma coisa que ele queria fazer para esse colega dele, ele colocava na mente dele: você não vai conseguir. Você sonha muito alto. Você sonha muito grande. Você não vai conseguir. Você não tem aonde cair morto. Olha para a sua vida. Olha para a sua situação. A situação da sua família. Então aquele jovem, por ser fraco espiritualmente, ele deixava entrar aquilo dentro dele. Ele sempre estava para baixo, triste, não tinha vontade de nada. Até que um dia chegou nas mãos dele um livro do missionário Adelino de Carvalho: Lutar, Vencer e Ser Feliz. Aquele livro que ele leu chamou muita atenção dele e levou ele até o profeta de Deus. Ele começou a corrente na sexta-feira, começou a receber um tratamento espiritual. Deus foi libertando a mente dele, tirando aquele bloqueio que o inimigo havia colocado na mente dele. E hoje esse jovem já é um rapaz, já que tem uma estrutura muito boa na vida, tem uma carreira profissional de muita prosperidade, seguiu em frente. Mas aquele amigo dele continua na mesma, no fracasso, não evoluiu, não venceu na vida. Se ele continuasse tendo amizade com aquele jovem que ele conheceu na sua juventude, ele não seria o que ele é hoje. Então ele cortou aquele vínculo, aquela amizade que só fazia mal para ele, trazia problema e doenças para a mente dele. A palavra de Deus fala em Romanos capítulo 12, versículo 2: transformai-vos pela renovação do vosso entendimento, para que você possa experimentar qual seja a boa, perfeita vontade de Deus. A vontade de Deus era que aquele jovem vencesse na vida. Mas a vontade daquele colega que ele tinha amizade, a mentalidade dele é uma mentalidade fraca, negativa, e tentava passar para ele o que ele tinha dentro dele, que era o fracasso. Mas graças a Deus, né?

Ele cortou aquela amizade, foi para o santuário, depois da leitura que ele fez do livro do apóstolo Adelino de Carvalho, mudou a mente dele e ele passou a olhar para Jesus, e hoje a história da vida dele mudou. Talvez pode ser a mesma situação que você está vivendo. Sabe aquela pessoa que falou uma palavra para você há muitos anos atrás, que você não ia conseguir, que você não teria sorte na vida, que você nunca seria feliz na área sentimental? Todas as vezes que você começa algum projeto na sua vida e não dá certo, você lembra daquelas palavras que aquela pessoa falou para você lá atrás. Isso bloqueia a sua vida. Você precisa libertar disso. Tirar da sua mente isso. Agora é importante você tomar essa decisão, né? Procurar o profeta de Deus, buscar ajuda para se libertar.

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0: Paz e luz, paz e luz. Que Deus te abençoe, meu irmão, minha irmã de fé. Muita paz, muita luz para você. Que Deus te abençoe mais uma vez juntos aqui nessa programação abençoada por Deus e sempre aqui do seu lado, na minha participação no quadro Sete Mergulhos, do programa Momentos com o Apóstolo Missionário Adelino de Carvalho. Deus abençoe a sua casa, Deus abençoe a sua família, Deus abençoe todos que estão agora recebendo essa força espiritual através do rádio. Aí no seu trabalho, no seu carro, muitas pessoas têm contado testemunhos vitoriosos. Eu tenho recebido muitos testemunhos, daqui a pouco você vai ouvir mais um testemunho, uma experiência muito forte do Adalberto, como que era a história da vida dele. E hoje é um testemunho forte, hein? Testemunho no quadro Sete Mergulhos hoje, um testemunho muito forte, uma experiência, como é importante a pessoa ser cuidada, receber a orientação do profeta de Deus, da profetisa, e seguir a orientação do que é para ser feito. O que é para você fazer, Deus não vai fazer, e nem eu. É você que tem que fazer. O Adalberto, que vai contar o testemunho dele hoje, ele estava enfrentando um problema espiritual muito sério dentro da casa dele, estava muito doente, estava com depressão. Ele via dentro da casa dele vultos, presença de espíritos, espíritos territoriais. Tem casas que a pessoa, ela não tem paz. Tem pessoas que têm a escritura da casa, mas não se sente dono da casa. Pessoas que às vezes saem de casa não têm prazer de voltar. Pode estar acontecendo isso com você, hein? Pode estar acontecendo isso com você. E estava acontecendo com Adalberto, que vai contar o testemunho dele daqui a pouquinho no quadro Sete Mergulhos, com você hoje na nossa programação. Tem um irmão no santuário que falou assim: bispo, olha, eu tenho prazer de ser fiel nas minhas ofertas, no meu dízimo, porque quando eu cheguei no santuário, cheguei desempregado, não tinha onde morar, não tinha meu carro, e hoje, graças a Deus, tem minha casa própria, tem meu carro, tem a minha empresa e tem prosperado a cada dia. A bênção de Abraão na vida das pessoas que acreditam na promessa de Deus. Promessa de Deus. Deus não vai deixar você, irmão, morrer sem antes cumprir na sua vida o que ele prometeu. Olha a importância da pessoa ela ser fiel. Como diz o Salmo 101, versículo 6, que os olhos de Deus procuram na terra os fiéis. Você é fiel? Muito importante. Mas vamos conhecer a história do Adalberto, o que aconteceu na casa dele, na vida dele, e você vai ver a importância da pessoa colocar a espada, hein? Fazer a corrente, receber a orientação do profeta, mas quem não tem a espada na sua casa, é importante ter a espada de Gideão, a espada do arcanjo Miguel. Para Deus eu levanto o meu castiçal, mas para os meus inimigos a espada de fogo. Vamos ouvir o que tem acontecido na vida das pessoas.
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2: Paz e luz para você, meu nome é Adalberto Pereira. Sou aqui da cidade de Inhumas, Goiás. Hoje eu vou contar para você meu testemunho de fé do que Deus fez na minha vida. Antes de eu chegar no santuário do Reino do Céu, eu era muito doente, sabe, muito depressivo. Eu via vulto dentro da minha casa, via chamar pelo meu nome dentro de casa. Eu via muito espírito de tudo.

Eu liguei para a missionária, Edna, e ela comunicou, missionária Devaí Oliveira, que ele autorizou a fazer uma visita na minha casa. Foi quando a missionária Edna veio, mas a missionária Edmilson, fizeram a visita aqui na minha casa, examinaram a minha casa e falaram para mim o que era que tinha dentro da minha casa. Muito espírito que eles via dentro da minha casa, falava que ele estava dentro da minha casa e que queria me matar, esses espíritos malignos. Foi quando eles me orientou a fazer a campanha de sexta-feira. Aí eu fui para a campanha de sexta-feira. Quando eu cheguei lá na igreja, que eu sentei lá na igreja, que eu fui no banheiro, que eu voltei, que eu passei perto do altar da Igreja Reino do Céu, eu senti uma quentura, o meu corpo começou a pegar fogo dentro da igreja e eu não sabia o que que era. Aí assisti a reunião de batalha espiritual, aí o Adevaí Oliveira conversou comigo, me orientou a continuar sempre na campanha de batalha espiritual, que minha vida ia mudar. Aí eu comecei a fazer a campanha de batalha espiritual no Reino do Céu. Hoje eu não sinto mais nada no meu corpo. A doença, ela foi embora. Hoje eu não sinto nada, não vejo um vulto dentro da minha casa. Hoje eu não vejo um vulto no meu trabalho. Hoje eu tenho paz, hoje eu durmo, hoje eu acordo a hora que eu quero, não tenho medo de dormir. Antigamente eu não dormia com medo, eu via voz, via coisa dentro de casa. Hoje eu consigo viver uma vida normal, mas antes eu não vivia uma vida normal, eu vivia uma vida de perturbação, mas hoje eu vivo uma vida normal. Hoje eu tenho minha saúde, hoje eu tenho minha paz, minha tranquilidade dentro da minha casa. Mas eu iniciei essa campanha de batalha espiritual orientado pelo missionário Adevaí Oliveira e a missionária Edna e o missionário Edmilson, e eu estou fazendo essa campanha de batalha espiritual no Reino do Céu aqui do Nova Esperança. E também me orientaram a participar da Santa Ceia todos os domingos, onde estou me fortalecendo. Todos os domingos eu me sinto mais força. É tanto poder no Reino do Céu que as pessoas que estão fora, elas estão perdendo. Fica dando ouvido para as pessoas que estão falando. E o Reino do Céu está só crescendo e vai crescer muito mais em nome de Jesus. Essa igreja tem Jesus mesmo. A igreja é forte. A igreja tem poder. Por honra e a glória do nosso Senhor Jesus Cristo, eu estou de pé. Hoje a minha vida voltou a normal. Hoje eu estou trabalhando no meu emprego. Hoje eu vivo, hoje eu como, eu bebo, sal, sem medo nenhum. Hoje eu não vejo mais vulto, nada dentro da minha casa. Minha vida mudou totalmente. Em nome de Jesus, nunca mais aqueles espíritos que eu via dentro da minha casa chamar pelo meu nome, aqueles espíritos que eu via em forma de vulto, eu via eles como seres brancos, sabe? Eles aparecem como se fosse um ser branco, resplandecente, mas são demônios, não são anjos. E eu via tudo dentro de casa, via no meu trabalho. A minha vida era uma perturbação dentro de casa, mas graças a Deus eu encontrei o santuário de Deus, aonde fui bem recebido pelos missionários, pela missionária Éder, me recebeu muito bem no Reino do Céu, o missionário Ademilson, o missionário Devaí Oliveira, aqui do Nova Esperança, me recebeu muito bem, a missionária Janete também me respondeu muito bem. Todos do Reino do Céu te recebem muito bem quando você chega. E nessa campanha só é vitória. A minha vida tem mudado 100% nessa campanha. E eu estou lutando nessa campanha. Eu nunca vou deixar o Reino do Céu. Porque o Reino do Céu, onde eu encontrei a vida, cheguei no Reino do Céu morrendo. Cheguei no Reino do Céu sem esperança de vida. O médico falou para minha esposa que eu não ia viver mais por causa da doença que estava no meu corpo. Mas em nome de Jesus, é só o começo do meu testemunho. Ainda tem muito mais ainda. Em nome de Jesus, paz e luz para vocês. Amém. Que Deus abençoe cada um desses que estão ouvindo esse testemunho.

0: Graças a Deus, tá aí mais um testemunho, tá aí para você a prova do quanto Deus pode mudar a história. E nosso irmão Adalberto contando a experiência, os missionários, profetas, o qual ajudou ele, esse acompanhamento, né? Toda a equipe do apóstolo Delino de Carvalho faz esse acompanhamento espiritual, porque não é só você fazer a corrente. Você começa uma corrente, tem pessoas que a gente precisa levá-la até o Monte Manaim para fazer uma quebra de maldição, uma quebra de demanda, há um tratamento espiritual. Hoje ele está firme, ele falou no finalzinho aí do testemunho dele, o Adalberto, que não sai do santuário nunca mais. Por quê? Hein? O que é conquistado pela fé é mantido pela fé. Não deixa o inimigo aparecer para trazer para sua mente ideias fracas, não, viu? Viu, minha irmã? Viu, meu irmão? Você que está no reino dos céus é olhar para frente e para cima. Não olha para os lados, não. Essa semana mesmo eu recebi uma senhora que chegou no santuário e ela falou assim: é, bispo, se eu tivesse dado ouvido para Deus, eu não teria afastado do santuário. Mas ela foi dar ouvido a uma pessoa fraca espiritualmente, de uma igreja evangélica aí, deu ouvido, ensinando para ela o caminho fácil, e lá vai ela dar ouvido àquela pessoa, porque nada é fácil, né? Tudo é com luta. O caminho de Deus não é largo, não. O caminho de Deus é estreito. O caminho de Deus é estreito. Largue as coisas do mundo. E às vezes aparecem pastores por aí que quer facilitar o caminho para a pessoa. Não, peraí, o caminho de Deus é estreito. Se a pessoa quer, ela tem que obedecer. Porque a bênção vem de Deus. Conhecereis a verdade e a verdade vos libertarás. E ela voltou sexta-feira, foi bem recebida, recebi ela no santuário, mas ela perdeu. Perdeu tudo que ela havia conquistado dentro do santuário. A saúde dela, a casa que ela tinha conquistado, foi um apartamento dela. Depois que ela saiu do santuário, ela não conseguiu mais pagar as prestações, teve que devolver, perdeu tudo. Ela chegou no santuário, no fundo do poço, igual o filho pródigo, no fundo do poço, mas foi bem-vinda. Mas que sirva de lição, que sirva de lição. E o nosso irmão aí hoje contando o testemunho, hoje a vida dele hoje mudou, porque ele está firme na corrente, no domingo tomando a Santa Ceia, porque a corrente te levanta e a Santa Ceia te sustenta de pé. Tá aí para você no quadro Sete Mergulho, mais um testemunho. Tá aí para você uma palavra de Deus. Você que ainda não conhece o santuário, tá ouvindo a programação hoje a primeira vez, eu tenho certeza que o Espírito de Deus me usou para falar com você. Agora, qual a decisão que você vai tomar? Ficar aí parado? Ficar só ouvindo? Ou você vai colocar o seu pé no caminho? Buscar a sua vitória? Então, descruza os braços. Procure a equipe forte do apóstolo Delino de Carvalho. Eu, bispo Edu Ribeiro, estou no santuário sede de Goiânia. É sede de Goiânia. Rua 59, número 105, quadra 121, setor central de Goiânia. Está ali o santuário sede de Goiânia. Você pode estar falando comigo ou com a minha equipe no santuário. Deus abençoe a todos. Estarei de volta com você na próxima programação, trazendo para você aí o quadro Sete Mergulhos. Paz e luz, que Deus abençoe.
1: Um dia eu perguntei pro meu pai: pai, de onde você tira esse poder espiritual que você tem? E ele me respondeu: da consciência de quem eu sou. E você sabe quem eu sou? Eu sou a unidade com Deus. Jesus disse que nós seríamos um com Ele. E eu sou um com Ele. Por isso que quando eu vou, Ele vai.

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Santuário Jardim Tiradentes, Rua 23, quadra 42, lote 5, na Rua da Torre de Celular, Setor Jardim Tiradentes, Aparecida de Goiânia, na Rua da Torre de Celular, Setor Jardim Tiradentes, Aparecida de Goiânia. 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

0: E vamos agora à inclusão, à prece de hoje. Eu incluo a poderosa prece, o Magno Oliveira e família, Eduarda Neves e família, João Teodoro e família, Arildo e família, Juliano Oliveira Gonçalves e família, Araíde José e família, Juliano e família, Joelma Assis e família, também com a poderosa prece, o Thomas e família, o Ademir Lima e família, Anthony Rodrigues e família, Kleber Leite e família, Camila Tourino e família, Heitor Gael e família, Israel Lima e família, Emily Santos e família, Daiane Rocha e família, Samuel Matos e família, e Emanuel Matos e família, Graciele Ferreira e família, também aqui o Matheus Jesus e família, Paulo Henrique Nunes e família, Rosa Glória Galvão e família, também incluo a poderosa prece, Luiz Paulo e família, também aqui incluo a poderosa prece, Cauã Costa e família, Paula Menezes e família, Gabriele Macedo e família, Giovanni Costa e família, Alexandre Vitor e família, Jorge Ribeiro e família, Givaldo Pedro e família, Janete Nascimento e família, Rafael Peixoto e família, Jéssica Barbosa e família, Márcia Lima e família, a Andréia Nogueira e família, Jéssica Adriane e família, Cida Pires e família, Marília Vanessa e família, John Morgan e família, também com a poderosa prece, o Reinaldo Lima e família, também com a poderosa prece, a Luana Santos e família, Beatriz Santos e família, Ana Lúcia Cândido e família, Olga Silva e família, e Emanuela Silva e família. Esses foram os nomes inclusos à prece de hoje.
1: Um homem com uma força sobrenatural. No Monte Manaim, todos viram ele orar no altar do castiçal e a chuva de milagres descer. Muita gente foi curada na hora com a chuva sobrenatural. Ele sempre foi chamado de o homem dos milagres.

0: Ele viaja pelo Brasil recolhendo cadeira de rodas, muletas e aparelhos de pessoas curadas através da sua oração. Impressionante o poder sobrenatural que Deus lhe concedeu. Uma certa vez, ele mandou as pessoas comprarem nas lojas da cidade um lenço branco comum, que nunca tivesse sido usado. Mandou as pessoas colocarem o lenço no local da enfermidade. E orou pedindo a Jesus que curasse as pessoas e tocasse no lenço com suas mãos ensanguentadas. Quando terminou a oração, ele mandou as pessoas olharem para o lenço e lá estava a marca do sangue, como sinal do toque das mãos ensanguentadas de Jesus. No Monte Manaim, onde esse homem ora, os anjos aparecem de forma sobrenatural. As pessoas veem a olhos nus os anjos de Deus que moram ali, na montanha sagrada de Manaim. Lá também foi fotografada uma porta misteriosa, junto ao rio sagrado, num lugar onde não há construção. Que mistério há nesse homem? Como explicar a oração que ele fez pelo rádio, mandando os espíritos que se escondem dentro das casas se manifestarem nas garrafas d'água? E sem tocar em nenhuma garrafa, apenas orando pelo rádio, muitas garrafas estouraram. Outras entortaram como se tivessem sido levadas ao fogo. E em outras apareceram terra de cemitério e bichos. Como explicar esses fenômenos sobrenaturais realizados através da simplicidade desse homem de Deus? A oração que ele faz para quem está com feitiçaria nas mãos, fazendo travar as mãos das pessoas de tal forma que elas não conseguem separar uma mão da outra. A oração de Manassés, que faz a pessoa esquecer completamente o passado de sofrimento dela. E mesmo que ela tente lembrar, ela não consegue mais. As pessoas que vão ao Monte Manaim perguntam: como pode um homem ter tanto poder assim? E as vezes que vimos ele tirar dores com a mão e ainda mostrar para as pessoas ao dizer: a dor dela está aqui na minha mão. E perguntar à pessoa: parou de doer? E a pessoa responder: sumiu a dor. Ele mostra na mão dele: a sua dor está aqui. Que mistério há nesse homem? Quem é ele para fazer isso? Por que ele é tão simples? A resposta é uma só. Estamos diante de um verdadeiro apóstolo de Cristo. O apóstolo Davi, missionário Adelino de Carvalho.
1: 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Prepare o seu coração, porque a oração que você vai receber agora foi feita no alto do Monte Manaim.

lugar dos grandes milagres de Deus. Onde milhares de pessoas já foram curadas, tiveram visões de anjos, um lugar sagrado, onde o apóstolo sempre ora pelo povo.

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1: Esta é a prece do meio-dia. Quando os dois ponteiros do relógio apontam para os céus, milhares e milhares de católicos, espíritas, protestantes e evangélicos formam comigo a grande força espiritual da prece do meio-dia. Pelos que choram, pelos carentes de amor e de afeto, pelos injustiçados e encarcerados, e por todos aqueles que, irmanados numa grande força do pensamento positivo, fazem comigo a poderosa oração da proteção.

Diante da Arca da Aliança, da estrela reveladora dos mistérios espirituais, do castiçal sagrado e da força espiritual, da espada do Arcanjo Miguel, invoca o poder mais alto e clamo: chagas abertas, sagrado coração, todo amor e bondade, o sangue de nosso Senhor Jesus Cristo no meu corpo se derrame hoje e sempre. E eu andarei vestido e armado com as armas espirituais de Deus, para que meus inimigos, tendo pés, não me alcancem, tendo mãos, não me peguem, tendo olhos, não me enxerguem, e nem pensamentos eles possam ter para me fazer mal. Armas de fogo o meu corpo não alcançarão, facas e lanças se quebrem sem ao meu corpo chegar, cordas e correntes se arrebentem sem o meu corpo amarrar. O Arcanjo Miguel derrube meus inimigos com o poder de sua espada de fogo. Jesus Cristo me proteja e me defenda com o poder de sua santa e divina graça. O Espírito Santo me cubra de luz e me guie na verdade. E Deus, com sua infinita misericórdia e grande poder, seja meu defensor contra as maldades e perseguições de meus inimigos. E eu, para sempre, saberei dizer: graças a Deus.

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0: 12:26.
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4: Nós estamos na preparação, nossos olhos voltados para o que vai acontecer no Monte Manaim, a renovação da aliança com Deus. A fé, ela vem pelo ouvir. Quando você ouve coisas boas que edifica a sua fé, te fortalece. Você não pode deixar as pessoas fazer da sua cabeça uma lata de lixo. Tem pessoas que vêm com conversas negativas, conversas ruins, trazendo para você a mensagem negativa, que você nunca vai ser feliz, que você não vai sair do sofrimento, que não tem jeito mais, que o seu problema não tem jeito mais, que você não vai vencer, que você não vai conseguir. Eu sei que você já ouviu isto. E às vezes você ouve essas palavras de pessoas que estão dentro da sua casa, parentes, amigos, falsas amizades, pessoas que não gostam de você, sabe? É aquela pessoa que todas as vezes que ela vê que você está reagindo para um projeto de vida, ela tenta puxar você para trás. Olha a astúcia e a sabedoria desses espíritos terríveis para bloquear e destruir a vida de uma pessoa. A fé, ela vem pelo ouvir. Você parou para me ouvir agora porque você é um homem de Deus, uma mulher de Deus, e você é aquela pessoa que já não aceita mais continuar na situação que está. Você quer continuar com a vida destruída, seu casamento destruído, com problema de saúde, problema com filho nas drogas, vício, amarração. Você quer continuar com isso na sua vida? A decisão é sua. Como também você tem a decisão de sair do sofrimento. É a pessoa, ela sempre olhar para frente e para cima e acreditar no poder de Deus. Então, quando você ouve coisas boas e vai te fortalecer, que vai trazer força para você, você vê que a sua vida começa a caminhar para frente. Eu me lembro de um jovem que ele tinha amizade com um outro colega dele que não tinha sonhos. E esse rapaz tinha sonhos grandes, mas todas as vezes que ele contava um projeto de vida, alguma coisa que ele queria fazer para esse colega dele, ele colocava na mente dele: você não vai conseguir. Você sonha muito alto. Você sonha muito grande. Você não vai conseguir. Você não tem aonde cair morto. Olha para a sua vida. Olha para a sua situação. A situação da sua família. Então aquele jovem, por ser fraco espiritualmente, ele deixava entrar aquilo dentro dele. Ele sempre estava para baixo, triste, não tinha vontade de nada. Até que um dia chegou nas mãos dele um livro do missionário Adelino de Carvalho, Lutar, Vencer e Ser Feliz. Aquele livro que ele leu chamou muita atenção dele e levou ele até o profeta de Deus. Ele começou a corrente na sexta-feira, começou a receber um tratamento espiritual. Deus foi libertando a mente dele, tirando aquele bloqueio que o inimigo havia colocado na mente dele. E hoje esse jovem já é um rapaz, já que tem uma estrutura muito boa na vida, tem uma carreira profissional de muita prosperidade, seguiu em frente. Mas aquele amigo dele continua na mesma, no fracasso, não evoluiu, não venceu na vida. Se ele continuasse tendo amizade com aquele jovem que ele conheceu na sua juventude, ele não seria o que ele é hoje. Então ele cortou aquele vínculo, aquela amizade que só fazia mal para ele, trazia problema e doenças para a mente dele. A palavra de Deus fala em Romanos capítulo 12, versículo 2, transformai-vos pela renovação do vosso entendimento, para que você possa experimentar qual seja a boa, perfeita vontade de Deus. A vontade de Deus era que aquele jovem vencesse na vida, mas a vontade daquele colega que ele tinha amizade, a mentalidade dele era uma mentalidade fraca, negativa, e tentava passar para ele o que ele tinha dentro dele, que era o fracasso. Mas graças a Deus, né, que ele cortou aquela amizade, foi para o santuário, depois da leitura que ele fez do livro do apóstolo Adelino de Carvalho, mudou a mente dele, e ele passou a olhar para Jesus, e hoje a história da vida dele mudou. Talvez pode ser a mesma situação que você está vivendo. Sabe aquela pessoa que falou uma palavra para você há muitos anos atrás, que você não ia conseguir, que você não teria sorte na vida, que você nunca seria feliz na área sentimental? Todas as vezes que você começa algum projeto na sua vida e não dá certo, você lembra daquelas palavras que aquela pessoa falou para você lá atrás. Isso bloqueia a sua vida. Você precisa libertar disso, tirar da sua mente isso. Agora é importante você tomar essa decisão, né? Procurar o profeta de Deus, buscar ajuda para se libertar.

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profissão. E ainda que você tenha profissão diferente do seu irmão, ainda que você tenha um sobrenome diferente, ainda que você seja diferente, e claro, todos nós somos diferentes uns dos outros, mas a nossa alma, ela tem a marca da bondade, do amor, da fraternidade, e o nosso coração precisa exercer a fé com compaixão pelos que sofrem. Não é verdade? Às vezes a gente é egoísta, só pensa na gente, mas tem muita gente sofrendo, e uma pessoa que você leva para o santuário, uma pessoa que você ajuda a chegar diante de Deus, é um bem que você faz muito grande à pessoa e a você mesmo. Porque para colher tem que plantar. Não tem como você querer colher sem plantar. E temos que plantar a boa semente do Evangelho de Jesus.

0: No Monte Manaim, existe um lugar que se chama Moshav Elohim, o centro do poder de Deus.
1: Uma vez por ano, milhares de pessoas de todas as partes do Brasil e do mundo sobem a escada de Jacó rumo a Moshav Elohim.
0: Diz a palavra de Deus em Gênesis 28, 12. E Jacó sonhou, e eis que uma escada estava posta na terra, cujo topo tocava nos céus, e os anjos de Deus subiam e desciam por ela.
1: Quem sobe a escada de Jacó não desce na vida nunca.
0: Essa escada conduz todos a Moshav Elohim, onde cada pessoa pode contemplar a grandeza de Deus que irradia por todo o Monte Manaim, a partir deste lugar poderoso.
1: Castiçal da primeira glória, a estrela que representa Jacó, que se tornou Israel, e o segundo castiçal, a grande revelação da segunda glória, que marca uma nova história na vida de todos que passam por este lugar.
0: Cada pessoa que firma diante de Deus o seu compromisso de fé e sacrifício. 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
1: Nesse santo lugar foi levantada a muralha de Ebenezer, como fez o profeta Samuel. Ela simboliza o testemunho antecipado, fundamentado em

0: uma fé extraordinária, na certeza de que Deus não decepciona a fé de quem crê e sacrifica. 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

paz e luz, que Deus te abençoe rica e abundantemente. Como é bom poder estar aqui do seu lado e ser um instrumento de Deus para abençoar a sua vida, meu irmão, minha irmã de fé. Quem vos fala aqui é o Bispo Hélito Ribeiro, o profeta Eliseu do Monte Manaim. Monte Manaim, Rio Sagrado, os sete mergulhos, como é forte. Esse ato profético dos sete mergulhos nos lembra muito a história de Naamã, quando ele procurou o profeta Eliseu, e o profeta disse para ele: vai até o Rio Jordão e mergulha sete vezes. E hoje, nos nossos tempos hoje, vivemos essa grandeza de Deus no Monte Manaim, aonde tem o Rio Sagrado, aonde durante o ano o povo de Deus passa pelos sete mergulhos, recebendo a purificação do corpo, da alma e da sua mente. Nós estamos caminhando numa fé muito grande em todo o Brasil, o povo numa fé, não se fala outra coisa a não ser na aliança com Deus. A subida da escada de Jacó tem uma força espiritual profunda. Em uma das celebrações do santuário, eu estava observando uma palavra da apóstola Só Daniela Carvalho, falando sobre a história de um homem chamado Jacó. A trajetória da vida deste homem chamado Jacó foi um desafio muito grande. Jacó, depois de ter recebido a bênção do pai dele, que na verdade a bênção era do irmão dele, mas Jacó era um homem que nunca gostou de ficar para trás. Recebeu a bênção do pai, saiu da sua casa, porque seu irmão queria matá-lo de qualquer jeito. Criou-se um ódio muito grande. E ele foi para as terras de Labão, e no meio do caminho, Jacó, numa noite fria, cansado, com fome, e a única coisa que ele carregava com ele era uma botija com azeite que a mãe dele havia preparado para ele. E Jacó, ele parou, não tinha um travesseiro para ele colocar a cabeça, então ele pegou uma pedra. Ele pegou uma pedra. Quantas pessoas que põem a cabeça no travesseiro e tem pesadelos, não tem sonhos, não tem expectativa, não consegue dormir, sofre com dores. Jacó colocou a cabeça sobre uma pedra e ele teve um sonho lindo. Ele viu uma escada, na escada os anjos subiam e desciam. Mas o importante, o que estava lá em cima, hein? O que estava lá em cima, no topo daquela escada? Diz a palavra de Deus em Gênesis capítulo 28, versículo 10 em diante, que no topo da escada tinha uma porta, e a porta estava aberta. Olha para você ver que coisa impressionante. Quando a pessoa tem uma aliança com Deus, a porta sempre está aberta para ela. Jacó despertou do seu sono, pegou aquela pedra, derramou todo o azeite sobre aquela pedra, fazendo um sacrifício, sacrificando a sua própria boca, derramou todo aquele azeite sobre a pedra e selou uma aliança com Deus Todo-Poderoso. Ele queria ter certeza que Deus não ia desampará-lo. Se o Senhor for comigo e me guardar na minha jornada de vida, me guardar, me proteger, eu ter paz, realizar meus sonhos, o Senhor será o meu Deus. E de tudo que me deres, eu te darei o dízimo, de tudo. Ele fez um voto com Deus. Além de selar uma aliança naquele lugar, que ficou conhecido como Betel, e sempre ele voltava para renovar a aliança com Deus, ele caminhou, passou por muitas lutas. Ele não se tornou Israel da noite por dia, não. Passou por humilhação, o próprio sogro dele passou ele para trás, foi traído,
mas Deus nunca deixou Jacó cair, porque havia uma aliança. Havia uma aliança com Deus. E quem se tornou Jacó depois? Se tornou um homem poderoso, um homem muito rico, próspero, vitorioso. Mesmo na sua velhice, Deus realizou sonhos para Jacó. Deus não deixou Jacó morrer sem antes ver o filho dele governar o Egito, que foi José. Olha como que a aliança é importante. E nos dias de hoje, o que, que acontece no Monte Manaim no mês 7, mês de julho? Essa revelação que Deus deu para o apóstolo Adelim de Carvalho, a escada de Jacó, quando ele recebeu a revelação, a visão da escada de Jacó, teve pessoas que não entenderam, não compreenderam, colocou um monte de dificuldades. Não vai dar certo, mas o Espírito de Deus revelou para o apóstolo, é ali. E o apóstolo conversou com os engenheiros, construtores, eu quero a escada ali. Não, mas não pode ser para cá não, ali, o Espírito de Deus mostrou ali. E tinha que ser justamente aonde o Espírito de Deus mostrou para ele. E hoje as pessoas entendem. Quando as pessoas sobem pela escada de Jacó, é impressionante isso, gente. Deus me deu uma revelação tão profunda sobre a escada no Monte Manaim, que quando você sobe a escada e você chega lá em cima, o que que está lá em cima? O que que está esperando por você lá em cima? A porta dos céus, até arrepio. A porta está aberta, porque depois que você passa pela porta, sela a sua aliança com Deus Todo-Poderoso, Jeová Jiré, você vai ouvir os testemunhos de pessoas que prosperaram, montou sua empresa, comprou carro, apartamento, comprou sítio, comprou fazenda, prosperidade. A porta, por isso que a aliança ela é feita com sacrifício. A aliança ela é feita com sacrifício, de ano a ano, como fala no livro de Hebreus, capítulo 8, 13, quando Deus disse que nova aliança envelheceu a primeira, aquilo que está envelhecendo está perto de desaparecer. Então é preciso ter uma renovação. E nós renovamos de ano em ano a aliança com Deus. Foi marcada uma data, não é no mês 6 nem no mês 8, é mês 7, dia 25 de julho de 2026. O que que espera por você lá em cima, quando você subir os degraus da escada de Jacó no Monte Manaim? É um ato profético violento. Eu vejo você, minha irmã, meu irmão, jovem, moça, rapaz, criança. Tem crianças que sonham com a escada de Jacó. Eu vejo você subindo. Deus quer que você sobe na sua vida financeira, sentimental, profissional. Há um sacrifício que você faz, que você coloca no altar. O sacrifício que você faz, sai do seu estado, de onde você estiver de sair, vai. O sacrifício de você subir cada degrau até chegar em Moshab Elohim, que é o centro do poder de Deus. Ali é o lugar. Deus escolheu um lugar. Eu quero te ver lá. Nada vai impedir você de tomar posse dessa vitória. Procure o profeta, a profetisa, que vai preparar você, você vai fazer seu sacrifício. O que tem de irmãos orando com a pedra de madrugada, a pedra branca pintada pela mão de Deus? Bispo, quem não tem, você vai ter a sua. Vai ser um marco na sua vida. Eu conversava com o apóstolo e falava, eu vejo Jacó na vida do apóstolo, porque o que esse homem de Deus já passou, e Deus não deixou nada pará-lo. Deus sempre sustentou com a sua mão forte. E o grande segredo do apóstolo é porque ele tem uma aliança com Deus. Uma aliança firmada sobre a pedra de Israel, a pedra de Jacó. Há um mistério.
Te vejo no Monte Manaim, o lugar dos grandes milagres de Deus. Paz e luz.

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1: Às vezes, tem épocas na nossa vida que nós necessitamos muito de ouvir uma palavra de levante espiritual, uma palavra de Deus que encaixe dentro de nós, uma palavra revelada que entre para dentro da nossa alma, do nosso espírito, do nosso ser. Sabe por quê? Palavra negativa, palavra de desânimo, mensagem pessimista, gente para jogar você para baixo, é que não falta. Toda hora, todo momento você encontra alguém que te puxa para baixo, que te puxa para trás, que tenta atrapalhar você, que tenta desanimar você, que tenta roubar de você aquilo que há de mais sagrado na sua alma, que é a sua fé. A Bíblia diz que essa é a vitória que vence o mundo. A minha fé. A minha fé vence o mundo. E não tem nem homem nem mulher. Me perdoe a palavra. Não tem desgraçado algum que roube a minha fé. Só que de maneira sutil, porque o diabo não é burro. Ele vai usando pessoas da sua casa, da sua parentela, da sua igreja, Vai te decepcionando com um, te decepcionando com outro. Vem outro, fala uma coisa na sua cabeça, seu ouvido, e de repente você se vê fraco na fé, em frangalhos, desanimado, sem alento, sem vontade de viver, sem força interior. Você se vê numa situação que os teus inimigos queriam que você estivesse fraco, para que eles pudessem se apoderar de você, se apoderar do que você tem, se apoderar da sua mente, se apoderar da sua alma, se apoderar do seu caminho, se apoderar da sua família, se apoderar dos seus sonhos e roubar de você tudo aquilo que Deus te deu, tudo aquilo que Deus preparou para te dar. E é nessa hora que você tem que levantar sua cabeça e bater o pé e dizer: está amarrado e destruído em nome de Jesus. Eu posso todas as coisas naquele que me fortalece. Eu vou vencer, eu vou em frente, eu vou conseguir, porque Ele me garante a vitória. Deus me colocou no seu caminho para você se revoltar contra o mal. Deus me colocou no seu caminho para você partir para cima. Deus me colocou no seu caminho para dizer: levanta-te e resplandece, porque eis que vem sobre ti a luz do Senhor. Esta é a obra da revelação do Espírito Santo, para revolucionar a sua vida.

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7: O crescimento espiritual é uma necessidade para toda aquela pessoa que busca uma vida melhor, uma vida de paz, uma vida com preenchimento do vazio na alma. Diz a palavra de Deus: o meu povo, disse Deus, tem sofrido por falta de conhecimento. Eu tenho procurado, no nosso programa, trazer, através da participação de companheiros e companheiras, uma visão maior da grandeza de Deus para a nossa vida, da grandeza de Deus para o propósito do Pai em levantar seus filhos. Enquanto o mundo quer te ver por baixo, e a trama maligna do mundo é te jogar para baixo e levar você ao fracasso e à derrota, Deus quer levantar você e colocar você por cima. O crescimento espiritual vem através do conhecimento. Diz a palavra de Deus: o meu povo tem sido destruído por falta de conhecimento espiritual. Nós vamos agora a mais um quadro importante do nosso programa.

Paz e luz, que Deus te abençoe rica e abundantemente. Como é bom poder estar aqui do seu lado e ser um instrumento de Deus para abençoar a sua vida, meu irmão, minha irmã de fé. Quem vos fala aqui é o Bispo Hélito Ribeiro, o profeta Eliseu do Monte Manaim. Monte Manaim, Rio Sagrado, os sete mergulhos, como é forte. Esse ato profético dos sete mergulhos nos lembra muito a história de Naamã, quando ele procurou o profeta Eliseu, e o profeta disse para ele: vai até o rio Jordão e mergulha sete vezes. E hoje, nos nossos tempos hoje, vivemos essa grandeza de Deus no Monte Manaim, onde tem o rio sagrado, onde durante o ano o povo de Deus passa pelos sete mergulhos, recebendo a purificação do corpo, da alma e da sua mente. Nós estamos caminhando numa fé muito grande, em todo o Brasil, o povo numa fé, não se fala outra coisa a não ser na aliança com Deus. A subida da escada de Jacó tem uma força espiritual profunda. Em uma das celebrações do santuário, eu estava observando uma palavra da apóstola só Daniela Carvalho, falando sobre a história de um homem chamado Jacó. A trajetória da vida deste homem chamado Jacó foi um desafio muito grande. Jacó, depois de ter recebido a bênção do pai dele, que na verdade a bênção era do irmão dele, mas Jacó era um homem que nunca gostou de ficar para trás. Recebeu a bênção do pai, saiu da sua casa, porque seu irmão queria matá-lo de qualquer jeito. Criou-se um ódio muito grande. E ele foi para as terras de Labão, e no meio do caminho, Jacó, numa noite fria, cansado, com fome, e a única coisa que ele carregava com ele era uma botija com azeite que a mãe dele havia preparado para ele. E Jacó, ele parou, não tinha um travesseiro para ele colocar a cabeça, então ele pegou uma pedra. Ele pegou uma pedra. Quantas pessoas que põem a cabeça no travesseiro e têm pesadelos, não tem sonhos, não tem expectativa, não consegue dormir, sofre com dores. Jacó colocou a cabeça sobre uma pedra e ele teve um sonho lindo. Ele viu uma escada, na escada os anjos subiam e desciam. Mas o importante, o que estava lá em cima, hein? O que estava lá em cima, no topo daquela escada? Diz a palavra de Deus em Gênesis capítulo 28, versículo 10 em diante, que no topo da escada tinha uma porta, e a porta estava aberta. Olha para você ver que coisa impressionante. Quando a pessoa tem uma aliança com Deus, a porta sempre está aberta para ela. Jacó despertou do seu sono, pegou aquela pedra, derramou todo o azeite sobre aquela pedra, fazendo um sacrifício, sacrificando a sua própria boca, derramou todo aquele azeite sobre a pedra e selou uma aliança com Deus Todo-Poderoso. Ele queria ter certeza que Deus não ia desampará-lo. Se o Senhor for comigo e me guardar na minha jornada de vida, me guardar, me proteger, eu ter paz, realizar meus sonhos, o Senhor será o meu Deus. E de tudo que me deres, eu te darei o dízimo, de tudo. Ele fez um voto com Deus. Além de selar uma aliança naquele lugar, que ficou conhecido como Betel, e sempre ele voltava para renovar a aliança com Deus, ele caminhou, passou por muitas lutas. Ele não se tornou Israel da noite por dia, não. Passou por humilhação. O próprio sogro dele passou ele para trás, foi traído,
Mas Deus nunca deixou Jacó cair, porque havia uma aliança. Havia uma aliança com Deus. E quem se tornou Jacó depois? Se tornou um homem poderoso, um homem muito rico, próspero, vitorioso. Mesmo na sua velhice, Deus realizou sonhos para Jacó. Deus não deixou Jacó morrer sem antes ver o filho dele governar o Egito, que foi José. Olha como que a aliança é importante. E nos dias de hoje, o que, que acontece no Monte Manaim no mês 7, mês de julho? Essa revelação que Deus deu para o apóstolo Adelino de Carvalho, a escada de Jacó, quando ele recebeu a revelação, a visão da escada de Jacó, teve pessoas que não entenderam, não compreenderam, colocou um monte de dificuldades. Não, não vai dar certo, não vai dar certo, mas o Espírito de Deus revelou para o apóstolo, é ali, ó, é ali. E o apóstolo conversou com os engenheiros, construtores, eu quero a escada ali. Não, mas não pode ser para cá, não. Ali, ali, o Espírito de Deus mostrou ali. E tinha que ser justamente aonde o Espírito de Deus mostrou para ele. E hoje as pessoas entendem. Quando as pessoas sobem pela escada de Jacó, é impressionante isso, gente. Deus me deu uma revelação tão profunda sobre a escada no Monte Manaim, que quando você sobe a escada e você chega lá em cima, o que que está lá em cima? O que que está esperando por você lá em cima? A porta dos céus, até arrepio. A porta está aberta, porque depois que você passa pela porta, sela a sua aliança com Deus Todo-Poderoso, Jeová Jiré, você vai ouvir os testemunhos de pessoas que prosperaram, montou sua empresa, comprou carro, apartamento, comprou sítio, comprou fazenda, prosperidade. A porta, por isso que a aliança ela é feita com sacrifício. A aliança ela é feita com sacrifício de ano a ano, como fala no livro de Hebreus, capítulo 8, 13, quando Deus disse que nova aliança envelheceu a primeira, aquilo que está envelhecendo está perto de desaparecer. Então é preciso ter uma renovação. E nós renovamos de ano em ano a aliança com Deus. Foi marcada uma data. Não é no mês 6 nem no mês 8, é mês 7, dia 25 de julho de 2026. O que que espera por você lá em cima? Quando você subir os degraus da escada de Jacó no Monte Manaim, é um ato profético violento. Eu vejo você, minha irmã, meu irmão, jovem, moça, rapaz, criança. Tem crianças que sonham com a escada de Jacó. Eu vejo você subindo. Deus quer que você sobe na sua vida financeira, sentimental, profissional. Há um sacrifício que você faz, que você coloca no altar. O sacrifício que você faz, sai do seu estado, de onde você estiver de sair, vai. O sacrifício de você subir cada degrau até chegar em Moshá Beloim, que é o centro do poder de Deus. Ali é o lugar. Ali é o lugar. Deus escolheu um lugar. Eu quero te ver lá. Nada vai impedir você de tomar posse dessa vitória. Procure o profeta, a profetisa, que vai preparar você, você vai fazer seu sacrifício. O que tem de irmãos orando com a pedra de madrugada, a pedra branca pintada pela mão de Deus. Bispo, quem não tem, você vai ter a sua. Vai ser um marco na sua vida. Eu conversava com o apóstolo e falava, eu vejo Jacó na vida do apóstolo, porque o que esse homem de Deus já passou, e Deus não deixou nada pará-lo. Deus sempre sustentou com a sua mão forte. E o grande segredo do apóstolo é porque ele tem uma aliança com Deus. Uma aliança firmada sobre a pedra de Israel, a pedra de Jacó. Há um mistério.
Te vejo no Monte Manaim, o lugar dos grandes milagres de Deus. Paz e luz.

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2: Na minha Bíblia tem uma palavra que diz: tudo eu posso naquele que me fortalece. Eu sei que você já ouviu muita gente pregar sobre isso. Nós vivemos num país cheio de grandes pregadores. E durante mais de 40 anos, eu tenho abraçado esse texto da palavra de Deus com uma fé violenta, com um poder violento de enxergar o impossível, de partir para cima do inimigo, de ter foco, força e fé naquilo que eu quero e onde eu quero chegar, onde eu quero chegar. Onde eu quero chegar. Tudo eu posso naquele que me fortalece. Tudo. O que é tudo? Tudo não tem limites. Tudo não tem limites. Quando eu falo tudo, eu estou incluindo a cura, a libertação. Eu estou incluindo a vitória sobre os seus inimigos espirituais, sobre quem tenta destruir você por causa da inveja, a vitória sobre quem se levanta contra a sua vida, no seu trabalho, que faz feitiço contra você, a vitória contra as pessoas que querem ver a sua ruína e fazem um feitiço chamado oração do contra. Ora contra e determina que você vai cair. Isso é feitiçaria que tem muitas igrejas. Tudo eu posso naquele que me fortalece. Eu posso realizar meus sonhos. Você pode realizar seus sonhos. Você pode conquistar o que você quer. Você pode se levantar e se colocar numa posição de grandeza, porque Deus levanta o homem, Ele tira o homem do pó e o coloca assentado com príncipes. Você pode pagar as suas dívidas e prosperar. Você pode ver a sua empresa crescer. Você pode enxergar a porta que estava fechada se abrindo. Você pode encontrar o grande amor de sua vida. Você pode reabilitar seu casamento, resgatar o verdadeiro amor de sua vida. Você pode estender a mão para o seu filho e ajudá-lo e enxergar nele uma nova criatura. Tudo você pode. Deus, Ele nos dá as chaves do reino dos céus, que é a fé. Nos revela

lá o tempo que nós estamos vivendo da segunda glória. Este tempo que nós estamos vivendo, o tempo do fim, é o tempo da segunda glória da igreja. A primeira glória foi a igreja primitiva. A segunda glória, segundo castiçal, a dupla honra no lugar da vergonha. O poder dobrado de Deus que Elias deu a Eliseu quando foi arrebatado no carro de fogo. Deus prometeu dar a você, a mim, a nós, o poder para dizer: tudo eu posso naquele que me fortalece. Pare de queixar, pare de reclamar, pare de olhar para baixo, pare de olhar para os lados, pare de olhar para trás, olhe para cima, olhe para frente. Deus me colocou no seu caminho para mostrar a você o tempo de Deus que chegou na sua vida.

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3: A vida da gente, preste atenção, a vida da gente, ela segue o curso de um rio. Daí a palavra de Deus chamar Rio da Vida. Por quê? Porque o rio, ele desvia das montanhas. Ele desvia dos obstáculos. Quando nós viajamos, principalmente aqui no Brasil, quando viajamos de avião, lá de cima a gente olha e avista o percurso de um rio e observa como ele desvia das montanhas rumo ao mar. Todo rio deságua no mar. Ainda que ele venha desaguar em outro rio, mas aquele rio vai desaguar do mar. Mas tem um segredo muito forte na trajetória de um rio, que é desviar dos obstáculos. Ele não bate contra a montanha. Ele desvia da montanha e às vezes vai fazendo uma linha tipo um S, um zigue-zague, até chegar no mar. Quantas vezes na nossa vida nós temos embates, brigas desnecessárias, embates desnecessários, porque não sabemos desviar das montanhas, dos bloqueios que surgem em nosso caminho para tentar nos atrapalhar. Perdemos um tempão batendo contra aquela muralha, aquele obstáculo, aquela parede de rocha, aquele rochedo, sendo que seria muito mais fácil desviar do mal e seguir o caminho do bem. Eu não posso perder tempo dando ouvidos a quem não presta. Eu não posso emprestar minha cabeça para quem quer encher minha cabeça de dúvida, puxar minha vida para trás e atrapalhar minha caminhada. Quando eu encontro uma pessoa que não presta, eu simplesmente desvio dela. E é interessante que a Bíblia diz que ao invés de você procurar a ira, provocar a ira de quem não presta, você deve deixar aquela pessoa calma, quieta, e apenas desviar dela e seguir seu caminho. As pessoas falam assim: o Adelino é boa praça, ele convive bem com todo mundo, não briga com ninguém. E eu digo a você que eu sou da paz. Eu quero mais é que as pessoas se entendam. E eu busco entender as pessoas, me dar bem com as pessoas, respeitando-as. Deixe cada um seguir seu caminho. Da minha vida, Deus cuida. Deus cuida da minha vida, Deus cuida dos meus amigos. Dos meus inimigos eu cuido. Porque às vezes nós nos preocupamos muito com os inimigos. E os piores inimigos são aqueles falsos amigos, parentes, que a gente pensa que está do nosso lado e na verdade são pessoas malignas que querem ver a sua destruição, o seu fracasso, a sua derrota. É importante a gente desviar do mal, seguir em frente, cuidar da sua vida, evitar conflitos, não ficar brigando, discutindo, travando embates que não vão dar a você absolutamente nada. Lembrando do passado e buscando lá no passado motivo para você sofrer de novo. Largue no passado quem é do passado. Olhe para frente. E busque o que Deus tem para te dar no dia de amanhã. O dia de amanhã será sempre melhor do que o de hoje, quando aplicamos a fé na nossa vida, nos nossos olhos, e enxergamos no dia de amanhã a oportunidade que não tivemos hoje. Profundo isso, né? Não deixe escapar as oportunidades da vida, não, que depois dificilmente você terá outras.

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Muito bem, amigos! Aqui quem vos fala é a profetisa Graça Fernandes. Estou aqui hoje para te ajudar e ajudar também a sua família a sair do sofrimento. Já estamos no mês 7, mês forte, mês de uma espiritualidade muito grande, mês da aliança com Deus. E as portas do Monte Manaim irão se abrir para receber você e receber também a sua família neste mês 7, mês de força espiritual, mês da aliança com Deus. É, a escada de Jacó está preparada espiritualmente para receber você. Todas as pessoas que sobem a escada de Jacó jamais descem na vida, porque elas recebem em seus pés uma força espiritual muito grande, que entra pelos pés, que entram pelos pés dela, um fogo poderoso que sai da escada de Jacó e entra na carne da pessoa, na pele, no sangue, nos nervos, nos ossos, arrancando ali todo tipo de malefício, doenças que desafiam a medicina, dores que andam pelo corpo, arrancando a amarração financeira, depressão, arrancando ali a inveja, o feitiço, palavras feiticeiras lançadas que tem deixado você aí em cima dessa cama. A força espiritual da escada de Jacó combate todo tipo de malefício mandado, jogado sobre a sua vida, arranca do seu caminho tudo que não presta, tudo que não provém de Deus, e traz a você a força para caminhar, a força espiritual para vencer aonde ninguém venceu e conseguir aquilo que ninguém conseguiu. É com você mesmo que eu falo. É você aí, ó. Tá me ouvindo aí? Tá com a vida toda embaraçada, tudo dando errado para você. Você que tá carregando aí sobre o seu corpo uma carga pesada que foi jogada sobre a sua vida, que só tem puxado você para trás, tem feito você ficar endividado, com uma vida toda embaraçada, amarrada, e você não sabe para onde ir, o que fazer da vida. Sua vitória, sua resposta está na escada de Jacó, no Monte Manaim. Vamos agora ouvirmos essa linda canção com a nossa apóstola Sol. Se tem luta, tem vitória. É verdade, se tem luta, sempre tem vitória. Ninguém nunca luta somente. Todas as pessoas que estão dispostas a lutar estão também dispostas a vencer. Ouça agora essa linda canção.

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Há momentos na vida que é preciso parar. Parar para refletir, refletir para recomeçar. Recomeçar e ser feliz. 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Pra lutar.

0: 2:33.
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2: 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É aonde nós fazemos aliança com Deus para renovar as nossas forças, a nossa fé, a nossa esperança. E quando nós subimos na escada de Jacó, lá em cima, em Moshav Elohim, no centro do poder de Deus, nós recebemos a unção da renovação, do renovo. É importante nós termos essa consciência, fé racional, termos uma direção certa para dar certo em nossa vida. Há uma expectativa muito grande. 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

Paz e luz, paz e luz, que Deus te abençoe rica e abundantemente. Como é bom poder estar aqui do seu lado e ser um instrumento de Deus para abençoar a sua vida, meu irmão, minha irmã de fé. Quem vos fala aqui é o Bispo Hélito Ribeiro, o profeta Eliseu do Monte Manaim. Monte Manaim, Rio Sagrado, os sete mergulhos, como é forte. Esse ato profético dos sete mergulhos nos lembra muito a história de Naamã, quando ele procurou o profeta Eliseu, e o profeta disse para ele: vai até o Rio Jordão e mergulha sete vezes. E hoje, nos nossos tempos hoje, vivemos essa grandeza de Deus no Monte Manaim, onde tem o Rio Sagrado, onde durante o ano o povo de Deus passa pelos sete mergulhos, recebendo a purificação do corpo, da alma e da sua mente. Nós estamos caminhando numa fé muito grande, em todo o Brasil, o povo numa fé, não se fala outra coisa a não ser na aliança com Deus. A subida da escada de Jacó tem uma força espiritual profunda. Em uma das celebrações do santuário, eu estava observando uma palavra da apóstola Sol Daniela Carvalho, falando sobre a história de um homem chamado Jacó. A trajetória da vida deste homem chamado Jacó foi um desafio muito grande. Jacó, depois de ter recebido a bênção do pai dele, que na verdade a bênção era do irmão dele, mas Jacó era um homem que nunca gostou de ficar para trás. Recebeu a bênção do pai, saiu da sua casa, porque seu irmão queria matá-lo de qualquer jeito. Criou-se um ódio muito grande. E ele foi para as terras de Labão, e no meio do caminho, Jacó, uma noite fria, cansado, com fome, e a única coisa que ele carregava com ele era uma botija com azeite que a mãe dele havia preparado para ele. E Jacó, ele parou, não tinha um travesseiro para ele colocar a cabeça, então ele pegou uma pedra. Ele pegou uma pedra. Quantas pessoas que põem a cabeça no travesseiro e têm pesadelos, não tem sonhos, não tem expectativa, não consegue dormir, sofre com dores. Jacó colocou a cabeça sobre uma pedra e ele teve um sonho lindo. Ele viu uma escada, na escada os anjos subiam e desciam. Mas o importante, o que estava lá em cima, hein? O que estava lá em cima, no topo daquela escada? Diz a palavra de Deus em Gênesis, capítulo 28, versículo 10 em diante, que no topo da escada tinha uma porta, e a porta estava aberta. Olha para você ver que coisa impressionante. Quando a pessoa tem uma aliança com Deus, a porta sempre está aberta para ela. Jacó despertou do seu sono, pegou aquela pedra, derramou todo o azeite sobre aquela pedra, fazendo um sacrifício, sacrificando a sua própria boca, derramou todo aquele azeite sobre a pedra e selou uma aliança com Deus Todo-Poderoso. Ele queria ter certeza que Deus não ia desampará-lo. Se o Senhor for comigo e me guardar na minha jornada de vida, me guardar, me proteger, eu ter paz, realizar meus sonhos, o Senhor será o meu Deus, e de tudo que me deres, eu te darei o dízimo, de tudo. Ele fez um voto com Deus, além de selar uma aliança naquele lugar, que ficou conhecido como Betel, e sempre ele voltava para renovar a aliança com Deus. Ele caminhou, passou por muitas lutas. Ele não se tornou Israel da noite por dia, não. Passou por humilhação, o próprio sogro dele passou ele para trás, foi traído,
Mas Deus nunca deixou Jacó cair, porque havia uma aliança. Havia uma aliança com Deus. E quem se tornou Jacó depois? Se tornou um homem poderoso, um homem muito rico, próspero, vitorioso. Mesmo na sua velhice, Deus realizou sonhos para Jacó. Deus não deixou Jacó morrer. Mesmo na sua velhice, Deus realizou sonhos para Jacó.

Ele colocou um monte de dificuldades. Não vai dar certo, não vai dar certo. Mas o Espírito de Deus revelou para o apóstolo, é ali, ó, é ali. E o apóstolo conversou com os engenheiros, construtores. Eu quero a escada ali. Não, mas não pode ser para cá, não. Ali, ali. O Espírito de Deus mostrou ali. E tinha que ser justamente aonde o Espírito de Deus mostrou para ele. E hoje as pessoas entendem. Quando as pessoas sobem pela escada de Jacó, é impressionante isso, gente. Deus me deu uma revelação tão profunda sobre a escada no Monte Manaim, que quando você sobe a escada e você chega lá em cima, o que que está lá em cima? O que que está esperando por você lá em cima? A porta dos céus, até arrepio. A porta está aberta, porque depois que você passa pela porta, sela a sua aliança com Deus Todo-Poderoso, Jeová Jiré, você vai ouvir os testemunhos de pessoas que prosperaram, montou sua empresa, comprou carro, apartamento, comprou sítio, comprou fazenda, prosperidade. A porta, por isso que a aliança ela é feita com sacrifício. A aliança ela é feita com sacrifício de ano a ano, como fala no livro de Hebreus, capítulo 8, 13, quando Deus disse que nova aliança envelheceu a primeira, aquilo que está envelhecendo está perto de desaparecer. Então é preciso ter uma renovação. E nós renovamos de ano em ano a aliança com Deus. Foi marcada uma data. Não é no mês 6 nem no mês 8. É mês 7. Dia 25 de julho de 2026. O que que espera por você lá em cima? Quando você subir os degraus da escada de Jacó no Monte Manaim. É um ato profético violento. Eu vejo você, minha irmã, meu irmão, jovem, moça, rapaz, criança. Tem crianças que sonham com a escada de Jacó. Eu vejo você subindo, subindo. Deus quer que você sobe, sobe na sua vida financeira, sentimental, profissional. Há um sacrifício que você faz, que você coloca no altar, o sacrifício que você faz, sai do seu estado, de onde você estiver de sair, vai, o sacrifício de você subir cada degrau, até chegar em Moshab Elohim, que é o centro do poder de Deus, ali é o lugar, ali é o lugar, Deus escolheu um lugar, eu quero te ver lá, nada vai impedir você de tomar posse dessa vitória. Procure o profeta, a profetisa que vai preparar você, você vai fazer seu sacrifício. O que tem de irmãos orando com a pedra de madrugada, a pedra branca pintada pela mão de Deus. Bispo, quem não tem, você vai ter a sua. Vai ser um marco na sua vida. Eu conversava com o apóstolo e falava, eu vejo Jacó na vida do apóstolo, porque o que esse homem de Deus já passou e Deus não deixou nada, nada pará-lo. Deus sempre sustentou com a sua mão forte. E o grande segredo do apóstolo é porque ele tem uma aliança com Deus, uma aliança firmada sobre a pedra de Israel, a pedra de Jacó. Ao mistério, te vejo no Monte Manaim, o lugar dos grandes milagres de Deus. Paz e luz.

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2: Na minha Bíblia tem uma palavra que diz: tudo eu posso naquele que me fortalece. Eu sei que você já ouviu muita gente pregar sobre isso. Nós vivemos num país cheio de grandes pregadores. E durante mais de 40 anos, eu tenho abraçado esse texto da palavra de Deus com uma fé violenta, com um poder violento de enxergar o impossível, de partir para cima do inimigo, de ter foco, força e fé naquilo que eu quero e onde eu quero chegar, onde eu quero chegar, onde eu quero chegar. Tudo eu posso naquele que me fortalece. Tudo. O que é tudo? Tudo não tem limites. Tudo não tem limites. Quando eu falo tudo, eu estou incluindo a cura, a libertação, eu estou incluindo a vitória sobre os seus inimigos espirituais, sobre quem tenta destruir você por causa da inveja, a vitória sobre quem se levanta contra a sua vida, no seu trabalho, que faz feitiço contra você, a vitória contra as pessoas que querem ver a sua ruína e fazem um feitiço chamado oração do contra, ora contra e determina que você vai cair. Isso é feitiçaria que tem muitas igrejas. Tudo eu posso naquele que me fortalece. Eu posso realizar meus sonhos. Você pode realizar seus sonhos. Você pode conquistar o que você quer. Você pode se levantar e se colocar numa posição de grandeza, porque Deus levanta o homem, Ele tira o homem do pó e o coloca assentado com príncipes. Você pode pagar as suas dívidas e prosperar. Você pode ver a sua empresa crescer. Você pode enxergar a porta que estava fechada se abrindo. Você pode encontrar o grande amor de sua vida. Você pode reabilitar seu casamento, resgatar o verdadeiro amor de sua vida. Você pode estender a mão para o seu filho e ajudá-lo e enxergar nele uma nova criatura. Tudo você pode. Deus, Ele nos dá as chaves do reino dos céus, que é a fé. Nos revela o tempo que nós estamos vivendo da segunda glória. Este tempo que nós estamos vivendo, o tempo do fim, é o tempo da segunda glória da igreja. A primeira glória foi a igreja primitiva. A segunda glória, segundo castiçal, a dupla honra no lugar da vergonha. O poder dobrado de Deus que Elias deu a Eliseu quando foi arrebatado no carro de fogo. Deus prometeu dar a você, a mim, a nós, o poder para dizer: tudo eu posso naquele que me fortalece. Pare de queixar, pare de reclamar, pare de olhar para baixo, pare de olhar para os lados, pare de olhar para trás, olhe para cima, olhe para frente. Deus me colocou no seu caminho para mostrar a você o tempo de Deus que chegou na sua vida.

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É onde nós fazemos aliança com Deus para renovar as nossas forças. É onde nós fazemos aliança com Deus para renovar as nossas forças, a nossa fé, a nossa esperança. E quando nós subimos na escada de Jacó, lá em cima, em Moshab Elohim, no centro do poder de Deus, nós recebemos a unção da renovação, do renovo. É importante nós termos essa consciência, fé racional, termos uma direção certa para dar certo em nossa vida. Há uma expectativa muito grande, há uma esperança muito grande de formarmos a caravana da fé e levarmos ao povo na caravana da fé para subir na escada de Jacó no dia 25 de julho, mês da aliança, mês 7, mês da perfeição de Deus na sua vida, em nome de Jesus. 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
3: A vida da gente, preste atenção, a vida da gente, ela segue o curso de um rio. Daí a palavra de Deus chamar Rio da Vida. Por quê? Porque o rio, ele desvia das montanhas. Ele desvia dos obstáculos. Quando nós viajamos, principalmente aqui no Brasil, quando viajamos de avião, lá de cima a gente olha e avista o percurso de um rio e observa como ele desvia das montanhas rumo ao mar. Todo rio deságua no mar. Ainda que ele venha desaguar em outro rio, mas aquele rio vai desaguar do mar. Mas tem um segredo muito forte na trajetória de um rio, que é desviar dos obstáculos. Ele não bate contra a montanha. Ele desvia da montanha e às vezes vai fazendo uma linha tipo um S, um zigue-zague, até chegar no mar. Quantas vezes na nossa vida nós temos embates, brigas desnecessárias, embates desnecessários, porque não sabemos desviar das montanhas, dos bloqueios que surgem em nosso caminho para tentar nos atrapalhar. Perdemos um tempão batendo contra aquela muralha, aquele obstáculo, aquela parede de rocha, aquele rochedo, sendo que seria muito mais fácil desviar do mal e seguir o caminho do bem. Eu não posso perder tempo dando ouvidos a quem não presta. Eu não posso emprestar minha cabeça para quem quer encher minha cabeça de dúvida, puxar minha vida para trás e atrapalhar minha caminhada. Quando eu encontro uma pessoa que não presta, eu simplesmente desvio dela. E é interessante que a Bíblia diz que ao invés de você procurar a ira, provocar a ira de quem não presta, você deve deixar aquela pessoa calma, quieta e apenas desviar dela e seguir seu caminho. As pessoas falam assim: o Adelino é boa praça, ele convive bem com todo mundo, não briga com ninguém. E eu digo a você que eu sou da paz. Eu quero mais é que as pessoas se entendam. E eu busco entender as pessoas, me dar bem com as pessoas, respeitando-as. Deixe cada um seguir seu caminho. Da minha vida, Deus cuida. Deus cuida da minha vida, Deus cuida dos meus amigos. Dos meus inimigos eu cuido. Porque às vezes nós nos preocupamos muito com os inimigos. E os piores inimigos são aqueles falsos amigos, parentes, que a gente pensa que está do nosso lado e na verdade são pessoas malignas que querem ver a sua destruição, o seu fracasso, a sua derrota. É importante a gente desviar do mal, seguir em frente, cuidar da sua vida, evitar conflitos. Não ficar brigando, discutindo, travando embates que não vão dar a você absolutamente nada. Lembrando do passado e buscando lá no passado motivo para você sofrer de novo. Largue no passado quem é do passado. Olhe para frente e busque o que Deus tem para te dar no dia de amanhã. O dia de amanhã será sempre melhor do que o de hoje, quando aplicamos a fé na nossa vida, nos nossos olhos, e enxergamos no dia de amanhã a oportunidade que não tivemos hoje. Profundo isso, né? Não deixe escapar as oportunidades da vida, não, que depois dificilmente você terá outras.

A todos os ouvintes do programa O Poder da Fé, que quem nos fala é o missionário Júlio César, faço parte da equipe do missionário Derino de Carvalho e tenho uma palavra ao seu coração. Nós já estamos numa só fé, num só propósito, num só objetivo de levar aqueles que têm a revelação da aliança com Deus, que nós estamos vivendo num mundo cheio de destruição, um mundo cheio de confusões, um mundo de doença, de enfermidades, e precisamos termos uma vida com Deus. É onde nós fazemos aliança com Deus para renovar as nossas forças, a nossa fé, a nossa esperança. E quando nós subimos na escada de Jacó, lá em cima, em Moshab Elohim, no centro do poder de Deus, nós recebemos a unção da renovação, do renovo. É importante nós termos essa consciência, fé racional, termos uma direção certa para dar certo em nossa vida. Há uma expectativa muito grande, há uma esperança muito grande de formarmos a caravana da fé e levarmos ao povo na caravana da fé para subir na escada de Jacó no dia 25 de julho, mês da aliança, mês 7, mês da perfeição de Deus na sua vida.

0: Você pode mandar um áudio, um WhatsApp pelo meu número 62982253770. 62982253770. Eu, missionário Júlio César, estou preparado para poder ajudar você a sair deste seu sofrimento.
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2: 3h47. 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

Julho é o mês mais sagrado do ano. O número 7 representa a perfeição divina. E por isso, neste mês, firmamos uma aliança com o poderoso de Jacó. Diz a palavra de Deus: então levantou-se Jacó de madrugada e tomou a pedra que tinha posto por seu travesseiro e a pôs por coluna e derramou azeite em cima dela. Gênesis 28, 18. Foi o que Jacó fez em Betel, ao ter a visão da escada. Selou sua aliança com Deus, usando uma pedra como símbolo de força e fé. Assim como Deus prosperou Jacó e o tornou uma referência de bênçãos e conquistas, ele também prosperará você e mudará a sua história. 25 de julho.

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0: A palavra de Deus no livro de Salmos, capítulo 23, versículo 1 em diante, diz algo muito importante para mim e para você. Todos nós conhecemos a história do rei Davi, que foi um dos maiores reis de Israel. Em um momento, Davi disse: o Senhor é meu pastor e nada me faltará. Ele tinha certeza que por onde ele ia, Deus não ia deixar faltar nada para ele. E por isso, Davi confiava na palavra de Deus. Eu tenho visto milhares e milhares e milhares de pessoas que têm procurado o profeta de Deus no santuário, em busca de uma direção. Interessante que Davi não fazia nada sem antes consultar a Deus. E por isso a força espiritual da corrente, a corrente forte de batalha espiritual, todas as sextas-feiras, em todos os santuários espalhados pelo Brasil. Não importa qual seja o seu sofrimento, a sua dor, o que você tem passado na sua vida, o importante é que Deus me colocou no seu caminho para ajudar você sair do sofrimento. Me procure. Endereço do santuário, aonde você pode falar com o profeta de Deus, Bispo Wellington Ribeiro, é aqui na rua 59, número 105, no centro de Goiânia. Rua 59, número 105, no centro de Goiânia. Me procure antes que seja tarde demais. Toda sexta-feira, 7 da manhã, 9 da manhã, 3 da tarde e às 7 horas da noite. Que o Espírito de Deus abençoe rica e abundantemente.
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0: céu.
1: Paz e luz pra você, meu irmão. Paz e luz pra você, minha irmã. Pra você que está acompanhando aí a nossa programação aqui na Web Rádio Reino. Que Deus venha abençoar rica e abundantemente a sua casa e a sua família, em nome de Jesus. Lembrando a você que você pode estar enviando o seu nome e o da sua família para serem inclusos ao momento de oração. Adicione o nosso número 62, nosso WhatsApp é o 62 98583-4609. 62 98583-4609. Ou dentro do nosso aplicativo ou no nosso site, o www.radioreino.com, ou o nosso aplicativo baixado aí na sua Play Store, o aplicativo Web Rádio Reino. Nele você pode deixar aí o seu pedido de oração na aba de pedido de oração ou de recados. Que Deus abençoe a sua vida. Mais uma vez aí, o nosso WhatsApp, 62 98583-4609. Paz e luz pra você! Eu estou...

0: 4 e 14.
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0: Nova aliança, nova unção. É o que diz o louvor. Que a apóstola Sol Daniela Carvalho canta. Eu tive a alegria também de poder gravar este louvor, que é um louvor que realmente é uma mensagem para dentro de nós, que é uma oração, quando fala nova aliança, nova unção. Hebreus capítulo 8, versículo 13, dizendo: nova aliança, envelheceu a primeira, e aquilo que se torna velho está perto de desaparecer. A aliança, ela é renovada de ano a ano. Todo ano, o povo que recebeu de Deus a revelação da importância de ter uma aliança renovada, e aqueles que ainda não têm, fazer uma aliança com Ele, com Deus Todo-Poderoso, sabe o quanto é importante. Porque uma pessoa que tem uma aliança com Deus, ninguém derruba. Ninguém derruba. Você pode passar por situações difíceis, desafios, lutas, como a gente conhece histórias na Bíblia e também nos nossos tempos hoje, de pessoas que estão dentro do santuário e que tem uma aliança com Deus Todo-Poderoso e que tem vencido no vale da sombra e da morte. Dia 25 eu quero te ver no Monte Manaim. Dia 25 eu quero que você leve a sua pedra. Você que tem a sua pedra, a pedra de Jacó. Quem não tem, fala com o profeta, fala com a profetisa, para que você possa ter. Entenda a importância da aliança, que vai envolver tudo na sua vida, sua saúde, sua vida sentimental, profissional, vida financeira, todas as áreas da sua vida. Aliança com Deus é um estatuto perpétuo. E que o Espírito de Deus te revele, viu, minha irmã? Viu, meu irmão? A importância de você ter uma aliança com Jeová Jiré, o Deus Todo-Poderoso. Monte Manaim, dia 25, a subida da escada de Jacó, e lá em cima, no alto do Monte Manaim, a porta dos céus, e ali você vai renovar a sua aliança. Paz e luz.
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1: O agronegócio brasileiro demonstra sua força com um leilão de gado que movimentou impressionantes 85 milhões de reais em apenas um dia. O evento, realizado em Mato Grosso, reuniu mais de 20 mil animais, evidenciando a vitalidade e a escala da pecuária nacional. Este resultado expressivo reforça a importância da pecuária como um dos pilares da economia brasileira, impulsionando o mercado e valorizando a genética bovina. É a prova de que o trabalho no campo continua gerando grandes negócios e desenvolvimento para o país.
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2: A Hora do Consumidor chegando para esclarecer as dúvidas dos nossos ouvintes. Hoje, terça-feira, 14 de julho de 2026, a pergunta é do Ricardo de Criciúma, de Santa Catarina. Ele recebeu uma ligação oferecendo um cartão de crédito e dias depois ele chegou na casa dele, né, sem que ele tivesse pedido. E ele pergunta se é obrigado a desbloqueá-lo. Olha, Ricardo, não é obrigado não, viu? O envio de produto ou serviço sem solicitação do consumidor é considerado prática abusiva, tá bom? O artigo 39, inciso 3º do Código de Defesa do Consumidor proíbe esse tipo de conduta, viu? Você não é obrigado a desbloquear o cartão nem contratar qualquer serviço relacionado a ele, tá bom? Fica aí a nossa dica para você. Eu sou Kleber Salles e esse foi o quadro A Hora do Consumidor, hein?
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4: Olá, chegando para você o nosso Esporte Agora desta terça-feira com a minha apresentação, locutora Patrícia. E Lionel Scaloni consegue fazer mais com menos oferta na Argentina e por isso se destaca entre os técnicos da Copa do Mundo de 2026, avaliou Juca Kfouri no posse de bola do canal UOL. Ao comparar trabalhos de treinadores semifinalistas, o comentarista disse ver no argentino um estilo de liderança que foge do estrelismo e cria pertencimento no grupo. O comentarista ainda aproximou o perfil do argentino ao de um técnico histórico do futebol brasileiro. Ele afirmou que o jeito conservador e humano o fez lembrar Tele Santana.
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6: Um ginecologista foi detido em Salvador, Bahia, sobre a acusação de filmar uma paciente durante um exame, utilizando óculos equipados com uma câmera. A denúncia partiu da própria mulher, que percebeu o equipamento durante a consulta em uma clínica particular no bairro de Vila Laura. A prisão ocorreu na última sexta-feira, 10 de julho. A polícia segue investigando o ocorrido para apurar a extensão dos atos e se há outras vítimas envolvidas.

0: 4h40.
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A palavra de Deus diz no livro de Apocalipse: ser fiel até a morte, dar-te-ei a coroa da vida. Uma palavra, uma bênção de Deus para todos aqueles que acreditam, crê na bênção do dízimo e são dizimistas. Uma coisa é você falar de Deus, outra coisa é você ter uma experiência de fé com o Altíssimo. Que maravilha, né? Eu tenho ouvido muitos e muitos e muitos testemunhos de pessoas que têm prosperado através da sua obediência. Existem sempre aquelas pessoas que falam mal, sempre vai ter. Se Jesus estivesse aqui pessoalmente, falaria mal dele. Entra na minha cabeça o que eu quero, eu vejo o que eu quero, eu ouço o que eu quero. Você não é obrigado a me ouvir, mas você parou para me ouvir, sabe por quê? Porque o Espírito de Deus está me usando para falar com você, para mexer com a sua fé. Você é um homem de fé, é uma mulher de fé. O que você precisa na sua vida é tomar uma decisão certa. Ah, eu luto, eu oro, eu peço a Deus, mas tudo que eu faço dá errado. Mas por que está dando? Por que está dando errado? Por que as coisas não vão? Por que você não tem visto a prosperidade na sua vida? Deus não erra. Deus é o mesmo ontem, hoje, será eternamente. Alguma coisa errada pode estar acontecendo com você. Por isso que é importante a pessoa ter a humildade para ouvir. Uma coisa é você falar de Deus, outra coisa é você ter uma experiência com Deus. E uma pessoa que tem uma experiência com Deus jamais pode falar o que falar. Pode haver as críticas, como existem as críticas. Eu aprendi uma coisa. Eu aprendi a olhar para frente. Não olhar para os lados e nem para trás, mas olhar para frente.

0: foco. Focar naquilo que você quer, naquilo que você vai alcançar na sua vida. Isso que é importante quando a pessoa começa uma corrente, ela não quebrar a corrente. Ela recebeu acompanhamento espiritual do profeta de Deus e colocar dentro do coração dela: eu vou vencer, eu vou conseguir, porque eu posso todas as coisas naquele que me fortalece. Uma palavra deste homem de Deus para você, para te abençoar, te fortalecer todos os dias. Me procure. Você pode falar comigo no Santuário de Goiânia, Rua 59, número 105, no centro de Goiânia, na sexta-feira. Corrente poderosa de libertação, corrente do Arcanjo Miguel, às 9 da manhã, 3 da tarde, também às 7 da noite, ali na Rua 59, número 105, no setor central de Goiânia. Deus abençoe e que o Espírito de Deus te ilumine e te dê força para você colocar o seu pé no caminho e vencer, porque eu estou do seu lado.
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0: 5 e 7. 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
1: Igreja Viva de Jesus, paz e luz, que o nosso Deus abençoe você e toda a sua família, rica e abundantemente, em nome de Jesus. Eu vou entrar na mensagem de Deus e eu quero que você, de pé, abra sua Bíblia em Gênesis, capítulo 30, versículo 25 em diante. Algo que o Espírito tem me direcionado a ministrar, inclusive na segunda apostólica, eu ministrei com muita intensidade e com riquezas de detalhes, é a importância de você entender aquilo que Deus deseja para a sua vida. A palavra de Deus diz que os planos de Deus para nós são muito maiores do que o que a gente imagina e pensa. Então eu sempre estou dizendo para a igreja, eleve suas expectativas, aumenta! Aumenta a sua fé, aumenta o seu pedido, aumenta a sua expectativa, porque ainda que seja grandioso o que você tem pedido a Deus, a palavra de Deus diz que muito mais do que você imagina ou pensa, é o que Deus já preparou para você. E o Espírito tem me direcionado nesse tempo a pregar sobre o desejo de Deus em enriquecer os filhos de Abraão, em enriquecer os filhos de Israel. Assim como ele enriqueceu Abraão, assim como ele enriqueceu Isaac, que Deus multiplicou 100 vezes a oferta que Isaac deu no altar no mesmo ano. Assim como Deus enriqueceu Jacó, que só tinha um pouco de azeite, que era tudo que ele tinha, e Deus fez ele ficar extremamente rico. Assim como Deus enriqueceu José no Egito e fez dele o homem mais poderoso da terra naquela época. Ele quer fazer na sua vida. Mas Deus vai respeitar a sua fé. Assim como você crê, você viverá. Se você não crê à altura do que Deus está pronto a fazer na sua vida, você impede Deus de fazer na sua vida. Então hoje eu quero mostrar para você, aqui na palavra de Deus, uma revelação muito profunda, muito forte, do desejo de Deus de te fazer prosperar em todas as áreas da sua vida. Prosperar em todas as áreas da sua vida é te fazer alcançar a completude existencial. Você bem-sucedido em todas as áreas da sua vida, assim como foi com Jacó. Vamos ler. Gênesis capítulo 30, a partir do versículo 25. O título na minha Bíblia é A Riqueza de Jacó. Diz assim: depois que Raquel deu à luz a José, José do Egito, Jacó disse a Labão, seu sogro: deixe-me voltar para minha terra natal. Dê-me as minhas mulheres pelas quais o servi e os meus filhos e partirei. Você bem sabe o quanto trabalhei para você. Jacó foi honesto com Labão, trabalhou duro. Enriqueceu muito a Labão o trabalho de José, de Jacó. E olha o que Labão disse para Jacó, versículo 27. Mas Labão lhe disse: se mereço sua consideração, peço-lhe que fique. Mas por quê? Deixa o homem ir com a família dele. Por que quer que ele fique? Ele não deve mais nada para Labão. Para que Labão quer que ele fique? Aí Labão se explica. Por meio de revelação, descobri que o Senhor me abençoou por sua causa, Jacó. Eu estou enriquecendo, eu estou prosperando por causa da presença sua, Jacó, e não porque Deus me abençoou diretamente. Por meio de adivinhação, ele descobriu: o Senhor me abençoou por sua causa, Jacó. não vai embora não, porque senão eu vou ficar pobre de novo. Eu tô rico porque você tá aqui e porque Deus gosta muito de você e te abençoa em todas as obras das suas mãos. Então, eu tô sendo abençoado de tabela. Jacó tinha uma aliança com Deus. Tudo que Jacó punha as mãos para fazer dava certo, prosperava, ia para frente. Até o mal que tentaram fazer a Jacó, Deus transformava em bênção na vida dele. Ele foi enganado por Labão, seu sogro, porque ele trabalhou para ter Raquel, a mulher que ele se apaixonou, filha de Labão. Só que Raquel era mais nova, então Labão foi lá e deu a filha mais velha, a Lia. E Jacó foi enganado por Labão. Ainda assim, ele trabalhou 7 anos por Lia e mais 7 anos para ter Raquel. E Deus transformou isso em bênção na vida dele, porque através das duas, Deus deu a ele as 12 tribos de Israel. Maravilhoso, né? Os 12 filhos, inclusive o último, o mais novo, José, que foi José do Egito, que nós conhecemos bem a história dele, e foi uma história de virada extraordinária que Deus fez na vida de José do Egito e também fará na sua vida. Quem crê, diga amém! Glória a Deus! De pé ainda! Leia comigo o versículo 43. E aí aqui vai dizendo que Jacó, então, fez um compromisso com Labão, dizendo o seguinte: olha, tô te pedindo para me ir embora agora. Você não quer deixar eu ir? Então vamos fazer o seguinte: eu vou trabalhar mais um tempo para você. E as vacas malhadas vão ser minhas. E as lisas vão ser suas. Labão achou um bom negócio, porque só tinha vaca lisa. Como é que vaca lisa com vaca lisa ia dar vaca malhada? Labão falou assim: pronto, eu tô feito. Ele gostava de enganar, né? Labão. E ele falou: então, pronto, tranquilo, você nunca vai sair daqui, você tá amarrado aqui, porque na lógica humana, na lógica natural, material, impossível duas vacas lisas darem vaca malhada. E aí Deus deu estratégia de enriquecimento para Jacó, e tudo que Jacó punha as mãos dava certo para fazer, porque ele tinha uma aliança com Deus. O segredo é a pedra, o segredo é a aliança com Deus. E aí Deus deu a estratégia que Jacó precisava para fazer as vacas malhar, as vacas lisas darem filhotes malhados. E olha o que aconteceu, versículo 43, Gênesis 30, 43. Assim o homem Jacó ficou extremamente rico. Como? Primeiro por causa da aliança com Deus. Tudo começou com a aliança com Deus, quando ele virou azeite sobre a pedra. Depois, as estratégias que Deus dava para Jacó. Tudo que Jacó punha as mãos prosperava. Tudo. Então ele ficou extremamente rico, tornando-se dono de grandes rebanhos e de servos e servas, camelos e jumentos. Forte, né? Ele ficou extremamente rico. Deus quer fazer de você extremamente rico e riquezas muito além de riqueza financeira, mas também financeira. A riqueza aqui, extrema riqueza que está apontando que Jacó conquistou, foi a família, o casamento, os filhos, 12 filhos que futuramente se tornariam 12 tribos de Israel. Nossa, mas Deus já tinha dado muito aqui para Jacó. E você vai vendo na história, nos capítulos seguintes, que Jacó, por mais que ele estava extremamente rico na saúde, na carreira, no financeiro, no, na vida sentimental, na vida familiar, no sucesso pessoal, ele ainda queria mais de Deus. Ele era extremamente ambicioso por tudo aquilo que Deus poderia lhe dar. E ele não se apegava ao que Deus havia lhe dado. Ele se apegava a Deus. Ele era apaixonado por Deus. Ele pagava qualquer sacrifício, faria qualquer coisa para ter mais de Deus. E fez. Desde o princípio, ele correu atrás da bênção. Ele perseguiu e foi assim até o final. No final, quando em Peniel, ele encontrou o anjo de Deus, ele lutou com o anjo de Deus e falou: eu não te largo enquanto tu não me abençoardes. Mas ele já estava com dificuldade de carregar tantas bênçãos, tanta prosperidade, tanta coisa que ele já havia conquistado de Deus pela fé, pela aliança que ele fez com Deus, o Deus de Abraão, Isaac e Jacó. Palavra de Deus, palavra da salvação, dá um beijo na sua Bíblia e pode se assentar. A palavra rico no hebraico significa ashir, raiz de riqueza. E no aramaico, kabed, rico em todas as coisas. Deus te quer rico na saúde. Fala comigo, rico na saúde. Deus te quer rico na paz. Fala comigo, rico na paz. Deus te quer rico no amor. Fala comigo, rico no amor. Deus te quer rico na família. Fala comigo, rico na família. Deus te quer rico nos negócios e na sua vida financeira. Fala comigo, rico nos negócios e na minha vida financeira. Muito bem. Deus quer fazer de você Jacó. Deus quer ter condições na sua vida, e só a aliança dá essa condição para Deus, de fazer de você alguém extremamente rico e bem-sucedido em todas as áreas da vida, assim como ele fez com Jacó. A Bíblia diz que Deus fez no passado e ele está fazendo hoje. Ele não mudou. O Deus que pegou Jacó no nada e colocou ele sobre uma extrema riqueza, ele quer pegar aonde você está e te colocar em extrema riqueza. Depois de Jacó, Deus fez isso com José. Lembra da história de José? José, filho de Jacó, ele foi o 12º filho. E os irmãos invejavam José, porque ele era o filho favorito de Jacó. Então eles deram José como morto para Jacó e entregaram a capa de José salpicada de sangue para o pai. O pai ficou enlutado, a mãe, aquela tristeza toda. E eles, na verdade, tinham levado José para uma cisterna, jogado ele numa cisterna e deixado ele lá para morrer. Porém, passado um tempo, eles voltaram lá, José ainda vivo, cheio de sonhos, mesmo tendo ficado ali na cisterna, e eles vindo uma caravana que estava indo em direção ao Egito, decidiram vendê-lo como escravo. Venderam ele como escravo. Jacó, depois, ele foi oferecido como alguém sem nenhum valor, por um preço irrisório, algo assim muito sem valor mesmo, para que fosse passado adiante, até que ele chegou no Palácio Real. E ali ele foi preso, foi injustiçado, a mulher de Potifar arrumou mentiras, calúnias contra ele, e ele foi ameaçado de todas as formas e pagou preços de coisas que ele não fez, e algo parecendo que ele estava ali vivendo um inferno. Mas não, ele estava passando por um processo. Quando você vai estudando a história de José, eu estou escrevendo um livro agora baseado na jornada gloriosa de José, o treinamento que Deus deu a José do Egito em todo esse trajeto de humilhação, de calúnia, de mentira, de injustiça, de tudo quanto é coisa que aparentemente parece ruim, mas na verdade Deus estava treinando ele para ser governador. E quando José do Egito chegou no governo, ele estava pronto e treinado por Deus para ser um tremendo sucesso, como de fato ele foi. A Bíblia diz que Deus treina as nossas mãos para a batalha. É o Senhor quem treina as nossas mãos para a batalha. O que isso quer dizer? Quer dizer que há momentos na vida da gente que, quando nós temos aliança com Deus e estamos no meio de um processo de treino de Deus para estarmos prontos quando Ele for nos colocar no lugar alto de honra, a gente saber aproveitar bem aquela vitória, aquela honra que Deus nos deu, então nós passamos por momentos que aparentemente podem ser difíceis, que superficialmente podem parecer não fazer sentido. Podem parecer que tudo está dando errado, mas na verdade ali é um treino. Para você ver, quando José estava preso, ele teve ali networkings violentos, relações poderosas que futuramente lhe favoreceram. Ele aprendeu uma outra língua. Ele foi achado por Potifar. Ele foi encontrado. O faraó foi atrás dele para poder receber a sabedoria que só ele tinha. Então você vai vendo o favorecimento de Deus na vida de José, que tinha uma aliança com Deus. José não era o filho favorito de Jacó à toa. Ele tinha um legado, ele tinha uma veia de quem era extremamente apaixonado e ambicioso por Deus e por tudo que Deus podia fazer na vida dele. É muito importante você não trocar essa ordem. Eu vou fazer aliança com Deus porque eu quero muito tudo que Deus pode me dar. Ok, é uma causa nobre, porém não é a ideia central de Deus na proposta da aliança com ele. Você primeiro tem que fazer uma aliança com Deus por ter Deus na sua vida, por tudo aquilo que Deus é e por tudo aquilo que ele na sua vida pode fazer. Primeiro você tem que gerar em você o desejo ardente de fazer uma aliança com Deus para que você tenha Deus. Primeiro Deus. E depois todas as outras coisas que ele pode lhe dar e quer lhe acrescentar. Então primeiro é Deus. A aliança primeiro é com Deus. E depois dessa aliança com Deus, tudo que ele pode lhe dar por meio dessa aliança. Quando você vê Jacó fazendo aliança com Deus, pegando a pedra que ele tomou por travesseiro e colocando como coluna, erguendo ali um altar para Deus em Betel e virando o azeite sobre a pedra, ele fez primeiro aliança com Deus diante da visão da escada de Jacó. Depois que ele firmou a aliança de sacrifício com Deus, é que ele disse: Senhor, se o Senhor for comigo, me der comida e me prover na minha caminhada, de tudo que o Senhor me der, certamente lhe serei fiel e lhe darei o dízimo. Observe que primeiro ele faz uma aliança com Deus. Primeiro é Deus. O primeiro desejo seu não é por aquilo que Deus pode fazer, quer fazer e vai fazer na sua vida através da aliança. O primeiro desejo tem que ser ter Deus como um só contigo. Ter Deus aliançado contigo. Eu sou do meu amado e o meu amado é meu. Eu tenho aliança com Deus. Primeiro Deus. E depois da aliança com Deus, aí sim estar pronto a receber tudo aquilo que essa aliança com Deus traz para a sua vida. Então, é preciso entender que o significado da riqueza de Jacó é muito mais profundo do que você imagina. E é mesmo, porque não era uma riqueza superficial, era uma riqueza de completude existencial. Ele era rico em todas as áreas da vida. E a primeira área da vida que ele era rico era espiritualmente. Ele era íntimo de Deus. Ele desejava a Deus mais do que tudo na vida. No entanto, ele trocou tudo. Ele tinha o papai, a mamãe, o irmão, a casa, o trabalho, o conforto, a segurança, o amor de todos. Ele trocou tudo isso apenas pela bênção de Deus. Olha o tamanho do sacrifício de Jacó. Ele queria Deus acima do pai, da mãe, do irmão, do conforto, do agora. Ele queria Deus para uma vida inteira. E assim que Deus se revelou a Jacó, encantado pela ousadia, atrevimento de Jacó, o desespero de Jacó de ter Deus com ele, então Deus o revelou a escada onde os anjos subiam e desciam por ela. E quando Jacó viu aquele sonho, aquela revelação gloriosa de poder na terra, o que você ligar na terra eu vou ligar no céu, o que você ligar no céu sobre a sua vida vai te alcançar na terra, você vai ser poderoso na terra, Jacó, você é um homem do céu na terra, eu sou contigo. A escada de Jacó revela isso: crescimento, grandeza, pra frente, pra cima, os anjos de Deus te servindo, conexão direta com o Todo-Poderoso. Imediatamente Jacó falou: meu Deus, esse lugar é a casa de Deus, Betel. Não vai chamar mais Cidade Luz, vai chamar Betel, porque aqui é a casa de Deus. E ele sacrificou o azeite, que era tudo que ele tinha, e disse: Senhor, faça uma aliança comigo. E agora, a partir desse momento que eu tenho o Senhor comigo, eu quero pedir que o Senhor me dê muito, porque de tudo que o Senhor me der, eu vou ser fiel e te darei o dízimo de tudo. Você está pronto para Deus te prosperar e você dar a Ele o dízimo de tudo? Tem gente que está olhando e falando: Deus, eu quero que o Senhor me enriqueça muito. Você está pronto para, na sua riqueza, você dizer não para aquilo que vai roubar a sua presença aqui dentro na casa de Deus? Você está pronto para que, quando toda essa prosperidade financeira que você está buscando de Deus chegar nas suas mãos, você certamente ser fiel e de tudo dar o dízimo ao Senhor? Jacó estava pronto, por isso que ele estava pronto para receber de Deus e prosperar. Porque primeiro ele fez uma aliança com Deus. Primeiro, Deus, eu quero Deus! No entanto, que mesmo ele já extremamente rico, toda a oportunidade de ser mais abençoado por Deus, ele largava tudo para trás e perseguia aquela bênção. Mas ele já era muito abençoado, mas ele queria mais. Porque ele queria mais de Deus. Ele queria mais Deus. Eu quero Deus, eu quero mais de Deus, eu quero mais da manifestação de Deus na minha vida. Eu quero Deus! Não troque essa ordem. Primeiro Deus, primeiro reino, depois todas as outras coisas que a aliança te acrescenta. Você precisa pensar nisso. Você está aí pedindo: Deus, eu quero filhos. Eu quero, através dessa aliança, que o Senhor me dê filhos. Você está pronto para, quando seus filhos nascerem, fruto da aliança com Deus, você, em hipótese alguma, colocá-los à frente da sua presença aqui dentro do santuário, honrando a Deus, sendo fiel a Deus? Deus, eu quero me casar, eu quero um marido, eu quero uma esposa, eu quero um amor para chamar de meu. Você está pronto para que, quando este amor chegar na sua vida, fruto dessa aliança com Deus, você continue amando a Deus em primeiro lugar, por mais apaixonado que você se torne pela pessoa amada, continuar amando a Deus mais do que ela? Pensa nisso. A aliança tem ordem. Primeiro você se aliança com Deus, deseja mais a Deus, e em segundo lugar, o que a aliança com Deus te proporciona. Não troque o que Deus pode fazer na sua vida e tudo o que Ele está pronto a realizar, as conquistas pela fé que Ele vai te dar. Não troque Deus pelas conquistas, não é verdade? Não troque o dono de todas as coisas pelas coisas. Tá certo, Jacó era muito ambicioso, ele ficou extremamente rico por causa da aliança que ele tinha com Deus, mas em momento algum ele colocou coisas, conquistas ou pessoas, ou ele mesmo, acima de Deus. Ele sacrificou a carne dele, ele sacrificou tudo porque ele queria uma aliança com Deus. Ele sabia que, se ele tivesse Deus, todas as outras coisas lhe seriam acrescentadas. Você já pensou nisso? Pois é, Deus está falando na minha boca aqui para você pensar nisso. E eu quero que você se coloque de pé no seu lugar, em nome de Jesus. Jesus disse assim em Mateus 7, versículos 7 e 8: peçam e será dado. Busquem e encontrarão. Batam e a porta se abrirá. Pois todo aquele que pede, recebe. O que busca, encontra. E aquele que bate, a porta será aberta. Se você faz a sua aliança com Deus, como de fato você está sendo preparado para fazer, vai ao Monte Manaim aqui, ó, em Moshav Elohim. Esse lugar aqui que eu tenho no meu estúdio, essa foto, né, maravilhosa, de Moshav Elohim no Monte Manaim, aonde nós vamos para poder selar nossa aliança de sacrifício com Deus, fazer como fez Jacó. O que você pedir, você vai receber. Pede, você vai receber. Busca e você vai encontrar. Agora, cuidado para que você não troque a ordem da aliança com Deus. Primeiro Deus. E depois todas as outras coisas que Ele vai te acrescentar.

0: Monte Manaim, existe um lugar que se chama Moshabi Elohim, o centro do poder de Deus.
1: Uma vez por ano, milhares de pessoas de todas as partes do Brasil e do mundo sobem a escada de Jacó rumo a Moshabi Elohim.
0: Diz a palavra de Deus em Gênesis 28, 12. E Jacó sonhou, e eis que uma escada estava posta na terra, cujo topo tocava nos céus, e os anjos de Deus subiam e desciam por ela.
1: Quem sobe a escada de Jacó não desce na vida nunca.
0: Essa escada conduz todos a Moshabi Elohim, onde cada pessoa pode contemplar a grandeza de Deus que irradia por todo o Monte Manaim, a partir deste lugar poderoso.
1: Castiçal da primeira glória, a estrela que representa Jacó, que se tornou Israel, e o segundo castiçal, a grande revelação da segunda glória, que marca uma nova história na vida de todos que passam por este lugar.
0: Cada pessoa que firma diante de Deus o seu compromisso de fé e sacrifício. E assim como Jacó estabelece uma aliança inabalável com Deus.
1: Nesse santo lugar foi levantada a muralha de Ebenezer, como fez o profeta Samuel. Ela simboliza o testemunho antecipado, fundamentado em uma fé extraordinária, na certeza de que Deus não decepciona a fé de quem crê e sacrifica. E assim, o milagre acontece.
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2: Um dia eu perguntei pro meu pai: pai, de onde você tira esse poder espiritual que você tem? E ele me respondeu: da consciência de quem eu sou. E você sabe quem eu sou? 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Jesus disse que nós seríamos um com Ele. E eu sou um com Ele. Por isso que quando eu vou, Ele vai.

Uma palavra de Deus para você hoje. Paz e luz para você, que o nosso Deus te abençoe rica e abundantemente, em nome de Jesus. A palavra de Deus diz assim: sua sabedoria é profunda, seu poder é imenso. Quem tentou resisti-lo e saiu ileso? Jó capítulo 9, versículo 4. A sabedoria de Deus, ela é profunda. O poder de Deus, ele é imenso. Não há quem tenha resistido a Deus e saído ileso. Não há quem tenha medido forças com Deus e vencido. O único que a palavra de Deus diz que lutou com Deus e venceu foi Jacó, lá em Peniel, onde ele lutou com o anjo de Deus e Deus permitiu que Jacó fosse vencedor, quando pela perseverança na fé, pela persistência e determinação de ser abençoado, ele não largou o anjo em hipótese alguma. Isso é muito forte. Sabe, meu irmão, minha irmã, o nosso Deus, ele é imenso em poder. Ele é o Todo-Poderoso. Davi chama ele de Poderoso de Jacó. E o nosso Deus Poderoso de Jacó, ele não mudou. Ele é o Deus Todo-Poderoso. Davi, no tempo, ele é o Deus Todo-Poderoso. Davi

0: Só a aliança com Deus faz isso na nossa vida. A aliança com Deus muda tudo na nossa vida, viu? Tenho falado sobre isso. Você pode entrar no meu canal do YouTube, assistir ali as últimas pregações que eu tenho tratado profundamente sobre esse assunto, na palavra de Deus, na revelação do Espírito Santo, também aqui nas orações da madrugada, com os nossos bispos, pastores e especialmente o nosso apóstolo também, que quando fala sobre aliança com Deus, a gente até estremece, porque quem tem aliança com Deus vira um Davi. E desejo e oro para que assim também seja na sua vida, meu irmão, minha irmã, que eu tanto amo. Vamos orar? Senhor, meu Deus e meu Pai Todo-Poderoso, eu te agradeço pela dádiva da vida, pelo dom da fé, pela revelação do reino dos céus, que muda tudo na nossa vida. Muito obrigada, meu Senhor, pela revelação da aliança com o Senhor, pela Bíblia que nos mostra que Jacó, ele foi só prosperando e vencendo em todas as áreas da sua vida, depois da aliança com o Senhor que ele fez, depois da visão da escada de Jacó que o Senhor deu a ele. Pai, eu oro pela vida dessa pessoa que ora comigo agora e peço que o Senhor batize a visão dela com essa grandeza da escada de Jacó e em tempo ela se prepare para vir ao Monte Manaim e com a multidão de fé estar junto para subir a escada de Jacó e no topo da escada fazer uma aliança com o Senhor. Em nome de Jesus, eu abençoo todos os que oram comigo agora, dou minha bênção apostólica, tomo posse sobre todos nós de um dia vitorioso e abençoado pelo Senhor. Em nome de Jesus, amém e graças a Deus. Muito bom dia para você e toda a sua família, um forte abraço, paz e luz para você.
1: Um dia eu perguntei para o meu pai: Pai, de onde você tira esse poder espiritual que você tem? E ele me respondeu: da consciência de quem eu sou. E você sabe quem eu sou? 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Jesus disse que nós seríamos um com Ele. E eu sou um com Ele. Por isso que quando eu vou, Ele vai.

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4: A Hora do Consumidor chegando para esclarecer as dúvidas dos nossos ouvintes. Hoje, terça-feira, 14 de julho de 2026, a pergunta é do Ricardo de Criciúma, de Santa Catarina. Ele recebeu uma ligação oferecendo um cartão de crédito e dias depois ele chegou na casa dele, né, sem que ele tivesse pedido. E ele pergunta se é obrigado a desbloqueá-lo. Olha, Ricardo, não é obrigado não, viu? O envio de produto ou serviço sem solicitação do consumidor é considerado prática abusiva, tá bom? O artigo 39, inciso 3º do Código de Defesa do Consumidor proíbe esse tipo de conduta, viu? Você não é obrigado a desbloquear o cartão nem contratar qualquer serviço relacionado a ele, tá bom? Fica aí a nossa dica para você. Eu sou Kleber Salles e esse foi o quadro A Hora do Consumidor, hein?
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5: Olá, chegando para você o nosso Esporte Agora desta terça-feira com a minha apresentação, locutora Patrícia. E Lionel Scaloni consegue fazer mais com menos oferta na Argentina e por isso se destaca entre os técnicos da Copa do Mundo de 2026, avaliou Juca Kfouri no posse de bola do canal UOL. Ao comparar trabalhos de treinadores semifinalistas, o comentarista disse ver no argentino um estilo de liderança que foge do estrelismo e cria pertencimento no grupo. O comentarista ainda aproximou o perfil do argentino ao de um técnico histórico do futebol brasileiro. Ele afirmou que o jeito conservador e humano o fez lembrar Tele Santana.
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4: A Hora do Consumidor, trazendo as dúvidas dos nossos ouvintes. A Patrícia, de Barreiras, na Bahia, diz que o cartão dela foi clonado e apareceram compras que ela nunca fez. E o banco é obrigado a analisar o caso? Ela pergunta, né? Olha, Patrícia, é assim, viu? Assim que perceber movimentações estranhas, comunique imediatamente o banco e registre a contestação, viu? O fornecedor de serviços financeiros deve analisar o ocorrido e apurar a fraude. O artigo 14 do Código de Defesa do Consumidor trata da responsabilidade pelos defeitos na prestação dos serviços, inclusive quando houver falhas de segurança, tá bom? Fica aí a nossa dica para você. Eu sou Kleber Salles, esse foi o nosso quadro A Hora do Consumidor. Até lá, um grande abraço.
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1: O agronegócio brasileiro demonstra sua força com um leilão de gado que movimentou impressionantes 85 milhões de reais em apenas um dia. O evento, realizado em Mato Grosso, reuniu mais de 20 mil animais, evidenciando a vitalidade e a escala da pecuária nacional. Este resultado expressivo reforça a importância da pecuária como um dos pilares da economia brasileira, impulsionando o mercado e valorizando a genética bovina. É a prova de que o trabalho no campo continua gerando grandes negócios e desenvolvimento para o país.
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3: Condições climáticas. Verifique as condições climáticas antes de sair para passear com seu pet. Evite passeios em dias muito quentes, pois o calor excessivo pode ser prejudicial para seu animal de estimação. Se estiver muito quente lá fora, opte por passeios mais curtos ou em horários mais frescos do dia. Hidratação e proteção solar. Garanta que seu pet tenha acesso à água fresca antes e durante o passeio, especialmente em dias quentes. Além disso, se o seu pet tem pelagem curta ou clara, considere usar protetor solar pet friendly para protegê-lo dos raios solares nocivos.
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0: um ginecologista foi detido em Salvador, Bahia, sobre a acusação de filmar uma paciente durante um exame, utilizando óculos equipados com uma câmera. A denúncia partiu da própria mulher, que percebeu o equipamento durante a consulta em uma clínica particular no bairro de Vila Laura. A prisão ocorreu na última sexta-feira, 10 de julho. A polícia segue investigando o ocorrido para apurar a extensão dos atos e se há outras vítimas envolvidas.
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3: E enquanto a Copa do Mundo caminha para a decisão marcada para o próximo domingo, dia 19 de julho, às 4 da tarde, horário de Brasília, o Campeonato Brasileiro também terá seu retorno com as suas 20 equipes. Inclusive, a bola rola pelo Brasileirão antes mesmo do fim da Copa do Mundo. Dois jogos antecipados pela CBF serão disputados nesta quinta-feira. As partidas acontecem simultaneamente às 7h30 da noite, horário de Brasília. O Botafogo recebe o Santos no Nilton Santos, no Rio de Janeiro, enquanto o Vasco viaja para enfrentar o Vitória no Barradão, em Salvador.
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0: A Polícia da África do Sul anunciou a abertura de uma investigação sobre a morte do jogador de futebol sul-africano Jayden Adams, que participou da recente Copa do Mundo. Adams, de 25 anos, foi encontrado morto em uma residência na cidade do Cabo neste fim de semana. As autoridades ainda não divulgaram a causa da morte e as circunstâncias do incidente estão sob investigação. O pai do jogador, Juanito Adams, expressou a dificuldade da família em assimilar a perda prematura e aguarda os resultados da autópsia.
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6: 6h10.
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Muito bem, amigos! Aqui quem vos fala é a profetisa Graça Fernandes. Estou aqui hoje para te ajudar e ajudar também a sua família a sair do sofrimento. Já estamos no mês 7, mês forte, mês de uma espiritualidade muito grande, mês da aliança com Deus. E as portas do Monte Manaim irão se abrir para receber você e receber também a sua família neste mês 7, mês de força espiritual, mês da aliança com Deus. É, a escada de Jacó está preparada espiritualmente para receber você. Todas as pessoas que sobem a escada de Jacó jamais descem na vida, porque elas recebem em seus pés uma força espiritual muito grande, que entra pelos pés, que entram pelos pés dela, um fogo poderoso que sai da escada de Jacó e entra na carne da pessoa, na pele, no sangue, nos nervos, nos ossos, arrancando ali todo tipo de malefício, doenças que desafiam a medicina, dores que andam pelo corpo, arrancando a amarração financeira, depressão, arrancando ali a inveja, o feitiço, palavras feiticeiras lançadas que tem deixado você aí em cima dessa cama. A força espiritual da escada de Jacó combate todo tipo de malefício mandado, jogado sobre a sua vida, arranca do seu caminho tudo que não presta, tudo que não provém de Deus, e traz a você a força para caminhar, a força espiritual para vencer aonde ninguém venceu e conseguir aquilo que ninguém conseguiu. É com você mesmo que eu falo. É você aí, ó. Tá me ouvindo aí? Tá com a vida toda embaraçada, tudo dando errado pra você. Você que tá carregando aí sobre o seu corpo uma carga pesada que foi jogada sobre a sua vida, que só tem puxado você pra trás, tem feito você ficar endividado, com uma vida toda embaraçada, amarrada, e você não sabe para onde ir, o que fazer da vida. Sua vitória, sua resposta está na escada de Jacó, no Monte Manaim. Vamos agora ouvirmos essa linda canção com a nossa apóstola Sol. Se tem luta, tem vitória. É verdade, se tem luta, sempre tem vitória. Ninguém nunca luta somente. Todas as pessoas que estão dispostas a lutar estão também dispostas a vencer. Ouça agora essa linda canção.

0: missionário Adelino de Carvalho.
1: Eu tenho falado aqui sobre a luta que cada pessoa tem na sua vida. Cada um de nós. Não pense que é só você, não, porque você não é o único. Você não é a única que tem desafios, que tem lutas, que tem sofrimentos, que tem que enfrentar seus inimigos. Você não é a única pessoa que passa por isso, não. Eu sou muito realista, verdadeiro, e não tenho dó de falar a verdade, porque tem muitos por aí que gostam de viver de fantasias, de ilusões, e nós temos que colocar os pés na nossa realidade, olhar para a realidade e ver o que você pode fazer para melhorar a sua vida. O que você pode fazer para ter um futuro melhor? O que você pode fazer para colher lá na frente aquilo que você vai plantar hoje? É muito importante calcular tudo aquilo que você faz ou vai fazer. Calcular antes. Preste atenção na sua vida. Preste atenção em quem são seus amigos. Preste atenção quem é aquela pessoa que você confia tudo. Cuidado. Muito cuidado. Eu não sei por que estou falando isso tão calmamente com você, mas eu estou falando porque uma pessoa, uma alma vale mais que o mundo inteiro. E alguém, em algum lugar, precisava ouvir esta palavra.

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1: Pare e reflita agora em tudo que você vai ouvir neste momento. Pois pessoas que por meio de uma fé sacrificial obtiveram o seu resultado e alcançaram o milagre de Deus na sua vida. O que você vai ouvir agora é uma prova viva que Deus, que operou ontem, opera hoje e sempre. Vamos agora acompanhar mais um resultado de quem usou a fé e recebeu o seu milagre.
2: E ao meu lado, mais uma pessoa que vai contar o seu testemunho de fé ao fazer seu sacrifício, que gera milagre, e subir a escada de Jacó. Qual o seu nome?
3: Lindalva.
2: Lindalva, conta aqui para nós o que que Deus fez na sua vida após você subir a escada de Jacó, fazer seu sacrifício que gera milagres.
3: Eu tinha um carro, o ladrão me roubou, o seguro pagou, mas eu não conseguia comprar, porque eu fiquei 3 anos tentando, gastei o dinheiro todo e alguma coisa me travava que eu não conseguia comprar. Aí eu subi a escada de Jacó no propósito de ter um outro carro. Aí eu subi com a chave, simbolizando que seria a chave do meu carro. E Deus abriu uma segunda porta, que eu já tinha um trabalho, eu sou da área de saúde. Deus abriu uma segunda porta, me deu o meu carro e ainda me deu um apartamento, que eu nem pedi a Deus, mas Deus me honrou também com um apartamento.
2: Então aconteceu assim como aconteceu com Jacó. Deus abençoou você ainda mais do que você pediu na escada de Jacó.
3: Ainda mais, tudo no mesmo ano.
2: Tudo no mesmo ano, vale a pena subir a escada de Jacó e receber de Deus, Jeová Jiré, a realização dos sonhos.
3: Sim, com certeza, é muito forte.
2: Então o inimigo tinha roubado de você, porque o assaltante tinha tomado um carro, mas Deus deu outro dobrado para você, muito melhor.
3: Muito melhor, com certeza. E quando eu fui comprar o carro, foi uma coisa assim, tão, eu sem dinheiro nenhum na conta, saí de dentro de casa, andando assim na rua, e o homem me chamou na concessionária, venha cá, venha ver. Eu disse, não, eu não tenho dinheiro para comprar não, você vai levar seu carro hoje. Eu disse, não vou não. O homem insistindo, eu disse, não quero não, eu não tenho dinheiro para comprar não. Você vai. Eu peguei, entrei, passei a manhã toda lá, ele no banco lá procurando, dei meu documento tudo. Quando eu saí, foi com o carro na mão. Eu disse, meu Deus, como é que pode uma coisa dessa?
2: Com o carro na mão? trabalho dobrado, as coisas evoluindo e também Deus ainda abençoa você com um apartamento maravilhoso para a glória de Jesus.
3: Amém, isso mesmo.
2: E o que você fala para quem está te assistindo agora?
3: Para ter fé, né? Subir na fé e acreditar. A escada de Jacó é muito forte.
2: E esse ano nós vamos subir de novo com fé, com a certeza da vitória.
3: Com certeza.
2: Em nome de?
3: Fé de Deus, de Jesus.
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Muito bem, amigos! Aqui quem vos fala é a profetisa Graça Fernandes. Estou aqui hoje para te ajudar e ajudar também a sua família a sair do sofrimento. Já estamos no mês 7, mês forte, mês de uma espiritualidade muito grande, mês da aliança com Deus. E as portas do Monte Manaim irão se abrir para receber você e receber também a sua família neste mês 7, mês de força espiritual, mês da aliança com Deus. É, a escada de Jacó está preparada espiritualmente para receber você. Todas as pessoas que sobem a escada de Jacó jamais descem na vida, porque elas recebem em seus pés uma força espiritual muito grande, que entra pelos pés, que entram pelos pés dela, um fogo poderoso que sai da escada de Jacó e entra na carne da pessoa, na pele, no sangue, nos nervos, nos ossos, arrancando ali todo tipo de malefício, doenças que desafiam a medicina, dores que andam pelo corpo, arrancando a amarração financeira, depressão, arrancando ali a inveja, o feitiço, palavras feiticeiras lançadas que tem deixado você aí em cima dessa cama. A força espiritual da escada de Jacó combate todo tipo de malefício mandado, jogado sobre a sua vida, arranca do seu caminho tudo que não presta, tudo que não provém de Deus, e traz a você a força para caminhar, a força espiritual para vencer aonde ninguém venceu e conseguir aquilo que ninguém conseguiu. É com você mesmo que eu falo. É você aí, ó. Tá me ouvindo aí? Tá com a vida toda embaraçada, tudo dando errado para você. Você que tá carregando aí sobre o seu corpo uma carga pesada que foi jogada sobre a sua vida, que só tem puxado você para trás, tem feito você ficar endividado, com uma vida toda embaraçada, amarrada, e você não sabe para onde ir, o que fazer da vida. Sua vitória, sua resposta está na escada de Jacó, no Monte Manaim. Vamos agora ouvirmos essa linda canção com a nossa apóstola Sol. Se tem luta, tem vitória. É verdade, se tem luta, sempre tem vitória. Ninguém nunca luta somente. Todas as pessoas que estão dispostas a lutar estão também dispostas a vencer. Ouça agora essa linda canção. Já tem...

0: 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Telenir Nogueira, curada de enfermidade nos joelhos. O que você não recebe em lugar algum, você recebe no Monte Manaim. 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Pare agora de fazer tudo o que você está fazendo e ouça uma lição de vida na palavra do apóstolo Davi, missionário Adelino de Carvalho.
1: Placa de igreja não salva, quem salva é Jesus. Você que é idólatra, você vai para o inferno, porque você está achando que a placa da sua igreja vai te salvar. Você vai para o inferno. Você é idólatra. Você que acha que vai levantar uma carteirinha para Jesus e vai dar uma carteirada em Jesus quando ele voltar, você vai ficar. Se você não tiver testemunho, não adianta você falar, é só o sangue do Cordeiro, que não adianta não. O sangue de Jesus tem poder sim, para aqueles que dão testemunho.
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Muito bem, amigos! Aqui quem vos fala é a profetisa Graça Fernandes. Estou aqui hoje para te ajudar e ajudar também a sua família a sair do sofrimento. Já estamos no mês 7, mês forte, mês de uma espiritualidade muito grande, mês da aliança com Deus. E as portas do Monte Manaim irão se abrir para receber você e receber também a sua família neste mês 7, mês de força espiritual, mês da aliança com Deus. É, a escada de Jacó está preparada espiritualmente para receber você. Todas as pessoas que sobem a escada de Jacó jamais descem na vida, porque elas recebem em seus pés uma força espiritual muito grande, que entra pelos pés, que entram pelos pés dela, um fogo poderoso que sai da escada de Jacó e entra na carne da pessoa, na pele, no sangue, nos nervos, nos ossos, arrancando ali todo tipo de malefício, doenças que desafiam a medicina, dores que andam pelo corpo, arrancando a amarração financeira, depressão, arrancando ali a inveja, o feitiço, palavras feiticeiras lançadas que tem deixado você aí em cima dessa cama. A força espiritual da escada de Jacó combate todo tipo de malefício mandado, jogado sobre a sua vida, arranca do seu caminho tudo que não presta, tudo que não provém de Deus, e traz a você a força para caminhar, a força espiritual para vencer aonde ninguém venceu e conseguir aquilo que ninguém conseguiu. É com você mesmo que eu falo. É você aí, ó. Tá me ouvindo aí? Tá com a vida toda embaraçada, tudo dando errado para você. Você que tá carregando aí sobre o seu corpo uma carga pesada que foi jogada sobre a sua vida, que só tem puxado você para trás, tem feito você ficar endividado, com uma vida toda embaraçada, amarrada, e você não sabe para onde ir, o que fazer da vida. Sua vitória, sua resposta está na escada de Jacó, no Monte Manaim. Vamos agora ouvirmos essa linda canção com a nossa apóstola Sol. Se tem luta, tem vitória. É verdade, se tem luta, sempre tem vitória. Ninguém nunca luta somente. Todas as pessoas que estão dispostas a lutar estão também dispostas a vencer. Ouça agora essa linda canção.

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0: os sete mergulhos que fazem a purificação do corpo, da alma e do espírito da pessoa, retirando doenças mandadas, inveja e toda a substância escura e pegajosa da feitiçaria.
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1: Nós estamos na preparação, nossos olhos voltados para o que vai acontecer no Monte Manaim, a renovação da aliança com Deus. A fé, ela vem pelo ouvir. Quando você ouve coisas boas que edifica a sua fé, te fortalece. Você não pode deixar as pessoas fazer da sua cabeça uma lata de lixo. Tem pessoas que vêm com conversas negativas, conversas ruins, trazendo para você a mensagem negativa, que você nunca vai ser feliz, que você não vai sair do sofrimento, que não tem jeito mais, que o seu problema não tem jeito mais, que você não vai vencer, que você não vai conseguir. Eu sei que você já ouviu isto. E às vezes você ouve essas palavras de pessoas que estão dentro da sua casa, parentes, amigos, falsas amizades, pessoas que não gostam de você, sabe? É aquela pessoa que todas as vezes que ela vê que você está reagindo para um projeto de vida, ela tenta puxar você para trás. Olha a astúcia e a sabedoria desses espíritos terríveis para bloquear e destruir a vida de uma pessoa. A fé, ela vem pelo ouvir. Você parou para me ouvir agora porque você é um homem de Deus, uma mulher de Deus. E você é aquela pessoa que já não aceita mais continuar na situação que está. Você quer continuar com a vida destruída, seu casamento destruído, com problema de saúde, problema com filho nas drogas, vício, amarração. Você quer continuar com isso na sua vida? A decisão é sua. Como também você tem a decisão de sair do sofrimento. É a pessoa, ela sempre olhar para frente e para cima e acreditar no poder de Deus. Então, quando você ouve coisas boas e vai te fortalecer, que vai trazer força para você, você vê que a sua vida começa a caminhar para frente. Eu me lembro de um jovem que ele tinha amizade com um outro colega dele que não tinha sonhos. E esse rapaz tinha sonhos grandes. Mas todas as vezes que ele contava um projeto de vida, alguma coisa que ele queria fazer para esse colega dele, ele colocava na mente dele: você não vai conseguir. Você sonha muito alto. Você sonha muito grande. Você não vai conseguir. Você não tem aonde cair morto. Olha para a sua vida. Olha para a sua situação. A situação da sua família. Então aquele jovem, por ser fraco espiritualmente, ele deixava entrar aquilo dentro dele. Ele sempre estava para baixo, triste, não tinha vontade de nada. Até que um dia chegou nas mãos dele um livro do missionário Adelino de Carvalho. Lutar, Vencer e Ser Feliz. Aquele livro que ele leu chamou muita atenção dele e levou ele até o profeta de Deus. Ele começou a corrente na sexta-feira, começou a receber um tratamento espiritual. Deus foi libertando a mente dele, tirando aquele bloqueio que o inimigo havia colocado na mente dele. E hoje esse jovem já é um rapaz, já que tem uma estrutura muito boa na vida, tem uma carreira profissional de muita prosperidade, seguiu em frente. Mas aquele amigo dele continua na mesma, no fracasso, não evoluiu, não venceu na vida. Se ele continuasse tendo amizade com aquele jovem que ele conheceu na sua juventude, ele não seria o que ele é hoje. Então ele cortou aquele vínculo, aquela amizade que só fazia mal para ele. trazia problema e doenças para a mente dele. A palavra de Deus fala em Romanos capítulo 12, versículo 2, transformai-vos pela renovação do vosso entendimento, para que você possa experimentar qual seja a boa, perfeita vontade de Deus. A vontade de Deus era que aquele jovem vencesse na vida, mas a vontade daquele colega que ele tinha amizade, a mentalidade dele era uma mentalidade fraca, negativa, e tentava passar para ele o que ele tinha dentro dele, que era o fracasso. Mas graças a Deus, né, que ele cortou aquela amizade, foi para o santuário, depois da leitura que ele fez do livro do apóstolo Adelino de Carvalho, mudou a mente dele, e ele passou a olhar para Jesus, e hoje a história da vida dele mudou. Talvez pode ser a mesma situação que você está vivendo. Sabe aquela pessoa que falou uma palavra para você há muitos anos atrás, que você não ia conseguir, que você não teria sorte na vida, que você nunca seria feliz na área sentimental? Todas as vezes que você começa algum projeto na sua vida e não dá certo, você lembra daquelas palavras que aquela pessoa falou para você lá atrás. Isso bloqueia a sua vida. Você precisa libertar disso, tirar da sua mente isso. Agora é importante você tomar essa decisão, né? Procurar o profeta de Deus, buscar ajuda para se libertar.

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0: Porquê no Monte. Foi no monte que Abraão ofereceu seu filho Isaque como sacrifício, conforme Deus ordenara.
1: Assim diz a palavra de Deus, no livro de Gênesis, capítulo 22, versículos de 3 a 13.
0: Então se levantou Abraão pela manhã de madrugada, e albardou o seu jumento, e tomou consigo dois de seus moços, e Isaque madrugada, e albardou o seu jumento, e tomou consigo dois de seus moços.

0: Então falou Isaque a Abraão, seu pai, e disse: Meu pai. E ele disse: Eis-me aqui, meu filho. E ele disse: Eis aqui o fogo e a lenha, mas onde está o cordeiro para o holocausto? E disse Abraão: Deus proverá para si o cordeiro para o holocausto, meu filho. Assim caminharam ambos juntos. E chegaram ao lugar que Deus lhe dissera. E edificou Abraão ali um altar, e pôs em ordem a lenha, e amarrou a Isaque seu filho, e deitou-o sobre o altar, em cima da lenha. E estendeu Abraão a sua mão, e tomou o cutelo para imolar o seu filho. Mas o anjo do Senhor lhe bradou desde os céus e disse: Abraão, Abraão. E ele disse: Eis-me aqui. Então disse: Não estendas a tua mão sobre o moço e não lhe faças nada, porquanto agora sei que temes a Deus. E não me negaste o teu filho, o teu único filho. Então levantou Abraão os seus olhos e olhou, e eis um carneiro de trás dele, travado pelos seus chifres num mato. E foi Abraão, e tomou o carneiro, e ofereceu-o em holocausto, em lugar de seu filho. Por que no monte?
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0: céu.
1: Paz e luz para você, meu irmão. Paz e luz para você, minha irmã. Para você que está acompanhando aí a nossa programação aqui na Web Rádio Reino, que Deus venha abençoar rica e abundantemente a sua casa e a sua família, em nome de Jesus. Lembrando a você que você pode estar enviando o seu nome e o da sua família para serem inclusos ao momento de oração. Adicione o nosso número, 62, nosso WhatsApp é o 62985834609. 62985834609. Ou dentro do nosso aplicativo ou no nosso site, o www.radioreino.com, ou nosso aplicativo baixado aí na sua Play Store, o aplicativo Web Rádio Reino. Nele você pode deixar aí o seu pedido de oração na aba de pedido de oração ou de recados. Que Deus abençoe a sua vida. Mais uma vez aí, o nosso WhatsApp, 62985834609. Paz e luz para você!

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1: 7h59.
2: O dia está chegando ao fim e mais uma vez estamos juntos na força da fé. Paz e luz. Que o nosso Deus te abençoe rica e abundantemente em nome de Jesus. Hoje é segunda apostólica. Muita gente está se concentrando no santuário, sedes, e principalmente no santuário sede nacional para receber os nossos apóstolos. A nossa apóstola Sol, Daniela Carvalho, que escreveu esse livro Prospere como Sócio de Deus, que nós vamos trabalhar nesta quarta-feira, um capítulo muito forte. E o nosso apóstolo Adelino de Carvalho. Eles estão mobilizando cada pessoa para que tenham poder e firmeza nas mãos. Por quê? Porque estamos no mês de julho, mês da aliança com Deus. Para uma pessoa religiosa, isso não quer dizer nada, porque o religioso, ele segue apenas uma regra estabelecida por homens que interpretam as escrituras sagradas. E como estava ouvindo uma pessoa recentemente me falar, que ela se sente vazia, deprimida, angustiada, porque tudo que ela vai falar na igreja que ela congrega, ela é reprimida, porque não pode sonhar, porque o sonho dela é o seguinte: Deus apenas estabeleceu para ela, para que ela vivesse a vida dela, e quando ela morresse, ela fosse para o céu. Ou seja, tudo que ela ia passar aqui na terra, tudo que ela ia passar na terra que Deus fez, seria apenas um preparo para aquilo que seria realmente a vida dela depois. Mas não foi isso que Jesus trouxe para nós. Ele nos disse bem claro: o reino dos céus chegou. O reino dos céus está entre nós. Eu não tenho que esperar morrer para ir para o céu. Eu não tenho que esperar morrer para herdar as grandezas daquilo que Deus começa a me dar no hoje. E o apóstolo Paulo deixou bem claro aos romanos sobre isso, que devemos viver o reino em vida. E essa diferença entre os religiosos e os revelados. Porque o revelado, ele conhece as escrituras sagradas e trabalha em cima das escrituras, mas o Espírito Santo revela a eles. Esse foi o grande erro dos sacerdotes e eruditos judeus na época, que ficavam abismados em ver Jesus curando nos sábados. E não entendiam que o sábado era para o homem, e não o homem para o sábado. Que era um momento para que a pessoa pudesse encarar com Deus. Um dia onde ela teria a oportunidade de ver a manifestação de Deus. Mas os religiosos diziam que não, aquilo não poderia acontecer. Por isso tem muito religioso preocupado com a roupa que a pessoa veste, preocupado com o casamento da pessoa, se a pessoa está casada com aquela pessoa, você tem que estar casada com essa ou está casada com aquela outra. Por isso que eles ditam umas regras tão pesadas, como o próprio Jesus diz, colocam peso nos homens e nas pessoas de uma maneira que nem mesmo eles dão conta de carregar. Aliança com Deus, ela envolve sacrifício? Envolve, porque sacrifício envolve fé. Aliança com Deus envolve uma atividade? Sim, porque o que nós fazemos é o que mostra a nossa fé. Se fosse assim, eu poderia só fazer uma oração e falar assim: Senhor, eu vou ter uma aliança contigo. Intenções apenas não bastam. Por isso, uma aliança ela é feita de uma forma que começa material, onde você sacrifica, onde você vai ao encontro de Deus, e por isso a escada de Jacó é o exemplo melhor que uma pessoa pode entender da aliança com Deus, porque a cada degrau ela vai subindo, subindo. Por isso Jacó teve essa grande revelação que mudou a vida dele. Por isso, quando nós estivermos no Monte Manaim, subindo a escada de Jacó rumo a Moshab Elohim, que é um centro do poder de Deus, nós estaremos recebendo de Deus não apenas palavras, não apenas, olha, eu desejo que vá bem, mas a realização. Por isso, tantos testemunhos, tantas bênçãos contadas. Conhecimento está fazendo diferença. E quarta-feira nós vamos falar sobre isso para fazer você entender o seu papel no Reino dos Céus. Como Deus, como Senhor dos Senhores, Jesus, Rei dos Reis, Senhor dos Senhores. Você faz parte desse exército. E eu vou te falar como o seu papel é tão importante. Que Deus abençoe você e ilumine o seu dia. Esta segunda que está sendo fechada com chave de ouro, com a bênção dos nossos apóstolos. Obrigado, meu Deus, porque nessa quarta-feira tem aula forte e nós não vamos perder. Abençoa teus filhos em nome de Jesus. Amém. Que Deus te abençoe e te ilumine cada vez mais. Curta, compartilhe, se inscreva no meu canal e entre na minha sala de revelação, que é um grupo de WhatsApp, onde eu vou postando conteúdos e você pode fazer suas perguntas e eu estarei ali para te ajudar. Que Deus abençoe. Forte abraço, paz e luz para você.

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1: Nós vamos agora a mais um quadro importante do nosso programa, neste momento de reflexão, de paz, de tranquilidade, mesmo em meio a tempestades, sofrimentos, lutas. É preciso buscar em Deus, no Espírito, no conhecimento espiritual, a sabedoria, a luz da sabedoria, para que você possa vencer as dificuldades, as lutas, os desafios, os problemas da vida. É muito importante, minha irmã, meu irmão, ter este entendimento. E daí a razão pela qual os nossos quadros no nosso programa serem tão importantes e provocarem, trazerem tantas coisas boas. Nós vamos agora a mais um quadro do programa Momentos com o Apóstolo.

Paz e luz, paz e luz, que Deus te abençoe rica e abundantemente. Como é bom poder estar aqui do seu lado e ser um instrumento de Deus para abençoar a sua vida, meu irmão, minha irmã de fé. Quem vos fala aqui é o Bispo Hélito Ribeiro, o profeta Eliseu do Monte Manaim. Monte Manaim, Rio Sagrado, os sete mergulhos, como é forte. Esse ato profético dos sete mergulhos nos lembra muito a história de Naamã, quando ele procurou o profeta Eliseu, e o profeta disse para ele: vai até o rio Jordão e mergulha sete vezes. E hoje, nos nossos tempos hoje, vivemos essa grandeza de Deus no Monte Manaim, onde tem o rio sagrado, onde durante o ano o povo de Deus passa pelos sete mergulhos, recebendo a purificação do corpo, da alma e da sua mente. Nós estamos caminhando numa fé muito grande, em todo o Brasil, o povo numa fé, não se fala outra coisa a não ser na aliança com Deus. A subida da escada de Jacó tem uma força espiritual profunda. Em uma das celebrações do santuário, eu estava observando uma palavra da apóstola Só Daniela Carvalho, falando sobre a história de um homem chamado Jacó. A trajetória da vida deste homem chamado Jacó foi um desafio muito grande. Jacó, depois de ter recebido a bênção do pai dele, que na verdade a bênção era do irmão dele, mas Jacó era um homem que nunca gostou de ficar para trás. Recebeu a bênção do pai, saiu da sua casa, porque seu irmão queria matá-lo de qualquer jeito. Criou-se um ódio muito grande. E ele foi para as terras de Labão, e no meio do caminho, Jacó, numa noite fria, cansado, com fome, e a única coisa que ele carregava com ele era uma botija com azeite que a mãe dele havia preparado para ele. E Jacó, ele parou, não tinha um travesseiro para ele colocar a cabeça, então ele pegou uma pedra. Ele pegou uma pedra. Quantas pessoas que põem a cabeça no travesseiro e tem pesadelos, não tem sonhos, não tem expectativa, não consegue dormir, sofre com dores. Jacó colocou a cabeça sobre uma pedra e ele teve um sonho lindo. Ele viu uma escada, na escada os anjos subiam e desciam. Mas o importante, o que que estava lá em cima, hein? O que que estava lá em cima, no topo daquela escada? Diz a palavra de Deus em Gênesis capítulo 28, versículo 10 em diante, que no topo da escada tinha uma porta, e a porta estava aberta. Olha para você ver que coisa impressionante. Quando a pessoa tem uma aliança com Deus, a porta sempre está aberta para ela. Jacó despertou do seu sono, pegou aquela pedra, derramou todo o azeite sobre aquela pedra, fazendo um sacrifício, sacrificando a sua própria boca, derramou todo aquele azeite sobre a pedra e selou uma aliança com Deus Todo-Poderoso. Ele queria ter certeza que Deus não ia desampará-lo. Se o Senhor for comigo e me guardar na minha jornada de vida, me guardar, me proteger, eu ter paz, realizar meus sonhos, o Senhor será o meu Deus. E de tudo que me deres, eu te darei o dízimo, de tudo. Ele fez um voto com Deus. Além de selar uma aliança naquele lugar, que ficou conhecido como Betel, e sempre ele voltava para renovar a aliança com Deus, ele caminhou, passou por muitas lutas. Ele não se tornou Israel da noite por dia, não. Passou por humilhação, o próprio sogro dele passou ele para trás, foi traído,
Mas Deus nunca deixou Jacó cair, porque havia uma aliança. Havia uma aliança com Deus. E quem se tornou Jacó depois? Se tornou um homem poderoso, um homem muito rico, próspero, vitorioso. Mesmo na sua velhice, Deus realizou sonhos para Jacó. Deus não deixou Jacó morrer sem antes ver o filho dele governar o Egito, que foi José. Olha como que a aliança é importante. E nos dias de hoje, o que, que acontece no Monte Manaim no mês 7, mês de julho? Essa revelação que Deus deu para o apóstolo Adelino de Carvalho, a escada de Jacó, quando ele recebeu a revelação, a visão da escada de Jacó, teve pessoas que não entenderam, não compreenderam, colocou um monte de dificuldades. Não, não vai dar certo, não vai dar certo, mas o Espírito de Deus revelou para o apóstolo, é ali, ó, é ali. E o apóstolo conversou com os engenheiros, construtores, eu quero a escada ali. Não, mas não pode ser para cá, não. Ali, ali, o Espírito de Deus mostrou ali. E tinha que ser justamente aonde o Espírito de Deus mostrou para ele. E hoje as pessoas entendem. Quando as pessoas sobem pela escada de Jacó, é impressionante isso, gente. Deus me deu uma revelação tão profunda sobre a escada no Monte Manaim, que quando você sobe a escada e você chega lá em cima, o que que está lá em cima? O que que está esperando por você lá em cima? A porta dos céus, eu até arrepio. A porta está aberta, porque depois que você passa pela porta, sela a sua aliança com Deus Todo-Poderoso, Jeová Jiré, você vai ouvir os testemunhos de pessoas que prosperaram, montou sua empresa, comprou carro, apartamento, comprou sítio, comprou fazenda, prosperidade. A porta, por isso que a aliança ela é feita com sacrifício. A aliança ela é feita com sacrifício, de ano a ano, como fala no livro de Hebreus, capítulo 8, 13, quando Deus disse que nova aliança envelheceu a primeira, aquilo que está envelhecendo está perto de desaparecer. Então é preciso ter uma renovação. E nós renovamos de ano em ano a aliança com Deus. Foi marcada uma data, não é no mês 6 nem no mês 8, é mês 7, dia 25 de julho de 2026. O que que espera por você lá em cima, quando você subir os degraus da escada de Jacó no Monte Manaim? É um ato profético violento. Eu vejo você, minha irmã, meu irmão, jovem, moça, rapaz, criança. Tem crianças que sonham com a escada de Jacó. Eu vejo você subindo, subindo. Deus quer que você sobe, sobe na sua vida financeira, sentimental, profissional. Há um sacrifício que você faz, que você coloca no altar. O sacrifício que você faz, sai do seu estado, de onde você estiver de sair, vai. O sacrifício de você subir cada degrau até chegar em Moshab Elohim, que é o centro do poder de Deus. Ali é o lugar. Ali é o lugar. Deus escolheu um lugar. Eu quero te ver lá. Nada vai impedir você de tomar posse dessa vitória. Procure o profeta, a profetisa, que vai preparar você a fazer seu sacrifício. O que tem de irmãos orando com a pedra de madrugada, a pedra branca pintada pela mão de Deus? Bispo, quem não tem, você vai ter a sua. Vai ser um marco na sua vida. Eu conversava com o apóstolo e falava, eu vejo Jacó na vida do apóstolo, porque o que esse homem de Deus já passou, e Deus não deixou nada, nada pará-lo. Deus sempre sustentou com a sua mão forte. E o grande segredo do apóstolo é porque ele tem uma aliança com Deus. Uma aliança firmada sobre a pedra de Israel, a pedra de Jacó. Há um mistério.
Te vejo no Monte Manaim, o lugar dos grandes milagres de Deus. Paz e luz.

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2: Estamos escrevendo uma nova história em nossa vida a partir de uma fé que remove montanhas. Deus nos colocou juntos nesta jornada. Vamos fazer companhia um ao outro. Deus abençoe você.

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1: Sirlene, conta a virada que Deus fez na sua vida, depois que você fez a sua aliança com Deus, a renovação, e através da sua fidelidade e da sua fé, o que Deus fez na sua vida?
2: Deus fez uma virada muito grande na minha vida, que eu nem esperava o tanto que foi. Primeiro eu estava com o nome sujo, no valor de 100 mil reais, e desapareceu, limpou através que eu fiz sacrifício na escada de Jacó. Na segunda vez eu fui e tornei fazer o sacrifício, e Deus me deu agora uma loja que eu trabalhava.
1: A senhora trabalhava para os outros, não é isso? Vamos lá, a senhora trabalhava para os outros, a senhora era empregada. E eu lembro que no mês de junho, a senhora contou o testemunho da primeira vez que a senhora fez a aliança, e o seu nome, que para o ser humano era impossível, porque você tinha 100 mil reais para pagar a dívida?
2: Não, não tinha.
1: E era uma dívida que não foi você que fez, isso, não é isso?
2: Não foi eu que fiz essa dívida. Aí eu fiz sacrifício na minha vida financeira e Deus limpou o meu nome.
1: Então o primeiro milagre foi esse. Seu nome foi usado indevidamente, você foi feito de laranja e fizeram uma dívida muito alta, mais de 100 mil reais no seu nome. E você falou, não aceito ficar com meu nome sujo, porque eu tenho um sonho. E aí você subiu a escada de Jacó e o seu nome foi limpo assim do dia para a noite.
2: Sim, assim que eu desci a escada de Jacó, que foi no outro dia, meu nome já estava limpo.
1: Aí você continuou sendo fiel, sacrificando, lutando, buscando de Deus. Eu lembro que no mês de junho você falou, agora o meu sonho é me tornar um empresário. Eu tenho um sonho muito grande de me tornar empresário. E aí Deus foi tratando seu coração, porque você queria ser empresário, mas você ainda nem sabia o ramo, né? E Deus foi tratando através da sua fidelidade, de você ser dizimista, de você sacrificar, estar firme no santuário fazendo a corrente. E hoje, agora você pode contar.
2: Hoje eu estou com a minha loja, já vai fazer 2 meses... E está indo bem, graças a Deus. E meu nome hoje está nas alturas. Eu tenho um limite de mais de 100 mil reais.
1: O que o diabo tentou tomar dela, sujando o nome dela, colocando o nome dela sujo no SPC, no Serasa, com 100 mil reais. Hoje ela está aqui bem feliz. A margem de limite dela superou o que ela devia, que nem era ela que fez a dívida. Hoje está aqui do meu lado uma empresária, uma mulher de sucesso que está com a loja dela aberta, e ela determinou, ela falou, Deus, eu quero me tornar uma empresária. E hoje aqui vocês estão vendo uma empresária de sucesso, com a loja aberta, com a loja com movimento, e o sonho dela foi realizado para a glória de Deus. Glória a Deus! Vale a pena, Sirlene? Vale a pena ser fiel?
2: Vale a pena. Vale a pena ter uma aliança com Deus, fazer a escada de Jacó e confiar em Deus, que Deus realiza grandes sonhos.
1: Vale a pena você ser fiel no seu dízimo, ser fiel à casa de Deus?
2: Sim, vale muito a pena.
0: 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O próximo será o seu.

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2: Sou um apaixonado pela fé. As pessoas que leem meus livros vislumbram um novo horizonte e viajam nos sonhos que só a esperança nos traz. Como é lindo ter fé. Como é lindo acreditar nas pessoas. Como é lindo confiar em Deus. A enviar em Deus.

nós não viramos bichos. Nem monstros. Continuamos pessoas boas, amáveis, sonhadoras, acreditando em Deus, acreditando nas pessoas, sabendo que elas falham, elas erram, mas você também falha, você também erra, eu também falho, eu também erro. Não erro de caráter, não. Erro de caráter, não. Mas erro. E eu vou dar uma prova a você de erros que você já cometeu e eu também. Quantas vezes nós erramos confiando em pessoas que não mereciam a nossa confiança? Hein? Mesmo assim, temos que olhar para cima, olhar para frente, porque o mal que tentaram fazer a você não teve importância alguma, nenhuma importância. O que é importante é que você está de pé e Deus me colocou no seu caminho para dar à sua vida uma nova esperança, uma nova paz, uma nova mensagem de amor e de fé. Vou ficar com você e vai ser muito bom. Deus abençoe você.

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0: Diz a palavra de Deus em Gênesis 28, 12. 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